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0: sentido das palavras, um olhar mais positivo sobre a vida. Hoje, ao contrário do que acontecia até há poucas décadas, as pessoas já se casam a pensar na hipótese de um dia virem a separar-se. Esta ideia, quando existem filhos, faz com que cada um dos cônjuges sinta uma necessidade de ser um pai ou uma mãe muito especial para que a criança o prefira na eventual hipótese da separação. Existem casos em que os pais ligam-se mais intensamente aos filhos do que ao próprio cônjuge, pois esse tipo de vínculo parece-lhes muito mais sólido e estável. A maior parte dos casais disputa e rivaliza entre si a preferência dos filhos. Ser o preferido dos filhos passou a ser um novo item nesta competição entre ambos. Quando o casal se separa, muitas vezes, ter o filho do seu lado como seu aliado é a suprema vitória. É um tipo de humilhação e vingança que, infelizmente, funciona muitas vezes como arma de arremesso contra o ex-cônjuge. Pense nisto e seja feliz.
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0: São 14h. 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

0: Já cá estou para a emissão de meio da semana, quarta-feira. Vamos a isto, vai começar o planeta. À quarta-feira, no período intermédio de semana, olha, olhamos assim para o fim de semana, já está muito próximo, olhamos para trás e passou exatamente o mesmo tempo, portanto, o melhor é mesmo respirar fundo e divertir-se. Vai começar o Planeta Alegria aqui na sua rádio e na sua vida. Eu sou o Nuno Soares, vou consigo durante a próxima hora de rádio. Aproveito porque hoje é um daqueles programas que você não vai querer perder por nada deste mundo. Siga-nos em planetaalegriaradio.pt e pode sempre falar connosco para geral@planetaalegriaradio.pt. Este é o Planeta Alegria.
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0: 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Se quer pedir apanhados, é este o número para onde pode ligar: 234-060-770. 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A Soraya Ramos é a primeira convidada musical com Quero Fugir.

0: Ora, um é um problema, dois também, três talvez. Manuela Betancourt com instalação de três televisões.
1: Estou.
2: Então, boa tarde. Queria falar, por favor, com a sua dona Manuela Betancourt.
1: É a própria.
2: Olá, dona Manuela, como está? Passou bem? Fala o Júlio Diniz. Eu estou a ligar, diga-me só uma coisa, queria aqui confirmar a instalação então amanhã, que a filha da senhora fez, se pode ser por volta das 9:30 da manhã.
1: Desculpe lá, desculpe.
2: Eu queria falar com a dona Manuela Betancourt, é a senhora, não é?
1: Sim, é sim.
2: A senhora já tem a TV cabo instalada, não tem, dona Manuela?
1: Tenho, sim senhor.
2: Muito
1: tenho.
2: Bem. Nós amanhã vamos então fazer a instalação para mais três televisões, de acordo com o que fez aqui, portanto, o pedido que a sua filha fez.
1: Ah, está bem. A minha filha fez o pedido, eu não sabia.
2: Olha, deixe-me só dizer, portanto, nós fizemos agora o débito direto à sua conta.
1: Olha, a minha filha está aqui comigo, e já passo o telemóvel a ela, porque é lá que resolve essas coisas.
2: Mas deixe-me só dizer, nós debitámos agora já os 339 € à conta da senhora, está bem?
1: Olha, guarda um momento.
3: Quem é?
2: Estou. Boa tarde.
3: Ah, sim, boa tarde.
2: Muito boa tarde. Estou a falar com a dona, deixe-me só ver, a dona Filipa, não é?
3: Exato.
2: Muito bem. Foi a senhora que fez aqui o pedido para fazer a instalação do restante de serviço da TV Cabo amanhã na casa da mãe da senhora? É só para dizer que nós já fizemos o débito dos 399 € e que vamos instalar amanhã às 9 da manhã.
3: Não pedi nada disso.
2: Sim, eu tenho aqui o pedido.
3: Um pedido de
2: instalação para mais três televisões na casa da mãe da senhora.
3: Nós só temos uma televisão? Não queria pedir para mais três.
2: Sim, mas...
3: Só há algum mesmo?
2: Mas nós já...
3: Não, desculpe, mas não.
2: Nós já debitámos
3: o... senhor.
2: Nós já
3: onde é que está o pedido?
2: A senhora mandou por internet.
3: O pedido foi pela internet?
2: Sim.
3: Nada, se não engano.
2: Confirme só. Portanto, é a dona Manuela Betancourt, não é? Mora no número 19 do São Gonçalo.
3: É, exatamente.
2: Na travessa do Pomar, no Funchal, não é?
3: Exato. E quem é que enviou o e-mail?
2: Filipa Neide, é a senhora.
3: Filipa Neide?
2: Sim.
3: Não, deve haver um engano muito grande.
2: Olha, de qualquer forma é assim. Portanto, nós já fizemos o débito à conta da mãe da senhora.
3: Ah, mas este deve ser um engano muito grande, porque não fez. Nós só temos uma televisão, como é que eu ia pedir para ter os telefones?
2: Pois, nós não sabemos quantas televisões é que a senhora tem ou quer comprar, não é?
3: Claro, exatamente, eu compreendo, mas não fez pedido nenhum.
2: Sim, mas nós já cobrámos à conta da mãe da senhora e amanhã vamos instalar.
3: Não, mas não pode instalar, porque nós não temos televisões para isso.
2: A minha senhora, mas já foi...
3: Mas
2: nós já debitámos os 309 € à conta da mãe da senhora.
3: Mas quem é que deu o número da conta?
2: Então, nós temos os dados todos da mãe da senhora.
3: Não pode ser, nada. Deveria um lugar muito grande. Com quem é que eu posso falar? Amanhã?
2: Pode falar comigo agora, esteja à vontade.
3: E podem reencaminhar este e-mail para o meu e-mail?
2: Não, o que nós podemos fazer é assim. Portanto, a equipa técnica vai amanhã instalar.
3: Qual é o e-mail? Desculpe lá.
2: Não
3: pode instalar, mas nós não temos. O que é que eles vão lá instalar?
2: Vão instalar, portanto, os pontos de acesso a mais três televisões. Vão
3: mas,
2: pôr...
3: eu não quero, eu não pedi nada disso, eu não quero, nem tenho quatro para televisões, nem para pôr pontos, nem nada disso.
2: Pronto, mas...
3: Isso é um engano muito grande, não...
2: Mas se a senhora não estiver satisfeita, eu não tenho acesso a essa informação aqui, isso é com os meus superiores. O que eu lhe posso dizer é assim, portanto, nós fazemos o débito direto à conta, já fizemos o débito, fazemos a entrega e a aplicação amanhã. Se a senhora não ficar satisfeita... Diga.
3: Mas nós não aceitamos isso porque não fez pedido nenhum, eu não compreendo.
2: Mas a senhora fez o pedido, eu tenho aqui a confirmação do pedido. A senhora chama-se Filipe Neide?
3: Mas cara, Filipe Neide?
2: Sim, a senhora chama-se Filipe Neide?
3: Não, senhor, Filipe Neide, não.
2: Então, como é que a senhora...
3: Senhora.
2: Como é que a senhora
3: não,
2: se chama?
3: Senhor, eu sou Filipe Raquel, Filipe Neide, não.
2: Posso estar aqui com alguma informação errada? Eu também não... Eu só tenho aqui...
3: Não pode.
2: Diga.
3: Mas eu não tenho mais nomes, não. O e-mail falou isso.
2: Minha senhora, eu já lhe expliquei que não tenho acesso aos e-mails. Portanto,
3: mas nós temos que falar com alguém responsável, com alguém superior a si.
2: A senhora aguarda um minuto, por favor.
3: Exatamente.
2: Aguarde só um minuto, por favor, está bem? Não desligue, não desligue.
3: Tá. Não consigo ver. Caralho, mas que coisa. Lembro-me.
2: Estou, Dona Filipa?
3: Sim, diga.
2: O meu superior disse, sim, senhora, que era para instalar então amanhã e que se a senhora não ficar satisfeita, que dirija-se a uma... Diga.
3: Ainda não percebeu, é que não, eu não fiz isso pedido.
2: Mas é isso que eu lhe estou...
3: Eu não quero que vá lá ninguém porque eu não fiz isso pedido.
2: Deixa-me só concluir.
3: E tem que falar com alguém superior. Não sei, ele deu-me um contacto
2: Portanto,
3: e esse desvalor não pode ser, porque não fiz um pedido.
2: Se a senhora estiver ao pé de um multibanco, confirme, porque fui eu que fiz o débito há minutos atrás.
3: Meu Deus do céu, mas não pode ser. Não.
2: Mas era isso que eu lhe estava a explicar. Deixa-me
1: só um momento, sim, boa tarde, a falar com quem?
2: Fala ao Pedro Dias.
1: Com quem, desculpa?
2: Pedro Dias.
1: Pedro Dias, de onde?
2: Eu estou ligado de Lisboa, a senhora, diga-me o seu nome, por
1: está
2: favor.
1: Está ligado de Lisboa, mas de onde?
2: Da TV Cabo.
1: Que empresa?
2: Da TV Cabo.
1: Da TV Cabo.
2: Sim.
1: Olha, é o seguinte, está a dizer que recebeu um e-mail que é por causa de uma instalação.
2: Exatamente.
1: Então é assim, manda para o e-mail que foi lhe dado o comprovativo dessa instalação que foi pedida, e porque ninguém da minha casa, portanto, viveu e a minha irmã e a minha mãe, ninguém pedia instalações nenhumas, portanto, enviava-me o comprovativo, está bem?
2: A senhora é a Dona Cláudia, não é?
1: Eu não sou a Dona Cláudia, portanto...
2: Então a senhora pode-me indicar o seu nome, por favor?
1: Não posso indicar o meu nome, porque não importa para nada. E o senhor vai-se deixar de brincadeiras. Envie o comprovativo para o e-mail que foi dado com esse e-mail. Reencaminhe, faz favor.
2: Não, é que se a senhora continuar assim, eu vou ter que pôr isto tudo na rádio.
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2: Apanhados como este, é só pedir 234-060-770.
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2: Regressa à música agora com Tiago Maroto, A Sogra da Minha Mulher.

0: aproveitou para dançar, agora dança a Maria das Dores, que anda metida com o marido da Nini.
1: Quem é que fala?
2: Estou.
1: Estou, quem é que fala?
2: Com quem deseja falar?
1: Eu queria falar com a Maria das Dores, ela está?
2: Sou eu mesmo.
1: Ouça lá, você é uma desenvergonhada do caraças, pá. Então você...
2: Quem é ele?
1: Então você anda metida com o marido da minha prima. Que história é essa, ó Maria das Dores? Sim, sim, você, sim. Ouça lá, onde é que você está que eu vou falar consigo? Eu quero falar consigo. Onde é que você está?
2: Olha, desculpe, eu não conheço o senhor de lado nenhum. Eu ando com o marido da sua prima. Quem é o marido da sua prima?
1: Ouça, você anda com o marido da minha prima e tome nota. Ele já confessou tudo. Ele até disse que ia lá no Solero, que na Póvoa, que a conheceu. Você tirou-se a ele e que se fez a ele. Mas que história é esta, ó Maria das Dores? Diga-me.
2: Eu conheço... Olha, desculpe, eu não conheço ninguém. No Solero eu tirei-me alguém.
1: Sim, sim, sim. Diga-me... Quem? Eu vou ter consigo.
2: Diga-me uma coisa. Quem é o senhor e quem é esse fulano que diz que eu me atirei a ele?
1: Você sabe muito bem a quem
2: não
1: é que se andou a atirar.
2: Olha, o senhor deve estar muito enganado no número do telefone.
1: Ele já contou tudo.
2: Eu não me interessa o que esse fulano e os senhores estão a dizer. Eu não me atirei a ninguém, nem me atirei a ninguém. Graças a Deus, não preciso disso, sabe? Fica o senhor sabendo. Não ouço nada enquanto o senhor não me disser o nome do senhor e o desavergonhado que me disse uma coisa dessa.
1: Até a Irmelinda já disse que a senhora anda metida com ele, eu já fui falar com ela.
2: Olha, diga-me quem é essa Irmelinda?
1: É aquela senhora que trabalha na farmácia. Ouça, eu vou ter consigo.
2: Na farmácia? Olha, desculpe-me uma coisa. Que trabalha na farmácia? Que farmácia?
1: Ouça.
2: Quem é o fulano que diz que eu ando a tirar ele? Diga-me o nome.
1: Olha, eu sou José Mendes.
2: Não é o óleo.
1: Ouça, eu sou José Mendes. Sim. Tome nota. Tomem nota do meu nome, que é para não haver confusões. Sim. E eu vou ter consigo hoje e nós vamos tirar isto tudo limpo. Tome nota.
2: Olha, diga-me uma coisa. E quem é o fulano que anda a dizer que eu mando a tirar ele?
1: É o Pedro. É o Pedro Dias. Ele já me disse tudo.
2: Pedro Dias?
1: Sim, sim, sim.
2: Pedro Dias?
1: Sim, o Pedro Dias.
2: Eu nem conheço nenhum Pedro Dias,
1: agora dá-lhe um jeito de dizer que não o conhece, não é?
2: Não,
1: é uma coisa fantástica.
2: Desculpe, mas eu não conheço nenhum Pedro Dias.
1: Olha,
2: e outra coisa.
1: Você vive no bairro da Biquinha, em Matosinhos, eu vou ter consigo.
2: Graças a Deus, nunca me atirei a ninguém. Nunca, na minha vida, sabe?
1: Ouça,
2: não preciso disso.
1: Você quer destruir o casamento da minha prima? É por causa dela ser rica e dele ter dinheiro, é isso?
2: Não, olha, meu senhor, eu trabalho muito. Nunca vivi e nunca hei de viver à custa de nenhum homem, sabe? Eu ponho-me a pé às 5 horas da manhã para trabalhar e vou trabalhar. Nunca vivi. Nunca vivi à custa de nenhum homem. Nem vou viver agora.
1: Eu
2: nem sei quem é o senhor. Olha, até lhe estou a dar muita confiança, porque se fosse outra pessoa até desligava. Porque assim, eu sou bem educado.
1: Isso, quem não deve não teme, não é? Quem não deve não teme. Não é?
2: Não, assim, à vontade. Não devo nem temo, percebe?
1: Sim.
2: Nem devo nem temo. Sabe?
1: Olha, você não fez anos. Fez anos no dia 11?
2: Sim.
1: Então é a senhora, pá, deixe-se de tretas. Você anda metida com ele, pá, deixe-se dessas coisas. Ele até me disse que você mora no bairro da Biquinha, em Matosinhos, e eu vou ir ter consigo.
2: Mas eu estou-lhe a dizer que eu não conheço nenhum Pedro Dias.
1: Ouça, você até lhe mandou mensagens de amor para o telemóvel, eu tenho aqui as mensagens.
2: Mensagens de amor?
1: Sim, você. Ouça, mas diga-me lá onde é que você está que eu vou ter consigo. Onde é que está? Diga lá.
2: Eu estou a trabalhar.
1: Sim, onde? No ECA?
2: No quê?
1: No SA, no ECA, não sei como é que vocês chamam isso. É aí que você trabalha, não é?
2: Não, eu trabalho em vários sítios, não estou no IKEA.
1: No IKEA, essa
2: olha,
1: coisa, sim.
2: Mas, olha, diga-me uma coisa. Eu não conheço nenhum Pedro Dias, meu senhor.
1: Pois.
2: O senhor está muito enganado.
1: Você até o trata por amorzinho. Deixe-se lá dessas coisas.
2: Sim. E eu, amorzinho?
1: Sim,
2: olha, vocês não sabem da cabeça. Pois. Eu não trato ninguém por amorzinho. Amor de Deus, não me chateia a paciência.
1: Eu até já sei que você tem um Seat Ibiza preto. Portanto, eu vou descobrir onde é que você está. É bem ou mal, agora escolha. Sim, como é que a senhora quer tratar disto? Diga lá.
2: Olha, eu trato bem porque assim, eu não tenho problemas. Olha, primeiro não conheço nenhum Pedro Dias. Entende?
1: Sim,
2: conheço nenhum Pedro Dias.
1: É o marido da minha prima, é aquele com quem você anda metida.
2: Olha, mas eu não ando metida com ninguém. Você não está bom da cabeça, de certeza absoluta. Nem você, nem esse Pedro Dias. Eu não ando metida com ninguém, não tenho ninguém.
1: A Irmelinda também está a mentir, quer ver? Também está a dizer mentiras,
2: olha,
1: não é?
2: Eu não sei, olha, eu nem sei quem é essa Irmelinda, quem é essa Irmelinda.
1: É a senhora da farmácia que já, com quem eu fui falar e que me disse, não, ela realmente anda enrabechada com ele. Ela disse-me tudo, pá. Mas diga-me lá onde é que você está que eu vou ter consigo. Onde é que você está?
2: Diga-me. Olha, eu estou a trabalhar.
1: Aonde?
2: Não posso sair do meu trabalho.
1: Mas então diga-me uma hora e eu vou me encontrar consigo onde a senhora quiser. Vamos tirar isto limpo.
2: Ah, pô, olha, tiramos, sim, senhora. Então, onde é que está o problema?
1: Diga-me lá. Onde é que nós nos encontramos e quando? A que horas? Hoje, diga lá.
2: Às 14h.
1: Onde?
2: Eu não posso. De onde estou a trabalhar, não posso ir. Pode ser às 14h. Que é? Aqui na.
1: Mas olha, não vá com ideias de se atirar a mim, porque eu não sou desses, está bem? Fica já avisadinha.
2: Olha, eu queria que o senhor fosse desse, fosse. Porque eu não sou dessa, já lhe disse assim, se está-me a tirar do sério, está-me a fazer falar mal, porque eu não sou uma pessoa que fala mal, percebe? Assim, eu já estou a mostrar muita boa vontade em ir ter com o senhor, já estou a mostrar muita boa vontade, eu quero ver a fronha desse fulano que anda a dizer uma coisa dessas, e essa senhora da farmácia, que eu não a conheço de lado nenhum, para andar a dizer uns disparates desses, mas eu já vou ver com o senhor, porque olha, tenho a minha consciência muito tranquila, muito, e é por isso que eu vou ter com o senhor, de palha. Eu não tenho rabos de palha.
1: Mas tome nota, há outra
2: Entenda uma coisa, eu não ando metida com ninguém.
1: Sim, mas há outra pessoa que confirma isto tudo.
2: Sim, e quem é essa pessoa?
1: É a Elvira. Ela sabe isto tudo.
2: Olha, a Vira que vá assim cheia de moscas, que já me tirou do sério.
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2: Olha, vá feliz. Opa, olha. Eu estava a ficar nervosa. Oh, olha, eu sei que a Vira está a brincar, está bem, pronto, eu agora já estou bem, mas enfim, eu estou na hora de trabalho, estou a trabalhar, não posso estar a brincar.
0: É melhor voltar à música, Wesley Safadão, no Planeta Alegria.

0: Voltamos aos sorrisos do Planeta Alegria. A Maria Judite vai ter uma instalação de mel.
1: Estou.
0: Muito boa noite. Sou a dona Maria Judite Leite da Silva, está?
1: Sou eu.
0: Olá, como
1: sou
0: está? É o José Mendes, estou a ligar aqui da Mel. Oh, dona Judite, diga-me só, por favor, amanhã está em, aí alguém em casa da senhora por volta das 9:30 da manhã?
1: Olha, mas porquê, se faz favor, hein?
0: Para fazer a instalação da Mel.
1: Instalação da Mel?
0: Sim, na casa. Dona Maria Judite Leite da Silva, certo?
1: Sim, certo.
0: Urbanização Vila Verde, número 7, bairro Viena, bairro em Vila Nova de Famalicão, certo?
1: Sim, mas eu não sei, não, espera só um momento, faz favor.
0: Uhum.
1: Desculpe lá.
0: Diga.
1: Ó, Luís, amanhã é para vir a Mel pôr aqui alguma coisa?
2: Sim, aquela.
1: Amanhã é para vir a Mel montar aqui alguma coisa?
2: A Mel?
1: Sim. Olha, desculpe lá.
0: Diga.
1: Mas o meu marido está a dizer que não?
0: Sim, mas nós inclusive já fomos à conta da senhora agora tirar os 399€ da instalação. Já está paga, esteja descansada.
1: Como? Foi à minha conta tirar os 399€?
0: Sim, senhora.
1: Oh, isso deve estar mal, hein?
0: Não, está bem. Já fizemos o débito, certo?
1: Olha, fizeram o débito como assim, hein?
0: Por débito direto à conta da senhora.
1: Mas eu não mandei nada.
0: Sim, mas quando a senhora fez o processo de adesão...
1: Quem? Mas eu não fiz nada.
0: Ora bem, nós temos para instalar amanhã, são 2 pontos de televisão, internet, 6 telemóveis e ainda uma...
1: Não, mas olha, mas está mal.
0: Não está mal.
1: Está mal, hein? Eu só estou aqui em casa, eu e o meu marido, e vou passar ao meu marido. Podia às vezes ter sido ele... Está a perceber, e que até não me tivesse dito nada, que fosse até alguma surpresa.
0: Não, mas eu tenho é que falar com a senhora, porque a instalação está em seu nome.
1: Não, mas eu não fiz nada, a instalação está em meu nome, não. Até porque tudo aqui em casa está em nome do meu marido, nada no meu nome.
0: Ora bem, a solução é esta. Se a senhora estiver aí...
1: Mas já tirou da minha conta 399. Olha, como é que... Diga, e quem é que deu o livro para tirar o dinheiro da minha conta?
0: Nós não precisamos. Pelo nome da senhora, nós encontramos o banco e fazemos o débito direto.
1: Mas não pode ser.
0: Já,
1: não pode ser que eu não fiz nada.
0: Mas já está feito. Pronto, é assim.
1: Mas já está feito, não, mas vamos ter de verem o que é que se passa, porque não está feito.
0: Já está feito, já.
1: Eu não assinei nada.
0: Sim, mas a senhora assina amanhã, não tem problema nenhum. Quando estiverem os meus colegas, a senhora amanhã assina, está bem?
1: Não, eu não assino nada.
0: Repare, às 9:30 da manhã estão aí os meus colegas para fazer a instalação. A senhora quer que eles instalem ou não quer que eles instalem?
1: Não, eu não quero, nem mandei ninguém instalar, nem dei autorização para ninguém me levantar dinheiro da minha conta.
0: Mas também só lhe tirámos 399€, dona Maria.
1: Mas não pode ter tirado.
0: Já tirei, fui eu que fiz o débito.
1: Já tirou, mas não pode ter tirado, porque eu nem assinei nada, nem falei com ninguém da Mel.
0: Mas a solução que a senhora tem é assim: amanhã, quando estiverem os meus colegas, ou a senhora deixa instalar ou manda-os embora. Se os mandar embora...
1: Não mando instalar nada e pronto, vou já andar para a frente, porque isso está, alguma coisa está mal.
0: Oh, dona Maria Judite, mas se a senhora quiser a restituição do seu dinheiro, a senhora dirige-se aqui à nossa loja de Lisboa e é-lhe entregue na hora.
1: Olha, só essa faltava eu morar em Famalicão e ir a Lisboa. Se não dei ordem para ninguém, se não falei com ninguém, como é que pode ser tirar o dinheiro da minha conta?
0: Também só tirámos 399,99.
1: Só tiraram 399?
0: Só.
1: Eu tenho tirado toda, se for assim.
0: Desculpe?
1: Só tiraram 399?
0: .99, sim.
1: Mas eu gostava de saber por que motivo é que me tiraram, se eu não falei com ninguém, não aderi a nada, me disse nada.
0: Será que a senhora não aderiu e se calhar esqueceu-se?
1: Diga.
0: Será que a senhora não aderiu e se calhar esqueceu-se?
1: Não, por amor de Deus, não. Eles não sabem com quem é que estão a falar, porque... Não, eu esqueci alguma coisa. Até porque essas coisas é tudo com o meu marido. Está a perceber?
0: Pronto, vamos fazer assim.
1: Às vezes vem aqui tocar à porta e tudo, e eu digo logo assim: olha, o meu marido não está. Se quiser falar alguma coisa, vem à noite, que no fim do trabalho, ou isto ou aquilo. Por isso, alguma coisa não está mal. Tem que estar mal.
0: Mas diga uma coisa, a senhora quer se dirigir aqui à loja de Lisboa para ser restituído o dinheiro?
1: Não, que eu não vou ir de Famalicão a Lisboa. Se eu não mandei tirar nada, porquê é que eu tenho de ir a Lisboa?
0: Porque é o único sítio no país onde nós fazemos a devolução de dinheiro.
1: Olha, mas desculpe lá, olha, eu vou ir daqui a Lisboa para vocês me devolver o dinheiro se eu não mandei tirar dinheiro nenhum, se eu não dei conta a ninguém, se eu não... Porquê é que eu tenho de ir a Lisboa? Se vocês não estiveram, vocês é que me vão mandar meter dinheiro.
0: É assim, nós podemos fazer a devolução à sua conta. A senhora tem que se dirigir à nossa loja aí em Famalicão, faz a reclamação e o prazo máximo de meio ano nós devolvemos o dinheiro.
1: Não é de meio ano. Não, não vai ser de meio ano.
0: Mas é meio
1: vai
0: ano.
1: Vai ser no dia em que o bancar. Não, não. Não vai ser no prazo de meio ano. Porque... Não, não. Está a perceber?
0: Mas é de meio
1: ano. Não,
0: não. É de meio ano.
1: Vocês vão-me desculparem e isto agora até gosta de ser gravado, porque vocês no dia que me tiraram o dinheiro vão ter de o pôr lá.
0: Sim, mas a senhora pode pôr a gravar, não tem problema nenhum, eu também estou a gravar.
1: Não tem problema nenhum, nem tem problema nenhum em andar para a frente e até arrebentar com a loja se calhar.
0: Arrebentar com o quê? Desculpe.
1: Porque isso não se faz.
0: Não percebi o que a senhora...
1: Pode ver.
0: Arrebentar com o quê?
1: Diga, diga.
0: A senhora disse arrebentar com o quê que eu não entendi?
1: Com a loja, com a loja.
0: Sim, mas isso é crime. A senhora sabe disso, não sabe?
1: Hã?
0: Isso é crime.
1: Oh, é crime. E o que vocês me estão a fazer não é crime?
0: Não, senhora, eu estou-lhe a dizer que nós lhe devolvemos o dinheiro.
1: Vocês não têm nada que devolver. Vocês não tinham nada que tirar, por amor de Deus.
0: Então se a senhora fez
1: nada... Não, é uma coisa que isso... Ah, não, amanhã de manhã está o meu marido já a tratar do assunto porque eu não mandei nada, não dei número nenhum... Como é que vocês se atrevem a ir mexer na conta das pessoas?
0: Então, seu marido que vem aqui a Lisboa e nós pagamos-lhe logo...
1: Não, o meu marido não tem nada a tirar a Lisboa. Vocês não têm nada a tirar. Então, quer dizer, e vão tirar o dinheiro antes de meter aqui o material. Por amor de Deus,
0: sim,
1: eu tenho aqui a minha casa recheadinha de tudo quanto é bom e nunca tal coisa aconteceu.
0: Então, não percebo porque é que a senhora está zangada por causa de 399
1: euros. Estou zangada porque acho que é uma falta de abuso. É uma falta de educação ir mexer numa coisa a qual a gente não
0: Se a senhora me está a dizer que na sua casa tem tudo o quanto é bom, não sei.
1: Tenho.
0: Mas não tem mel, portanto que é o melhor.
1: Não, porque eu não preciso de mel.
0: Precisa sim.
1: E porque eu não tenho mel? Porque eu não tenho mel? São obrigada. Vocês é que me estão a obrigar a meter a mel?
0: Não, senhora. A senhora é que fez o pedido.
1: Não, é mentira.
0: A senhora deve-se
1: não
0: ter esquecido.
1: Não fiz pedido nenhum.
0: A senhora deve-se ter esquecido e pronto.
1: Não esquece. Por amor de Deus, olha, não me esteja a puxar por mim. Não esteja a puxar por mim, porque acha que eu ia fazer uma coisa. Eu ia fazer uma coisa sem autorização do meu marido, nem nada disso.
0: A minha senhora, isso não me compete a mim saber. A senhora é que sabe se o seu marido lhe autoriza ou se não autoriza. Eu não tenho nada a ver com isso, não é?
1: Nem eu tenho nada a ver com o que vocês fizeram. Alguém vai ter de resolver isto.
0: Vamos então ficar...
1: E não sou eu.
0: Vamos ficar assim. Amanhã, os meus companheiros estão aí às 9:30.
1: Amanhã... Não tem nada a estar aqui ninguém.
0: Mas estão aí às 9:30.
1: Estão e vão levar uma corrida, de certeza absoluta.
0: Não vejo porquê, eles não lhe vão fazer mal nenhum, não é?
1: Não, não fazem não, não fazem não. Não fazem mal, disso tenho certeza. Porque amanhã até já vou ter aí uma pessoa a ocupar-se dessas coisas, que é para ver o que é que eles vêm fazer, e a mostrar-me a assinatura que eu fiz para aderirem a meter-me um produto aqui em casa.
0: A senhora assina amanhã?
1: Não assino nada.
0: Assina.
1: Se eu não quero, para que eu não quero?
0: Eu já lhe disse que a senhora assina amanhã.
1: Olhem.
0: Entenda.
1: Está a brincar comigo, não está?
0: Não, senhora, só estou ligado do programa dos apanhados, mais nada. Planeta
1: Alegria. Ai, rai. Ai, meu Deus do céu. Ai, meu Deus do céu. E estou-me aqui nervosa que eu estou. Ai, está a ver como as coisas estão... Como é que eu vou pedir tanta desculpa agora?
0: Mais um grande apanhado nesta emissão de quarta-feira do programa disso mesmo, de apanhados, o Planeta Alegria. Divirta-se, seja muito feliz.
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0: A vida é uma barra sem essa mulher.
1: Ela machuca demais, parceiro.
0: Pelo amor de Deus.
1: Vamos ver que nós ganha mais.
2: É tudo por hoje. Está completa a emissão do Planeta Alegria. Já sabe que há mais amanhã, à mesma hora, no mesmo sítio. Muito obrigado pela preferência. Não se esqueça de ser feliz e fazer também alguém muito feliz. Eu sou Nuno Soares. Até amanhã, se Deus quiser.

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1: Três horas. Boa noite.

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6: São 4 horas. Boa noite.

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1: Estamos em terras de devoção mariana. Atrás, a Igreja Matriz, dedicada à Nossa Senhora da Assunção. Mas o ícone maior destas terras transformaram-nas em terras da Senhora do Campo. No ano em que se comemoram 500 anos da transformação da paróquia de Santa Maria de Lamas em Comenda da Ordem de Cristo de Santa Maria de Lamas, convidamo-os a acompanharem-nos nesta visita a uma das 67 povoações do Conselho de Macedo Cavaleiros. Venham connosco. Estamos na Fonte de São Brás. As fontes, locais de encanto, locais de encontros, locais de mistérios e também locais de lendas. E por falar em lendas, todas as terras têm a sua. Desde tempos imemoriais, que as populações quiseram justificar a existência da sua aldeia com determinado nome. Ora bem, esta aldeia, que até 2003 foi conhecida como Lamas de Pudense, dizem os antigos que, no tempo das cruzadas, terá aportado aqui um cavaleiro francês, um nobre francês de seu nome Dom Pudense, que terá tomado conta de todo este território, dando inclusive, segundo a lenda, o nome à aldeia vizinha de Pudense, e terá, em determinada altura, junto do seu séquito, um dos seus criados, um dos seus servos prediletos, ao qual terá oferecido estas terras, à qual, diz a lenda, chamariam a Lama de Dom Pudense. Ora, pergunta-se sempre, no meio das lendas, em que há uma mistura, uma simbiose entre o factual e o imaginário popular, terá sido mesmo assim? Pois Lamas, quando pensamos no atual nome de Lamas, pensamos que há muitas outras Lamas por aí. Se pensarmos apenas no distrito de Bragança, temos Lamas de Orleão, temos Lamas de Cavalo, temos Val de Lamas, mas se extravasarmos para lá das fronteiras, temos, por exemplo, Lamas de Olo e muitas outras terras que têm origem no radical Lama. No próprio Conselho de Macedo Cavaleiros temos Lama Longa. Ora bem, o que é que eram as lamas, de facto? E porquê é que um território era designado por lamas? Ora, uma lama não era mais que um local propício à pastagem, um local onde existia água. Ora, lamas é claramente um hidrotopónimo, dizem-nos os entendidos, que terá surgido a partir do vocábulo latino lamam. Só que esse era um vocábulo que praticamente não existia. Ora, lamas terá surgido, sim, com origem, provavelmente, numa qualquer outra povoação aqui ao lado, que designavam este local como local de pasto, local para pastagem. Porque, historicamente, inclusive, há locais, como nas Astúrias, onde são chamadas lhamas, ou na Galiza, onde também são chamadas lamas, e proliferam imensas povoações com esse nome, que seriam, inclusive, locais agrícolas, onde eventualmente existiriam até linhares que precisavam de ser regados. Portanto, a origem, a justificação para o nome de lamas tem a ver com um vocabulário agrícola. Esta era a zona de pasto, como ainda hoje é, e muito produtiva. Ora bem, quando se fala na existência de outra povoação, a primeira referência que nós temos, de facto, à existência de uma terra chamada Lamas, não Lamas de Pudense, porque Lamas de Pudense só nos surge no século XVI, é precisamente em meados do século XIII, em 1258. O que é fantástico, ao lermos esse documento, é que existia uma outra aldeia que fazia parte da jurisdição da paróquia de Santa Maria de Lamas. Estamos a falar de Castrelos. Ora, Castrelos, que ainda hoje subsiste no cadastro toponímico da freguesia, como Cristelos, uma corrupção do nome original, tal como Castrelos, uma corrupção do original nome Castrelos. Ora, Castrelos é um castro pequeno. Ora, onde há castros, vindo da palavra romana castrum, castelo ou local fortificado, existiria na saída sul da povoação uma outra aldeia com o nome Castrelos, que pelo menos durou até ao século XVI, que poderá ter sido o que deu origem à posterior povoação de Lamas num local muito mais ameno. E Castrelos traz-nos algo mais. pois ainda em meados do século XVIII existia a devoção em Lamas a Santo André. Santo André, que tem reminiscências precisamente ao lado de Cristelos, na Eira Santo André, como ainda hoje é conhecida. E Santo André leva-nos a um outro campo. Lamas fez parte dos Caminhos de Santiago, mas isso vamos explicar já a seguir. Venham connosco até à Capela de São Sebastião. Estamos ao lado de caminhos ancestrais, caminhos de peregrinação, ao lado da Capela de São Sebastião, um exemplar, presumivelmente, do século XVII, que haveria de ser reformulado já nos anos 80 do século XX, dando-lhe uma configuração que a destitui do caráter inicial que poderíamos apreciar. E porquê São Sebastião, depois de falarmos em Santo André? Ora, a peregrinação a Santiago é marcada pelas devoções paralelas dos caminhos. Ora, duas delas estão nas extremidades da povoação. Falávamos na Capela de Santo André, na extremidade sul, e temos a Capela de São Sebastião na extremidade norte, ambas à beira dos caminhos antigos de peregrinação que seguiam até à freguesia vizinha de Crujas, cujo orago é precisamente Santiago. E porquê Santo André e porquê São Sebastião? Ora, Santo André, apóstolo, irmão de Pedro, era companheiro e também sócio na pesca, se é que se pode assim chamar, de São Tiago. Daí, muitos dos caminhos terem capelas de devoção a Santo André, que era o que acontecia na saída sul da povoação de Lamas. São Sebastião é uma das devoções mais importantes à beira dos caminhos de Santiago. É muito raro vermos capelas de São Sebastião no alto dos montes, tal como veremos a seguir a capela da Senhora do Campo. Ora, as capelas à beira dos caminhos eram formas de pagamentos de promessas, muitas vezes associadas às doenças que em época medieval mais assolavam a população, particularmente a peste e a lepra. Ora, São Sebastião é um dos santos protetores da peste. E porquê? Na altura em que, depois do seu martírio, que a sua iconografia apresenta-se-nos com o santo atado a um tronco e cravado de flechas, na altura em que os seus restos mortais foram transladados de uma cidade para outra, a peste aí simplesmente terminou. Ora, a população achou que São Sebastião era um dos protetores da peste, à semelhança também do que acontece com São Roque ou com Santo Antão. A Igreja aproveitou essa devoção popular para fazer uma comparação entre as flechas de São Sebastião e as flechas divinas de castigo para a peste. Ora, as pessoas que faziam as peregrinações queriam a cura e, como pagamento, muitas vezes criavam capelas ou invocações em honra a São Sebastião. Estamos, precisamente, numa dessas capelas que seguramente terá surgido no âmbito dos Caminhos de Santiago e que nos conduziu a outras devoções numa terra, como dito, cuja devoção principal é a Santa Maria, Nossa Senhora. Continuamos em terras de Santa Maria. Estamos, neste momento, no interior da igreja dedicada a Nossa Senhora da Assunção. Depois de peregrinações, de falarmos nos santos e nas devoções paralelas, vamos agora centrar-nos um pouco na história de Lamas. Ora bem, como já dito anteriormente, Lamas está a caminho dos 8 séculos de história. 8 séculos que nos dão imensas personagens, personalidades, imensos factos. Ora bem, Lamas aparece-nos pela primeira vez mencionado em 1258. E o que há que relevar dessa informação? Primeiro, o primeiro lamacense alguma vez registado, de seu nome, em latim, Durandus Petri, ou seja, Durando Pires. Há que fixar esse nome para a história de Lamas, porque é, de facto, o primeiro nome que nos surge mencionado. Mas Lamas também nos dá uma outra visão sobre esses tempos conturbados ainda de um início de nacionalidade, nos primeiros reinados, estamos a falar de Dom Afonso III. Ora, contrariamente àquilo que nos é veiculado pela história que aprendemos na escola, este território era um território à parte, se é que podemos chamar-lhe uma espécie de condado à parte. Isto porquê? Porque os reis do início da nossa nacionalidade, até pelo menos Dom Afonso III, praticamente não tinham poder nesta região. Quem de facto tinha o poder eram os senhores da nobreza regional, particularmente a estirpe dos Bragançãos. E ora, é precisamente um Braganção que está umbilicalmente ligado à história de Lamas, porque de facto Lamas não era propriedade régia, isto é, Lamas não era reguengo. Lamas era uma terra que pertencia a um senhor com o nome Nuno Martins de Chacim. E qual é a particularidade dessa pessoa? Era um macedense. Era um macedense que foi uma das figuras mais proeminentes na história medieval portuguesa, particularmente no reinado de Dom Afonso III e de Dom Dinis. Ora, com Dom Afonso III chegou a ser o meirinho-mor do reino, isto é, o polícia-geral do reino, a pessoa que efetivamente mandava. Mas para lá disso, foi também o educador, o aio do grande rei medieval, Dom Dinis. E quando Dom Dinis chega ao trono, transforma logo na figura maior da corte, mordomo-mor. Ora, tivemos um macedense da estirpe dos Bragançãos, cuja honra era em Chacim, daí Dom Nuno Martins de Chacim, que era, de facto, o proprietário, o dono dos direitos de Lamas, e provavelmente terá sido um dos seus antecedentes, isto é, ou o pai ou o avô, efetivamente a pessoa que terá fundado Lamas, daí eles serem os proprietários. Mas havia também um outro ou uma outra instituição que realmente mandava nos destinos de Lamas e que mandou nos destinos de Lamas durante 3 séculos, o mosteiro beneditino de Castro de Avelãs. Ora, os cluniacenses, assim chamados, porque seguiam a regra de Cluny, eram de facto os donos efetivos de Lamas e foram os donos de Lamas até pelo menos ao século XVI, quando Lamas, numa conjuntura de criação da Diocese de Miranda, em 1545, os monges de Castro de Avelãs e o mosteiro de Castro de Avelãs perde o poder que tinha em toda a região. Ora, esta terra não existiria, com toda a probabilidade de hoje, sem todo o empenho que os monges tiveram. Aliás, em toda a documentação medieval, eles vêm mencionados como sendo proprietários de imensos casais em Lamas. E não só, tinham os direitos do padroado da Igreja. Lamas aparece-nos ao longo da Idade Média, imensas vezes, pela nomeação de párocos, que eram párocos nomeados precisamente pelo abado de Castro de Avelãs e depois, obviamente, aprovado pelo arcebispo de Braga, que até precisamente a meados do século XVI detinha a superioridade espiritual em toda esta região. Ora, Lamas segue, por isso, um caminho ligado aos beneditinos. Por isso, hoje, em Lamas, toda a gente sabe o que são as sortes. Toda a gente pensa o que serão as sortes. Há também mais uma lenda associada, que terá sido um senhor rico, que terá deixado uma grande propriedade para a população de Lamas. Ora bem, a realidade é que as sortes ficam num sítio cujo topónimo é a Queitada. Ora, Queitada, que nada tem a ver com coitadismo ou com coitadinha. Queitada é mais uma deturpação de coutada. Ora, coutada eram as terras, os coutos ligados às ordens eclesiásticas, às ordens religiosas. Portanto, as sortes, quando surgem, terá sido, seguramente, depois do século XVI, em propriedades que antes eram dos beneditinos e que lhes foram retiradas a partir do momento em que foi criada a Diocese de Miranda. Ora, mas Lamas tem muito mais do que esses personagens importantes dessa fase em que há uma afirmação do poder régio. Estamos no ano em que Lamas cumpre os 500 anos, 5 séculos de transformação de uma simples paróquia em Comenda da Ordem de Cristo. A Comenda da Ordem de Cristo de Santa Maria de Lamas. Ora, Para uma paróquia ser elevada à comenda da Ordem de Cristo, essa paróquia tinha que ter algum poder. Nesse mesmo ano foram criadas mais algumas no distrito de Bragança, inclusive é duas também no Conselho de Macedo Cavaleiros. Ora, quando estamos a falar numa comenda da Ordem de Cristo, estamos também a falar de uma passagem de donatários da terra e daí também a pressão da própria diocese para que os monges beneditinos daqui tenham saído, e a partir de 1520, Lamas passa a ser propriedade com direitos de pessoas ligadas essencialmente a Dom Manuel I, que quis precisamente beneficiar todos aqueles que ao serviço do rei iam para conquistas, nomeadamente em África, e que recebiam os rendimentos de uma igreja ou de uma paróquia. Não era qualquer paróquia que era elevada à comenda da Ordem de Cristo. Ora bem, Lamas, e estamos a falar em pleno século XVI, surge-nos a primeira anotação relativamente à população de Lamas. No numeramento de 1530, pouco depois de ter sido elevada à comenda da Ordem de Cristo, aparece-nos com cerca de 135 habitantes. O que é importante, não sendo a povoação mais populosa da região, o que é um facto é que quando nos aparecem novamente censos, já em pleno século XVIII, Lamas já tinha duplicado a sua população. Ora, quando uma povoação duplica o seu tecido populacional, é sinal de grandeza, é sinal de dinamismo. Ora, é precisamente nessa época que nos surge este edifício religioso, que apesar de ter uma data de finais do século XVIII, na frontaria, essa data corresponderá sim a obras de remodelação, nomeadamente no altar-mor, claramente com características barrocas. Ora, este templo, e porque é que se pode dizer que este templo já existiria no século XVII? Porque pelas visitações à Igreja de Hidroso, já no século XVII, 1684, nos é dito que na Igreja de Hidroso teria de ter um lavatório de sacristia igual ao da Igreja de Lamas. Portanto, estamos num edifício, à semelhança da grande maioria dos edifícios religiosos do concelho, do estilo barroco. A grande maioria deles são do século XVIII. Este, apesar de ter uma data na frontaria, como dito, do século XVIII, estamos num templo, sim, construído, que já existiria no século XVII. E que, para lá de tudo, tem uma característica única, que só se encontra em mais outro templo do Conselho de Macedo Cavaleiros, e muito pouco em Bragança. Este, juntamente com a Igreja Matriz de Valdeprados, são os únicos templos cuja entrada não está virada para Poente, que é o normal. Esta entrada está virada para Sul, se é que se pode chamar. E porquê esta e a Igreja de Valdeprados, as duas viradas para Sul, única e exclusivamente por um motivo, porque não havia espaço para as virar para Poente. E, aliás, neste caso muito particular, a igreja nunca poderia estar virada em direção à elevação que temos aqui ao lado do Monte do Facho, onde se encontra a Senhora do Campo.

Estamos num sítio mítico. Esta é o que dá o nome a estas terras, as terras da Senhora do Campo. Sítio mítico por ser um local de devoção. Falou-se no início que estamos em terras de Santa Maria, terras de devoção mariana. Esta é, com toda a probabilidade, a capela, o edifício religioso mais antigo de todo o concelho de Macedo Cavaleiros. Convido-vos a entrarem connosco.

Estamos, de facto, num edifício religioso único. Estamos no único templo de três naves do Conselho de Macedo Cavaleiros. E, como dito, provavelmente o templo mais antigo de todo o Conselho. Não é possível hoje especificar qual terá sido efetivamente a data em que este templo, com uma configuração distinta, terá sido construído. Quando olhamos para a sua configuração, como dito, três naves, vemos claramente que temos aqui uma arquitetura muito diferente daquilo que é vulgar neste território. Vale a pena a visita a este santuário para não só pela devoção, mas também por todas as características arquitetónicas de arquitetura religiosa que nós temos neste local. Aqui temos os resquícios claros da presença já falada dos beneditinos por estas terras. Como dito anteriormente, os beneditinos permaneceram por aqui três séculos. Os beneditinos que provinham do mosteiro de Castro de Avelãs, aqui muito perto, à saída de Bragança. Toda esta arquitetura em que o tijolo é utilizado nas arcadas é uma arquitetura com um estilo mudéjar, algo importado do outro lado do território. Pois era isso mesmo que nos dizia uma das primeiras referências a este santuário na magnífica e monumental obra do Frei Agostinho de Santa Maria, quando escreveu o seu Santuário Mariano. Referia ele que, na altura, diziam as pessoas daqui, isto estamos a falar do início do século XVIII, que este templo teria sido construído há 300 ou 400 anos. E a partir daí veio, obviamente, a lenda. E a lenda de um anjo que terá ajudado a construir este edifício. E outras lendas se lhe associaram, como o recurso a bois bravos que traziam as pedras até aqui, a este sacro monte, para ser feito este edifício de características, de facto, únicas neste concelho e no próprio distrito. Quando olhamos para o interior e para a capela-mor, verificamos no seu topo, precisamente, a sua abóbada em ladrilho, coisa perfeitamente invulgar neste território. Dizia-nos Frei Agostinho de Santa Maria que teria sido, segundo as palavras dele, um santo varão espanhol proveniente da Biscaia que teria trazido a planta deste templo e que teria dado a beleza do local onde ele se implanta, construído as suas expensas, o templo. Obviamente que isso não passará de uma lenda, como lenda também é aquela que falavam relativamente às imagens que temos no retábulo do altar-mor, que diziam que esta capela foi mandada construir por três marinheiros provenientes de Lamas, que numa altura de aperto, estavam eles a afogar-se, recorreram precisamente a Nossa Senhora e terão feito este templo. Ora bem, as lendas valem o que valem. Já foi falado anteriormente que as lendas são um produto do imaginário popular, são um produto de uma conjugação de factos com toda aquela necessidade que temos para justificar a existência de um sítio. Ora bem, não podemos afirmar se esta capela, de facto, é do século XIV ou XV. O que se sabe, por prospeções arqueológicas aqui feitas, é que existiu uma anterior capela. E há referências, de facto, uma anterior capela aqui, a Santa Bárbara. Ao falar, na altura, com a pessoa mais idosa de Lamas, entretanto já falecida, na altura com 95 anos, transmitiu informações importantíssimas para este local. E, de facto, existiu aqui uma capela de Santa Bárbara na reta, à entrada, antes da cruz, onde se procede, ainda hoje, ao encontro, no dia da celebração, por norma, a 25 de março, da Nossa Senhora do Campo, existiu, de facto, aqui uma capela, mas outra existiu onde esta haveria de ser erguer. O que podemos dizer, em termos cronológicos, relativamente a esta capela, é que na pedra, antes dos degraus de subida para o altar-mor, antes de obras que terão aqui sido feitas nos anos 60, 70, estava uma data gravada que hoje desapareceu e, pelas fotografias que subsistem, a data que ali estava era do século XVII, mais concretamente 1633. A prova que nós temos é que este edifício, no início do século XVII, já existiria. A primeira referência documental que de facto existe é também do século XVII, 1649, quando é dada a carta de ermitão perpétuo, porque aqui havia um ermitão em permanência,
uma carta datada de 1649 a um habitante de uma aldeia aqui próxima, Hidroso, e já vimos anteriormente a ligação que parece haver entre Hidroso e Lamas, a propósito das igrejas matrizes. Esse é de facto o documento mais antigo. No entanto, a configuração deste edifício leva-nos a considerar que será anterior ao século XVII e, com toda a probabilidade, Frei Agostinho de Santa Maria teria razão quando dizia que, no início desse século, do século XVII, no início do século XVIII, queria eu dizer, que teria 300 ou 400 anos este edifício. Muitas lendas lhe estão associadas, muitos mitos também lhe estão associados. Ainda há pouco ouvíamos o som do sino que dizem os habitantes e as pessoas mais antigas que afastava as trovoadas. E, de facto, há muitas histórias aqui relacionadas com a Senhora do Campo e com esta devoção mariana a esta senhora, que a transformam a ela, mas também a dois outros santos que aqui acompanham, Santa Bárbara e São Brás, que protegem toda esta povoação e as redondezas das trovoadas. Ora, essa proteção que era dada pela senhora era paga inúmeras vezes em promessas. Não há muitos anos, estamos a falar há 30, 40 anos, ainda as pessoas vinham à procissão carregadas com sacos de cereal como pagamento de promessas à senhora. Inclusive, traziam as juntas de bois na própria procissão. Há histórias ainda mais antigas que nos relatam a vinda de rebanhos na procissão como pagamento de promessas. E depois, todos aqueles milagres que nos dizem terem acontecido, como a história de uma cabritinha que terá subido para o andor da senhora, como uma história de uma promessa de um habitante de Lamas que, estando uma coelha pronta para parir, prometeu um coelho à senhora e terá nascido só um. Ora, dizem-nos os mais antigos aqui que o senhor em causa terá dito para a senhora: pois só me deste um, agora já não no mamas. E o que a senhora fez, pelos vistos, tê-lo-á castigado, e morreu a mãe, e terá morrido também a única cria que a mãe teve. Este é, de facto, um local de devoção, um local único, um local que, quando olhamos para o seu retábulo do altar-mor, verificamos o seu estilo claramente maneirista, o que contraria tudo aquilo, ou a grande maioria dos templos que nós temos na região, que são de estilo barroco. A data que era falada há pouco, 1633, deverá ter correspondido precisamente à data em que terá sido feito o retábulo mor. Portanto, este retábulo, que será de inícios do século XVII, mostra-nos claramente um estilo de arte diferente de todo aquele que temos na grande maioria do concelho, que é maioritariamente de talha dourada barroca.

Numa terra de muitos séculos, o empreendedorismo, as associações deram uma nova vida à antiga reitoria de Lamas, à antiga comenda da Ordem de Cristo. Uma delas e uma das de maior destaque é a centenária Banda 25 de Março, assim chamada em homenagem precisamente à grande Santa da Terra, Nossa Senhora do Campo, que se celebra a 25 de Março. Ora, a banda, que ainda hoje continua em atividade, tem cerca de 50 elementos, muitas pessoas de Lamas passaram pela banda, e meia centena de elementos, que inclui jovens e que inclui pessoas que vão até aos 50 e poucos anos, mas há pessoas mais velhas. Esse empreendedorismo desta terra, que terá surgido precisamente de uma zona de pastos, como ainda hoje é possível ver-se, teve também o seu tecido agrícola alterado. Numa altura em que apenas aqui praticamente se produzia castanha, o vinho e o pão, como já dito, as alterações climatéricas proporcionaram um clima mais mediterrâneo e, para lá de outras produções, desde 2018, que um conjunto de jovens empreendedores, 18 jovens de Lamas, se juntaram para criarem a Associação dos Produtores de Cerejas de Lamas. Uma associação que produz uma quantidade enormíssima de cereja, que é distribuída, que é vendida, e em relação à qual também já surgiu a própria Feira da Cereja de Lamas, que dá um dinamismo completamente distinto a esta terra com 8 séculos de história, cheia de património, cheia de figuras, cheia de personalidades. Mas não é só o tecido associativo, é também o tecido empresarial que demonstra o empreendedorismo das gentes de Lamas. Vamos conhecer algum desse tecido empresarial.

0: Terras de empreendedores inevitavelmente ligados às atividades agrícolas e pecuárias. Um destaque para um jovem empreendedor, 25 anos, Tozé Vilafranca, que não há muito tempo iniciou um projeto de produção de queijo artesanal com a particularidade de o leite ser todo proveniente de rebanhos de ovelhas que já vêm do seu avô. Lamas também tem o seu queijo artesanal, não obstante o seu nome ser queijo Bornes. Mas, por falarmos em pecuária e agricultura, lembramos-nos da gastronomia transmontana. E Lamas e a gastronomia transmontana são inseparáveis do restaurante Panorama. Há mais de 4 décadas, ligado à restauração, num ponto fulcral, perto do antigo IP4, da antiga Nacional 15, hoje faculta-nos as iguarias transmontanas, desde os enchidos à alheira, a linguiça ou a posta à mirandesa. E as iguarias não terminam por aqui, porque outras coisas há para experimentar na restauração do Conselho de Macedo de Cavaleiros, nomeadamente no restaurante Panorama. Mas nem só de gastronomia, agricultura e pecuária vive o empreendedorismo de Lamas. Outras atividades vão empurrando os jovens. Desde 2004 que um jovem lamacense tomou em mãos um projeto inovador na área da engenharia e da arquitetura, dando seguimento à sua formação. De Lamas também surgem empreendedores em áreas tão distintas como esta, muito bem representada pela Topoléu. Em pleno Geoparque Terras de Cavaleiros, estamos em Terras da Senhora do Campo. Terras com história, património, com gente, com tradições, com empreendedores e com figuras. Este é o primeiro A Bonda de um Cibinho e o Azibo aqui tão perto.
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2: Ai, tão boa! 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
1: Isto é uma desgraça. Uma pessoa vai pela rua e vê máscaras no chão, vai ao cabeleireiro e há cabelos no chão, leva o carro à oficina e vejo óleo e ferramentas no chão.
2: Para compensar, quando entras num banco, nada, está tudo limpinho. Até as canetas estão presas por um fio.
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2: Lá no bairro da Graça, a polícia não quer fumo, nem vão nas cantigas de Santo António. Mas elas vão ver se pega ao fumo dar outro rumo.

0: rosa apaga o fogareiro que vem aí a bófia.
1: Ora, boa tarde.
0: Era boa. Era, até o senhor chegar.
1: Eu já avisei as senhoras de que não podem estar a assar sardinhas na via pública. A próxima vez que eu por aqui passar, se a cena se repetir, as senhoras serão todas multadas e o fogareiro apreendido. Fora o resto.
2: O fogareiro também? Queres dizer, lá na esquadra também gostam de sardinhas assadas, é?
1: Mal. Respeitinho pela autoridade, está bem?
0: Ai, o senhor Bófia, com essa barrigona e esse bigode. Tem mesmo autoridade, sim, senhora.
1: Bom, e acabem com essa história do Bófia ou terei que tomar medidas?
2: Ah, sim. Vem-nos tirar medidas, é? Quer oferecer-nos uns vestidinhos novos, senhor Bófia, quer?
1: Eu tomo medidas, mas é pela vossa falta de respeito e ofensas à autoridade. Entenderam?
0: Mal. Mas se o senhor Bófia não quer que a gente lhe chame Bófia, o que é que a gente lhe vai chamar, hã?
2: Ah, prefere que lhe chamemos Chui.
1: Nada disso. Ou vão as duas presas. Chamem-me polícia, agente ou guarda, por exemplo.
0: Ai, pode ficar descansado, sou polícia.

0: fogareiro. E o senhor guarda voltou à caça do fogareiro.
1: O quê? Então, apesar de todos os meus avisos, a situação piorou. Agora os fogareiros ainda são mais e o bairro da Graça está cheio de fumo a todo o comprimento e largura.
2: Calma aí, senhor polícia, agente ou guarda, por exemplo. Isto são os preparativos para o Santo António.
3: Ah, então sou polícia, agente ou guarda. Não tem nada de santo, não.
2: Além disso, faça favor de verificar que a situação agora já não é a mesma, porque já é outra.
3: Ah, pois está claro. Se quiserem, até podem mandar vir uma comissão de inquérito para analisar isto e fazer um relatório.
2: Isso. A ver se a gente se rala.
1: Mal. Então, mas não brinquem comigo, está bem?
2: Calma. E, senhor polícia, agente ou guarda, por exemplo, é que agora isto aqui já não é o bairro da Graça, porque perdeu a graça toda.
3: Ah, pois é! Como pode ler ali no letreiro novo que está pendurado à entrada, onde estava o outro que dizia Bairro da Graça.
2: Leia!
1: Cimenteira da Desgraça!
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13: Quando a família se reúne para decidir as férias, há pormenores e pormenores.
14: Agora, pormenores. Porquê é que os menores nunca têm direito a decidir nada? Se calhar por isso é que os mais pequenos não querem entrar para o governo, nem bloco.
2: Oh pai, com quanto é que eu posso contar para o meu guarda-roupa?
14: Guarda-roupa? Oh, mana, mas tu estás convencida de que és da rainha de Inglaterra ou quê?
15: Cala-te, Zezinho. Olha, filha, tu não sabes que o país está em crise, não? Este ano vais ter que te contentar com o que é do ano passado.
2: Do ano passado, pai? Do ano passado já me basta ter que continuar a levar com o bicho que ninguém vê, mas que toda a gente sente.
14: Pois é. Tu nem os namorados guardas de um ano para o outro. Calculo como te deve ser difícil seres obrigado a aturar este bicho que já vem do ano passado.
3: Zezinho, aguenta lá os teus apartes durante um bocadinho, tá bem? Porque o pai precisa de ver o que é preciso para as férias, que é para ele fazer as contas dele, tá bem?
15: Oh mulher, as contas estão feitas e mais que feitas. Será que tu não ouves rádio nem vês televisão? Será que tu não sabes o que é que se passa?
3: Onde? No Benfica?
15: No país, mulher. A situação em que estamos, causada pelo convite do Covid, temos que cortar, mulher.
2: Ah, mal. Ah, isto não me está a cheirar nada bem.
14: Oh, mana, agora não fui eu.
2: Bom, o que me está a cheirar agora é que não vamos ter férias nenhumas, é o que é.
15: Calma, calma. Também não é preciso ser assim tão alarmista e pessimista, porque a situação é péssima, mas não é má. Vamos fazer férias, pois. Só que não podem ser iguais às do ano passado, por causa da pandemia que nos arrebentou com a economia. Temos que pensar numas férias dentro das atuais possibilidades e sem despesas supérfluas, não é?
2: O quê?
16: O quê? Mas nem aquele biquíni que eu...

0: está aquilo a que se pode chamar de supérfluo. O biquíni custa 100 euros e iríamos ficar 100 euros.
1: E depois?
0: Depois aquilo nem o supérfluo te tapa. Aquilo nem se vê e vê-se tudo.
1: Assim? Assim, assim. E tu também podes dizer adeus à trotinete.
2: Silêncio! Eu preciso de saber como é que vai ser para saber como é que será. Então, homem, como é que são as férias afinal? Hã?
3: Eu estava à espera que alguém tivesse uma ideia. Porque com tantas ameaças de cortes, eu, sinceramente, não estou a ver nenhum sítio para onde a gente possa ir.
0: Posso falar?
2: Se tens alguma ideia, podes.
0: Vamos passar as férias com o pessoal do Bloco de Esquerda.
2: Com o pessoal do Bloco de Esquerda?
0: Sim, sim. Então não sabem que aquela malta diz que não aceita cortes?
1: Boa, boa. Para mim podem ser 2 milhões. Um par de milhões? Um par de milhões.
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8: As últimas de hoje são com as tias à hora do chá.
2: Sabe lá, Rica, ontem à noite, enquanto estava a fazer o jantar, o meu filho chegou ao pé de mim e disse-me: Mãezinha, um dia quando eu trabalhar, quero-te ajudar com a comida e com as despesas da casa. Ai, querida, até me vieram as lágrimas aos olhos com tanta ternura.
1: Não é caso para menos, Rica. Que idade tem o seu filho?
2: Vai fazer 38 aninhos, Rica. Oh, está um calmeirão. Ai, Rica, conte-me tudo, tudo sobre aquele empresário que acabou de conhecer.
1: Ai, querida, só gostava de saber se existe algum homem que convide uma mulher para sair sem ser com o objetivo de a levar para a cama.
2: Oh, ai, olha, eu conheço pelo menos um, Rica.
1: Quem é, querida?
2: O meu marido.
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0: Já cá estou para a emissão de meio da semana, quarta-feira. Vamos a isto, vai começar o planeta. À quarta-feira, no período intermédio de semana, olha, olhamos assim para o fim de semana, já está muito próximo, olhamos para trás e passou exatamente o mesmo tempo, portanto, o melhor é mesmo respirar fundo e divertir-se. Vai começar o Planeta Alegria aqui na sua rádio e na sua vida. Eu sou o Nuno Soares, vou consigo durante a próxima hora de rádio. Aproveito porque hoje é um daqueles programas que você não vai querer perder por nada deste mundo. Siga-nos em planetaalegriaradio.pt e pode sempre falar connosco para geral@planetaalegriaradio.pt. Este é o Planeta Alegria.
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0: 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Quer pedir apanhados? 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A Soraya Ramos é a primeira convidada musical com Quero Fugir.

0: Ora, um é um problema, dois também, três talvez. Manuela Betancourt com instalação de três televisões.
1: Estou.
2: Então, boa tarde. Queria falar, por favor, com a sua dona Manuela Betancourt.
1: É a própria.
2: Olá, dona Manuela, como está? Passou bem? Fala o Júlio Diniz. Eu estou a ligar, diga-me só uma coisa, queria aqui confirmar a instalação então amanhã, que a filha da senhora fez, se pode ser por volta das 9:30 da manhã.
1: Desculpe lá, desculpe.
2: Eu queria falar com a dona Manuela Betancourt, é a senhora, não é?
1: Sim, é sim, é sim.
2: A senhora já tem a TV cabo instalada, não tem, dona Manuela?
1: Tenho, sim senhor.
2: Muito
1: tem.
2: Bem. Nós amanhã vamos então fazer a instalação para mais três televisões, de acordo com o que fez aqui, portanto, o pedido que a sua filha fez.
1: Ah, está bem, a minha filha fez o pedido, eu não sabia.
2: Olha, deixa-me só dizer, portanto, nós fizemos agora o débito direto à sua conta.
1: Olha, a minha filha está aqui comigo, eu já passo o telemóvel a ela, porque é lá que resolve essas coisas.
2: Mas deixa-me só dizer, nós debitámos agora já os 339 € à conta da senhora, está bem?
1: Olha, aguarda um momento, gente.
2: Sim. Estou, boa tarde.
3: Ah, sim, boa tarde.
2: Muito boa tarde. Estou a falar com a dona, deixe-me só ver, a dona Filipa, não é?
3: Exato.
2: Muito bem. Foi a senhora que fez aqui o pedido para fazer a instalação do restante de serviço da TV Cabo amanhã na casa da mãe da senhora? É só para dizer que nós já fizemos o débito dos 399 € e que vamos instalar amanhã às 9 da manhã.
3: Não pedi nada disso.
2: Sim, eu tenho aqui o pedido.
3: Um pedido de
2: instalação para mais três televisões na casa da mãe da senhora.
3: Nós só temos uma televisão? Não queria pedir para mais três.
2: Sim, mas...
3: Estão ao governo?
2: Mas nós já...
3: Não, desculpe, mas não.
2: Nós já debitámos
3: o... Senhor, nós já onde é que está o pedido?
2: A senhora mandou por internet.
3: O pedido foi por internet? Ah, sim.
2: Confirme-me só. Portanto, é a dona Manuela Betancourt, não é? Mora no número 19 do São Gonçalo.
3: É, exatamente.
2: Na travessa do Pomar, no Funchal, não é?
3: Exato. E quem é que enviou o e-mail?
2: Filipa Neide, é a senhora.
3: Filipa Neide?
2: Sim.
3: Não, deve haver um engano muito grande.
2: Olha, de qualquer forma é assim. Portanto, nós já fizemos o débito à conta da mãe da senhora.
3: Ah, mas este deve ser um engano muito grande, porque não fez. Nós só temos uma televisão, como é que eu ia pedir para ter os telefones?
2: Pois, nós não sabemos quantas televisões é que a senhora tem ou quer comprar, não é?
3: Claro, exatamente, eu compreendo, mas não fez pedido nenhum.
2: Sim, mas nós já cobrámos à conta da mãe da senhora e amanhã vamos instalar.
3: Não, mas não pode instalar, porque nós não temos televisões para isso.
2: A minha senhora, mas já foi...
3: Mas
2: nós já debitámos os 309 € à conta da mãe da senhora.
3: Mas o que é que deu o número da conta?
2: Então, nós temos os dados todos da mãe da senhora.
3: Não pode ser, nada. Deve haver um lugar muito grande. Com quem é que eu posso falar? Amanhã?
2: Pode falar comigo agora, esteja à vontade.
3: E podem reencaminhar este e-mail para o meu e-mail?
2: Não, o que nós podemos fazer é assim. Portanto, a equipa técnica vai amanhã instalar.
3: Qual é o e-mail? Desculpe lá. Não pode instalar, nós não temos. O que é que eles vão lá instalar?
2: Vão instalar, portanto, os pontos de acesso a mais três televisões. Vão
3: mas eu não quero, eu não pedi nada disso, eu não quero, nem tenho quatro para televisões, nem para pôr pontos, nem nada disso.
2: Pronto, mas...
3: Isso é um engano muito grande.
2: Mas se a senhora... Se a senhora não estiver satisfeita... Eu não tenho acesso a essa informação aqui, isso é com os meus superiores. O que eu lhe posso dizer é assim, portanto, nós fazemos o débito direto à conta, já fizemos o débito, fazemos a entrega e a aplicação amanhã. Se a senhora não ficar satisfeita... Diga.
3: Mas nós não aceitamos isso porque não fez pedido nenhum, eu não compreendo.
2: Mas a senhora fez o pedido, eu tenho aqui a confirmação do pedido. A senhora chama-se Filipe Neide?
3: Mas cá, Filipe Neide?
2: Sim, a senhora chama-se Filipe Neide?
3: Não, senhor, Filipe Neide, não.
2: Então, como é que
3: não,
2: a senhora... Como é que a senhora
3: não,
2: se chama?
3: Eu sou Filipe Raquel, Filipe Neide, não.
2: Posso estar aqui com alguma informação errada? Eu também não... Eu só se tenho aqui...
3: Não pode.
2: Diga.
3: Mas eu não tenho mais nomes, não. O e-mail é só isso.
2: Minha senhora, eu já lhe expliquei que não tenho acesso aos e-mails. Portanto,
3: mas nós temos que falar com alguém responsável, com alguém superior a si.
2: A senhora aguarda um minuto, por favor.
3: Exatamente.
2: Aguarde só um minuto, por favor, está bem? Não desligue, não desligue.
3: Está. Quer dizer, que é essa? Não consigo ver. Caralho, mas que coisa. Lembro-me, mas tem mal de Maria de Catarina.
2: Estou, Dona Filipa?
3: Sim, diga.
2: O meu superior disse, sim, senhora, que era para instalar então amanhã e que se a senhora não ficar satisfeita, que dirija-se a uma... Diga.
3: Ela não percebeu, eu não fiz isso pedido.
2: Mas é isso que eu lhe estou...
3: Eu não quero que vá lá ninguém porque eu não fiz isso pedido.
2: Deixe-me só concluir.
3: E tem que falar com alguém superior. Não sei, ele deu-me um contacto
2: Portanto,
3: e este desvalor não pode ser, porque não fiz nenhum pedido.
2: Se a senhora estiver ao pé de um multibanco, confirme, porque fui eu que fiz o débito há minutos atrás.
3: Meu Deus do céu, mas não pode ser, não.
2: Mas era isso que eu lhe estava a explicar. Deixa-me só.
1: Espera só um momentinho, espera. Sim, boa tarde. Estou a falar com quem?
2: Falo ao Pedro Dias.
1: Com quem, desculpa?
2: Pedro Dias.
1: Pedro Dias, de onde? Sim.
2: Eu estou a ligar de Lisboa. A senhora, diga-me o seu nome, por favor.
1: Está ligado de Lisboa, mas de onde? De onde?
2: Da TV Cabo.
1: Que empresa?
2: Da TV Cabo. Sim.
1: Olha, é o seguinte, está a dizer que recebeu um e-mail que é por causa de uma instalação.
2: Exatamente.
1: Então é assim, manda para o e-mail que foi lhe dado o comprovativo dessa instalação que foi pedida, e porque ninguém da minha casa... Portanto, viveu e a minha irmã e a minha mãe. Ninguém pedia instalações nenhumas. Portanto, enviava-me o comprovativo, está bem?
2: A senhora é a Dona Cláudia, não é?
1: Eu não sou a Dona Cláudia. Portanto...
2: Então a senhora pode-me indicar o seu nome, por favor?
1: Não posso indicar o meu nome, porque não importa para nada. E o senhor vai-se deixar de brincadeiras. Envie o comprovativo para o e-mail que foi dado com esse e-mail. Reencaminhe-se, faz favor.
2: Não, é que se a senhora continuar assim, eu vou ter que pôr isto tudo na rádio.
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2: Apanhados como este, é só pedir 234-060-770.
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2: Regressa à música agora com Tiago Maroto, A Sogra da Minha Mulher. Sogra!

0: aproveitou para dançar. Agora dança a Maria das Dores, que anda metida com o marido da Nini.
1: Quem é que fala?
2: Estou.
1: Quem é que fala?
2: Com quem deseja falar?
1: Eu queria falar com a Maria das Dores. Ela está?
2: Sou eu mesmo.
1: Ouça lá, você é uma desenvergonhada do caraças, pá. Então você...
2: Quem é eu?
1: Então você anda metida com o marido da minha prima. Que história é essa? Oh,
2: eu?
1: Maria das Dores. Sim, você, sim. Ouça lá, onde é que você está que eu vou falar consigo? Eu quero falar consigo. Onde é que você está?
2: Olha, desculpe, eu não conheço o senhor de lado nenhum. Eu ando com o marido da sua prima.
1: Anda.
2: Quem é o marido da sua prima?
1: Ouça, você anda com o marido da minha prima e tome nota. Ele já confessou tudo. Ele até disse que ia lá no Solero, que na Póvoa, que a conheceu. Você tirou-se a ele e que se fez a ele. Mas que história é esta, ó, Maria das Dores? Diga-me.
2: Olha, desculpe, eu não conheço ninguém. No Solero eu tirei-me alguém.
1: Sim. Diga-me. Eu vou ter consigo.
2: Diga-me uma coisa. Quem é o senhor e quem é esse fulano que diz que eu me atirei a ele?
1: Você sabe muito bem a quem
2: não
1: é que se andou a atirar.
2: Olha, o senhor deve estar muito enganado no número do telefone.
1: Ele já contou
2: está.
1: Tudo.
2: Eu não me interessa o que esse fulano
1: Sim.
2: e os senhores estão a dizer. Eu não me atirei a ninguém, nem me atirei a ninguém. Graças a Deus, não preciso disso, sabe?
1: Fica
2: o senhor sabendo. Não ouço nada enquanto o senhor não me disser o nome do senhor e o desavergonhado que me disse uma coisa dessa.
1: Ouça, mas até a Irmelinda já disse que a senhora anda metida com ele. Eu já fui falar com ela.
2: Olha,
1: diga.
2: Diga-me quem é essa Irmelinda.
1: É aquela senhora que trabalha na farmácia. Ouça, eu vou ter consigo.
2: Na farmácia? Olha, desculpe-me uma coisa. Que trabalha na farmácia? Que farmácia?
1: Ouça.
2: Quem é o fulano que diz que eu ando a tirar ele? Diga-me o nome.
1: Olha, eu sou José Mendes.
2: Não é o óleo.
1: Ouça, eu sou José Mendes,
2: Sim.
1: tome nota. Tome nota do meu nome,
2: Sim.
1: que é para não haver confusões.
2: Sim.
1: E eu vou ter consigo
2: Sim.
1: hoje e nós vamos tirar isto tudo limpo, tome nota.
2: Olha, diga-me uma coisa, e quem é o fulano que anda a dizer que eu mando a tirar ele?
1: É o Pedro Dias. Ele já me disse tudo.
2: Pedro Dias?
1: Sim.
2: Pedro Dias?
1: Sim, o Pedro Dias.
2: Eu nem conheço nenhum Pedro Dias,
1: agora dá-lhe um jeito de dizer que não o conhece, não é?
2: Não,
1: é uma coisa fantástica.
2: Desculpe, mas eu não conheço nenhum Pedro Dias.
1: E
2: outra coisa.
1: Você vive no bairro da Biquinha, em Matosinhos, eu vou ter consigo.
2: Graças a Deus, nunca me atirei a ninguém. Nunca, na minha vida, sabe? Não preciso disso.
1: Você quer destruir o casamento da minha prima? É por causa dela ser rica e dele ter dinheiro, é isso?
2: Não, olha, meu senhor, eu trabalho muito. Nunca vivi e nunca hei de viver à custa de nenhum homem, sabe? Eu ponho-me a pé às 5 horas da manhã para trabalhar
1: sim.
2: e vou trabalhar. Nunca vivi.
1: Ele disse,
2: de nenhum homem. Nem vou viver agora.
1: Ele até disse...
2: nem sei quem é o senhor. Olha, até lhe estou a dar muita confiança, porque se fosse outra pessoa até desligava. Porque assim, o que é, eu sou bem educado.
1: Quem não deve não teme. Não é?
2: Essa não, senhora, olha, à vontade. Não devo nem temo, percebe?
1: Sim.
2: Nem devo nem temo. Sabe?
1: Olha, você não fez
2: Porque
1: anos.
2: Você não
1: fez anos no dia 11?
2: Sim.
1: Então é a senhora, pá, deixe-se de tretas. Você anda metida com ele, pá, deixe-se dessas coisas. Ele até me disse que você mora no bairro da Biquinha, em Matosinhos. Eu vou ir ter consigo.
2: Mas eu estou a dizer que eu não conheço nenhum Pedro Dias.
1: Ouça, você até lhe mandou mensagens de amor para o telemóvel. Eu tenho aqui as mensagens.
2: Mensagens de amor?
1: Sim, você. Ouça, mas diga-me lá onde é que você está que eu vou ter consigo. Onde é que está? Diga lá.
2: Eu estou a trabalhar.
1: Sim, onde? No ECA?
2: No quê?
1: No SA, no ECA, não sei como é que vocês chamam isso. É aí que você trabalha, não é?
2: Não, eu trabalho em vários sítios, não estou no IKEA.
1: No IKEA,
2: Mas, olha, diga-me uma coisa. Eu não conheço nenhum Pedro Dias, meu senhor.
1: Ouça.
2: O senhor está muito enganado.
1: Você até o trata por amorzinho. Deixe-se lá dessas coisas.
2: Amorzinho?
1: Sim.
2: Mas vocês não sabem da cabeça. Eu não trato ninguém por amorzinho. Amor de Deus, não me chateie a paciência.
1: Eu até já sei que você tem um Seat Ibiza preto. Portanto, eu vou descobrir onde é que você está. É bem ou mal, agora escolha. Como é que a senhora quer tratar disto? Diga lá.
2: Olha, eu trato bem, porque assim, eu não tenho problemas. Olha, primeiro não conheço nenhum Pedro Dias. Entende?
1: Sim,
2: conheço nenhum Pedro Dias.
1: É o marido da minha prima. É aquele com quem você anda metida.
2: Mas eu não ando metida com ninguém. Você não está bom da cabeça, de certeza absoluta. Nem você, nem esse Pedro Dias. Eu não ando metida com ninguém, não tenho ninguém.
1: A Irmelinda também está a mentir, quer ver? Também está a dizer mentiras,
2: olha,
1: não é?
2: Pois, eu não sei, olha, eu nem sei quem é essa Irmelinda, quem é essa Irmelinda.
1: É a senhora da farmácia que já, com quem eu fui falar e que me disse, não, ela realmente anda enrabixada com ele. Ela disse-me tudo, pá. Mas diga-me lá onde é que você está que eu vou ter consigo. Onde é que você está?
2: Diga-me. Olha, eu estou a trabalhar.
1: É onde?
2: Não posso sair do meu trabalho.
1: Mas então diga-me uma hora e eu vou-me encontrar consigo onde a senhora quiser. Vamos tirar isto limpo.
2: Olha, tiramos, sim senhor. Então, onde é que está o problema?
1: Diga-me lá, onde é que nós nos encontramos e quando? A que horas? Hoje, diga lá.
2: Às 14h.
1: Onde?
2: Eu não posso, de onde estou a trabalhar, não posso ir, pode ser às 14h, que é aqui na...
1: Mas olha, não vá com ideias de se atirar a mim, porque eu não sou desses, está bem? Fica já avisadinha.
2: Olha, eu queria que o senhor fosse...
1: Percebe?
2: Porque eu não sou dessa. Já lhe disse assim, se está-me a tirar do sério, está-me a fazer falar mal, porque eu não sou uma pessoa que fala mal, percebe? Assim... Eu já estou a mostrar muita boa vontade em ir ter com o senhor.
1: Sim.
2: Já estou a mostrar muita boa vontade. Eu quero ver a fronha desse fulano que anda a dizer uma coisa dessas. E essa senhora da farmácia, que eu não a conheço de lado nenhum, para andar a dizer uns disparates desses. Mas eu já vou ter com o senhor, porque olha, tenho a minha consciência muito tranquila. Muito.
1: Mas,
2: e é por isso que eu vou ter com o senhor. Se não tenho
1: pessoa...
2: de palha. Eu não tenho rabos de palha.
1: Mas tome nota, há outra
2: Entenda uma coisa, eu não ando metida com ninguém.
1: Sim, mas há outra pessoa que confirma isto tudo.
2: Sim, e quem é essa pessoa?
1: É a Albira. Ela sabe isto tudo.
2: Olha, a Vira que vá assim cheia de moscas, que já me tirou do sério.
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2: Olha, vá se lixo. Opa, olha, eu estava a ficar nervosa. Oh, olha, eu sei que a Vira está a brincar, está bem, pronto, eu agora já estou mais, mas enfim, eu estou na hora de trabalho, estou a trabalhar, não posso estar a brincar.
1: É melhor voltar à música. Wesley Safadão no Planeta Alegria.

0: Voltamos aos sorrisos do Planeta Alegria. A Maria Judite vai ter uma instalação de mel.
1: Então?
0: Muito boa noite. Sou a dona Maria Judite Leite da Silva, está?
1: Sou eu.
0: Olá, como
1: sou
0: está? É o José Mendes. Estou a ligar aqui da mel. Oh, dona Judite, diga-me só, por favor, amanhã está aí alguém em casa da senhora por volta das 9:30 da manhã?
1: Olha, mas porquê, se faz favor, hein?
0: Para fazer a instalação da mel.
1: Instalação da mel?
0: Sim, na casa... Dona Maria Judite Leite da Silva, certo?
1: Sim, certo.
0: Urbanização Vila Verde, número 7, bairro VN, bairro em Vila Nova de Famalicão, certo?
1: Ah, sim, mas eu não sei nada. Espera só um momento, faz favor.
0: Uhum.
1: Desculpe lá, desculpe lá.
0: Diga, diga.
1: Ó, Luís, amanhã é para vir a mel pôr aqui alguma coisa,
2: hein? Sim, aquela...
1: Amanhã é para vir a mel montar aqui alguma coisa?
2: A mel?
1: Olha, desculpe lá.
0: Diga.
1: Mas o meu marido está a dizer que não.
0: Sim, mas nós inclusive já fomos à conta da senhora agora tirar os 399€ da instalação. Já está paga, esteja descansada.
1: Como? Como? Foi à minha conta tirar os 399€?
0: Sim, senhora.
1: Oh, isso deve estar mal, hein?
0: Não, não, está bem. Já fizemos o débito, certo?
1: Olha, fizeram o débito como assim, hein?
0: Por débito direto à conta da senhora.
1: Mas eu não mandei nada.
0: Sim, mas quando a senhora fez o processo de adesão...
1: Quem? Mas eu não fiz nada.
0: Ora bem, nós temos para instalar amanhã, são 2 pontos de televisão, internet, 6 telemóveis e ainda uma...
1: Não, mas olha, mas está mal.
0: Não, não está mal.
1: Está mal, hein? Eu só estou eu aqui em casa, eu e o meu marido. Eu vou passar ao meu marido. Podia, às vezes, ter sido ele, hein? Está a perceber, hein? E que até não me tivesse dito nada, que fosse até alguma surpresa.
0: Não, mas eu tenho é que falar com a senhora, porque a instalação está em seu nome.
1: Não, mas eu não fiz nada. A instalação está em meu nome, não. Até porque tudo aqui em casa está em nome do meu marido. Nada no meu nome.
0: Ora bem, a solução é esta. Se a senhora estiver aí...
1: Mas já tirou da minha conta 399. Olha, e como é que... Diga, e quem é que deu o livro para tirar o dinheiro da minha conta?
0: Nós não precisamos. Pelo nome da senhora, nós encontramos o banco e fazemos o débito direto.
1: Mas não pode ser.
0: Já,
1: não pode ser que eu não fiz nada.
0: Mas já está feito. Pronto, é assim.
1: Já está feito, não, mas vamos ter de verem o que é que se passa, porque não está feito.
0: Já está feito, já.
1: Eu não assinei nada.
0: Sim, mas a senhora assina amanhã, não tem problema nenhum. Quando estiverem os meus colegas, a senhora amanhã assina, está bem?
1: Não, eu não assino nada.
0: Repare, às 9:30 da manhã estão aí os meus colegas para fazer a instalação. A senhora quer que eles instalem ou não quer que eles instalem?
1: Não, eu não quero, nem mandei ninguém instalar, nem dei autorização para ninguém me levantar dinheiro da minha conta.
0: Mas também só lhe tirámos 399€, ó, dona Maria.
1: Mas não pode ter tirado.
0: Já tirei, eu já tirei, fui eu que fiz o débito.
1: Já tirou, mas não pode ter tirado, porque eu não, nem assinei nada, nem falei com ninguém da mel.
0: Mas a solução que a senhora tem é assim, amanhã quando estiverem os meus colegas, ou a senhora deixa instalar ou manda-os embora. Se os mandar embora...
1: Não, não mando instalar nada e pronto, e vou já andar para a frente, porque isso está, alguma coisa está mal.
0: Ó, dona Maria Judite, mas se a senhora quiser a restituição do seu dinheiro, a senhora dirige-se aqui à nossa loja de Lisboa e é-lhe entregue na hora.
1: Olha, só esta faltava eu morar em Famalicão e ir a Lisboa. Se não dei ordem para ninguém, se não falei com ninguém, como é que pode ser tirar o dinheiro da minha conta?
0: Também só tirámos 399,99.
1: Só tiraram 399?
0: Só.
1: Eu até tirar toda a senhora sem um.
0: Desculpe?
1: Só tiraram 399?
0: .99, sim.
1: Mas eu gostava de saber por que motivo é que me tiraram, se eu não falei com ninguém, não aderi a nada, ninguém me disse nada.
0: Será que a senhora não aderiu e se calhar esqueceu-se?
1: Diga.
0: Será que a senhora não aderiu e se calhar esqueceu-se?
1: Não, oh, por amor de Deus, não. Eles não sabem com quem é que estão a falar, porque... Não, eu esqueci alguma coisa. Até porque essas coisas é tudo com o meu marido. Está a perceber?
0: Pronto, vamos fazer assim.
1: Muitas vezes venho aqui tocar à porta e tudo, e eu digo logo assim, olha, o meu marido não está. Se quiser falar alguma coisa, venha à noite, que no fim do trabalho, ou isto ou aquilo. Por isso, alguma coisa não está mal. Tem que estar mal.
0: Mas diga uma coisa, a senhora quer-se dirigir aqui à loja de Lisboa para ser restituído o dinheiro?
1: Não, que eu não vou ir de Famalicão a Lisboa. Se eu não mandei tirar nada, porquê é que eu tenho de ir a Lisboa?
0: Porque é o único sítio no país onde nós fazemos a devolução de dinheiro.
1: Olha, mas você... desculpe lá, olha, eu vou ir daqui a Lisboa para você me devolver o dinheiro se eu não mandei tirar dinheiro nenhum, se eu não dei conta a ninguém, se eu não... Porquê é que eu tenho de ir a Lisboa? Se vocês me estiveram, vocês é que me vão mandar meter dinheiro.
0: É assim, nós podemos fazer a devolução à sua conta. A senhora tem que se dirigir à nossa loja aí em Famalicão, faz a reclamação. Sim. E o prazo máximo de meio ano nós devolvemos o dinheiro.
1: Não é de meio ano. Não vai ser de meio ano.
0: Mas é meio
1: ano. Vai ser no dia em que o bancário. Não vai ser no prazo de meio ano. Porque... Não, está a perceber?
0: Mas é de meio ano.
1: Não.
0: É de meio ano.
1: Vocês vão desculparem, e isto agora até gosta de ser gravado.
0: Uhum.
1: Porque vocês no dia que me tirar o dinheiro vão ter de o pôr lá.
0: Sim, mas a senhora pode pôr a gravar, não tem problema nenhum, eu também estou a gravar.
1: Não tem problema nenhum, nem tem problema nenhum em andar para a frente e até arrebentar com o olho se calhar.
0: Arrebentar com o quê? Desculpe.
1: Porque isso não se faz.
0: Não percebi o que a senhora... Arrebentar com o quê?
1: Diga.
0: A senhora disse arrebentar com o quê que eu não entendi?
1: Com a loja.
0: Sim, mas isso é crime, a senhora sabe disso, não sabe?
1: Hã?
0: Isso é crime.
1: É crime. E o que vocês me estão a fazer não é crime?
0: Não, senhora, eu estou-lhe a dizer que nós lhe devolvemos o dinheiro.
1: Vocês não têm nada que devolver, vocês não tinham nada que tirar, por amor de Deus.
0: Então, se a senhora fez
1: algo... É uma coisa que isso... não, amanhã de manhã está o meu marido já a tratar do assunto, porque eu não mandei nada, não dei número nenhum. Como é que vocês se atrevem a ir mexer na conta das pessoas?
0: Então, se o marido que vem aqui a Lisboa e nós pagamos-lhe logo...
1: O meu marido não tem nada que ir a Lisboa. Vocês não têm nada a tirar, então quer dizer, e vão tirar, tirar o dinheiro antes de meter aqui o material. Por amor de Deus,
0: sim.
1: Eu tenho aqui a minha casa recheadinha de tudo quanto é bom e nunca tal coisa aconteceu.
0: Então, não percebo porque é que a senhora está zangada por causa de 399 euros.
1: Estou zangada porque acho que é uma falta de abuso, é uma falta de educação ir mexer numa coisa a qual a gente não
0: Se a senhora me está a dizer que na sua casa tem tudo o quanto é bom, não sei.
1: Tenho.
0: Mas não tem mel, portanto que é o melhor.
1: Não, porque eu não preciso de mel.
0: Precisa sim.
1: E porque eu não tenho mel? Porque eu não tenho mel? São obrigada. Vocês é que me estão obrigada a meter a mel?
0: Não, senhora. A senhora é que fez o pedido.
1: Não, é mentira.
0: A senhora deve-se ter esquecido.
1: Não tenho pedido nenhum.
0: A senhora deve-se ter esquecido e pronto.
1: Não esquece. Oh, pelo amor de Deus. Olha, não me esteja a puxar por mim. Não esteja a puxar por mim, porque acha que eu ia esquecer de uma coisa. Eu ia fazer uma coisa sem autorização do meu marido, nem nada disso.
0: A minha senhora, isso não me compete a mim saber. A senhora é que sabe se o seu marido lhe autoriza ou se não autoriza. Eu não tenho nada a ver com isso, não é?
1: Nem eu tenho nada a ver com o que vocês fizeram. Alguém vai ter de resolver isto.
0: Vamos então ficar...
1: E não sou eu.
0: Vamos ficar assim. Amanhã estão os meus companheiros estão aí às 9:30.
1: Amanhã... Não tem nada que estar aqui ninguém.
0: Mas estão aí às 9:30.
1: Estão e vão levar uma corrida, de certeza absoluta.
0: Não vejo porquê, eles não lhe vão fazer mal nenhum, não é?
1: Não fazem não. Não fazem mal, disso tenho a certeza. Porque amanhã até já vou ter aí uma pessoa a ocupar-se dessas coisas, que é para ver o que é que eles vêm fazer, e a mostrar-me a assinatura que eu fiz para aderir a meter-me um produto aqui em casa.
0: A senhora assina amanhã?
1: Não assino nada.
0: Assina.
1: Se eu não quero, para que eu não quero?
0: Eu já lhe disse que a senhora assina amanhã.
1: Olhem.
0: Entendo.
1: Está a brincar comigo, não está?
0: Não, senhor, só estou ligado do programa dos apanhados, mais nada. Planeta
1: Alegria. Ai, meu Deus do céu. Ai, meu Deus do céu. E estou-me aqui nervosa que eu sou. Ai, está a ver como as coisas estão... Como é que eu vou pedir tanta desculpa agora?
0: Mais um grande apanhado nesta emissão de quarta-feira do programa disso mesmo, de apanhados, o Planeta Alegria. Divirta-se, seja muito feliz.
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0: A vida é uma barra sem essa mulher.
1: Ela machuca demais, parceiro.
0: Pelo amor de Deus.
1: Vamos ver que nós ganha mais.
2: É tudo por hoje. Está completa a emissão do Planeta Alegria. Já sabe que há mais amanhã, à mesma hora, no mesmo sítio. Muito obrigado pela preferência. Não se esqueça de ser feliz e fazer também alguém muito feliz. Eu sou Nuno Soares. Até amanhã, se Deus quiser.

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0: rosa apaga o fogareiro que vem aí a bófia.
1: Ora, boa tarde.
0: Era boa. Era, até o senhor chegar.
1: Eu já avisei as senhoras de que não podem estar a assar sardinhas na via pública. A próxima vez que eu por aqui passar, se a cena se repetir, as senhoras serão todas multadas e o fogareiro apreendido. Fora o resto.
2: O fogareiro também? Queres dizer, lá na esquadra também gostam de sardinhas assadas, é?
1: Mal. Respeitinho pela autoridade, está bem?
0: Ai, o senhor Bófia, com essa barrigona e esse bigode. Tem mesmo autoridade, sim, senhor.
1: Bom, e acabem com essa história do Bófia ou terei que tomar medidas?
2: Ah, sim. Vem-nos tirar medidas, é? Quer oferecer-nos uns vestidinhos novos, senhor Bófia, quer?
1: Eu tomo medidas, mas é pela vossa falta de respeito e ofensas à autoridade. Entenderam?
0: Mal. Mas se o senhor Bófia não quer que a gente lhe chame Bófia, o que é que a gente lhe vai chamar, hã?
2: Ah, prefere que lhe chamemos Chui.
1: Nada disso. Ou vão as duas presas. Chamem-me polícia, agente ou guarda, por exemplo.
0: Ai, pode ficar descansado, sou polícia, agente ou guarda, por exemplo. Juramos que nunca mais lhe chamamos Chui.
2: Nem Bófia.
1: E já sabe, para a próxima, se estiverem na via pública com o fogareiro aceso, são multadas e vão dentro, para lá ficarem toda a noite.
0: O quê? Vamos lá dormir, vamos. Têm por lá alguma marquise assim parecida com a do Cristiano Ronaldo, têm?
3: Mais algum tempo passou, quase até um mês inteiro, e o senhor guarda voltou à caça do fogareiro.
1: O quê? Então, apesar de todos os meus avisos, a situação piorou. Agora os fogareiros ainda são mais e o bairro da Graça está cheio de fumo a todo o comprimento e largura.
2: Calma aí, senhor polícia, agente ou guarda, por exemplo. Isto são os preparativos para o Santo António.
0: Ah, então só polícia, agente ou guarda. Não tem nada de santo, não.
2: Além disso, faça favor de verificar que a situação agora já não é a mesma, porque já é outra.
0: Ah, pois está claro. Se quiserem, até podem mandar vir uma comissão de inquérito para analisar isto e fazer um relatório.
2: Isso. A ver se a gente se rala.
1: Mal. Então, mas não brinquem comigo, está bem?
2: Calma. E, senhor polícia, agente ou guarda, por exemplo, é que agora isto aqui já não é o bairro da Graça, porque perdeu a graça toda.
0: Ah, pois é. Como pode ler ali no letreiro novo que está pendurado à entrada, onde estava o outro que dizia Bairro da Graça.
2: Leia.
1: Cimenteira da Desgraça.
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13: Quando a família se reúne para decidir as férias, há pormenores e pormenores.
14: Agora, pormenores, porque é que os menores nunca têm direito a decidir nada? Se calhar por isso é que os mais pequenos não querem entrar para o governo. nem bloco.
2: Oh, pai, com quanto é que eu posso contar para o meu guarda-roupa?
14: Guarda-roupa? Oh, mana, mas tu estás convencida de que és da rainha de Inglaterra ou quê?
15: Cala-te, Zezinho. Olha, filha, tu não sabes que o país está em crise, não? Este ano vais ter que te contentar com o quê do ano passado?
2: Do ano passado, pai? Do ano passado já me basta ter que continuar a levar com o bicho que ninguém vê, mas que toda a gente sente.
14: Pois é. Tu nem os namorados guardas de um ano para o outro. Calculo como te deve ser difícil seres obrigado a aturar este bicho que já vem do ano passado.
0: Zezinho, aguenta lá os teus apartes durante um bocadinho, tá bem? Porque o pai precisa de ver o que é preciso para as férias, que é para ele fazer as contas dele, tá bem?
15: Oh, mulher, as contas estão feitas e mais que feitas. Será que tu não ouves rádio nem vês televisão? Será que tu não sabes o que é que se passa?
0: Onde? No Benfica?
15: No país, mulher. A situação em que estamos, causada pelo convite do Covid, temos que cortar, mulher.
2: Ah, mal. Ah, isto não me está a cheirar nada bem.
14: Oh, mana, agora não fui eu.
2: Bom, o que me está a cheirar agora é que não vamos ter férias nenhumas, é o que é.
15: Calma, calma. Também não é preciso ser assim tão alarmista e pessimista, porque a situação é péssima, mas não é má. Vamos fazer férias, pois. Só que não podem ser iguais às do ano passado, por causa da pandemia que nos arrebentou com a economia.
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21: Seis horas. 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
4: Muito bom dia, queridos ouvintes, estará de onde ali sede bem-vindos à oração da manhã. Bom dia, Zé Carlos.
5: Bom dia, Sr. Padre Basileu.
4: Então, vamos rezar? Hoje vamos, é sim, dia senhor. 19. Já passamos metade do mês de agosto. Quem está de férias já começa a encurtar, não é? Então, vamos lá. Em nome do Pai, do Filho e do Espírito Santo.
5: Amém.
4: A graça do nosso Senhor Jesus Cristo, o amor do Pai e a comunhão do Espírito Santo estejam convosco.
5: Bendito seja Deus que nos reuniu no amor de Cristo.
4: Desponta a aurora no céu, já o dia à terra desce. Toda a escuridão da noite com a luz desaparece.
5: Afastem-se os sonhos vão ao sol divino da graça. Todo o mal que em nós existe, a luz de Cristo desfaça.
4: No dia da sua vinda, sejamos nós reunidos, banhados pela mesma luz, pela mesma prece, unidos.
5: Glória ao Pai Omnipotente e a Jesus Cristo, Senhor, e ao Espírito Paráclito, origem de todo o amor.
4: Louvarei o Senhor toda a minha vida.
5: Louvarei ao Senhor toda a minha vida.
4: Louve minha alma ao Senhor. Louvarei o Senhor toda a minha vida. Cantarei ao meu Deus enquanto viver.
5: Não ponhais a confiança nos poderosos, no homem que nem assim se pode salvar.
4: Vai-se-lhe o espírito e volta ao pó da terra, e assim ficam desfeitos os seus planos.
5: Feliz o que tem por auxílio o Deus de Jacó, e que põe sua confiança no Senhor seu Deus.
4: Que fez o céu e a terra, o mar e quanto neles existe.
5: Eternamente fiel à sua palavra, faz justiça aos oprimidos e dá pão aos que têm fome.
4: O Senhor dá liberdade aos cativos. O Senhor dá vista aos cegos.
5: O Senhor levanta os abatidos. O Senhor ama os justos.
4: O Senhor protege os peregrinos. Ampara o órfão e a viúva e entrava o caminho aos pecadores.
5: O Senhor reina eternamente. Sião, o teu Deus, é rei por todas as gerações.
4: Glória ao Pai e ao Filho e ao Espírito Santo, como era no princípio, agora e sempre. Amém. Louvarei ao Senhor toda a minha vida.
5: Do livro de Deuteronômio. Fica sabendo hoje e grava-o no teu coração. Só o Senhor é Deus no alto dos céus e cá embaixo na terra e não existe nenhum outro Deus. Cumprirás, portanto, as suas leis e os seus mandamentos que hoje te prescrevo.
4: É sempre pertinente lembrar isso, que só há Deus, só há um Deus, né? Embora nós sejamos fecundos em fazer deuses, isto é, Deus é aquele onde quando nós apoiamos a nossa vida, como se alguma coisa além de Deus nos desse segurança, né? Aquilo, portanto, é um só Deus, o Deus para nós, é o Deus que se revelou em nosso Senhor Jesus Cristo, que se revelou também no Antigo Testamento, obviamente, e cuja plenitude da revelação se encontra em Jesus. Portanto, Ele é aquele a quem devemos pôr a nossa confiança plena e deixarmos, muitas vezes, de pôr a nossa confiança no dinheiro, nos bens materiais, nos bens de afeto, que às vezes é tudo para nós e então depois ficamos defraudados nas nossas expectativas, tristes porque esperávamos que, e afinal não deu. E por isso é bom nós professarmos a fé e vivermos a nossa vida como Deus, apoiando a nossa vida plenamente em Deus e não sermos fabricantes de ídolos. Cumprirás, portanto, as suas leis e os seus mandamentos que hoje te prescrevo. Hoje é o grande mandamento que o Senhor nos prescreve, é este amor ao irmão, não é? Amai-vos uns outros como eu vos amei. A toda

0: Nosso Senhor Jesus Cristo, esplendor da glória do Pai, ilumina-nos com a sua palavra. Invoquemo-lo com fé e confiança, dizendo:
1: Ouvi-nos, ó Rei da eterna glória. Bendito sejais, Senhor Jesus Cristo, autor consumador da nossa fé.
0: Porque nos chamastes das trevas à vossa luz admirável.
1: Vós que abristes os olhos aos cegos e os ouvidos aos surdos,
0: aumentai a nossa fé.
1: Fazei-nos permanecer sempre firme no vosso amor.
0: Em união de fraterna caridade,
1: dai-nos a fortaleza na tentação e paciência na tribulação,
0: e a virtude da gratidão na prosperidade. Pedimos pela paz no mundo, pela conversão dos que fazem a guerra. Ouvi-nos, ó Rei da eterna glória.
1: Rezemos pelos doentes e, sobretudo, aqueles que sintam só, para que sintam a proximidade de Deus e que sinta sempre Deus no coração e o alívio e também a força para a alma.
0: Ouvi-nos, ó Senhor, ouvi-nos, ó Rei da eterna glória. Pai nosso, que estais nos céus, santificado seja o vosso nome, venha a nós o vosso reino, seja feita a vossa vontade, assim na terra como no céu. O pão nosso cada dia nos dai hoje, perdoai-nos as nossas ofensas, assim como nós perdoamos a quem nos tem ofendido, e não nos deixeis cair em tentação, mas livrai-nos do mal. Lembrai-vos, Senhor, da vossa aliança consagrada pelo sangue de Cristo, para que o vosso povo alcance o perdão dos pecados e progrida continuamente nos frutos da redenção. Por nosso Senhor Jesus Cristo, vosso Filho, que é Deus e convosco vivirei na unidade do Espírito Santo por todos os séculos dos séculos.
1: Amém.
0: O Senhor esteja convosco.
1: Ele está no meio de nós.
0: Abençoe-vos o Deus Todo-Poderoso, Pai, Filho e Espírito Santo.
1: Amém.
0: Bendigamos o Senhor.
1: Graças a Deus. O anjo do Senhor anunciou a Maria.
0: E ela concebeu do Espírito Santo.
1: Ave Maria, cheia de graça, o Senhor é convosco. Bendita sois vós entre as mulheres. E bendito é o fruto do vosso ventre, Jesus.
0: Santa Maria, Mãe de Deus, rogai por nós, pecadores, agora e na hora da nossa morte. Amém.
1: Eis aqui a serva do Senhor.
0: Faça-se em mim segundo a vossa palavra.
1: Ave Maria, cheia de graça, o Senhor é convosco. Bendita sois vós entre as mulheres. E bendito é o fruto do vosso ventre, Jesus.
0: Santa Maria, Mãe de Deus, rogai por nós, pecadores, agora e na hora da nossa morte. Amém.
1: O Verbo Divino encarnou
0: e habitou entre nós.
1: Ave Maria, cheia de graça, o Senhor é convosco. Bendita sois vós entre as mulheres. E bendito é o fruto do vosso ventre, Jesus.
0: Santa Maria, Mãe de Deus, rogai por nós, pecadores, agora e na hora da nossa morte. Amém.
1: Rogai por nós, Santa Mãe de Deus,
0: para que sejamos dignos das promessas de Cristo.
1: Infundi, Senhor, a vossa graça em nossas almas, para que nós, que pela anunciação do anjo, conhecemos a encarnação de Cristo, vosso Filho, pela sua paixão e morte na cruz, alcancemos a glória da ressurreição. Por nosso Senhor Jesus Cristo, vosso Filho, que é Deus convosco, na unidade do Espírito Santo.
0: Amém.
1: Glória ao Pai, ao Filho e ao Espírito Santo.
0: Como era no princípio, agora e sempre. Amém.
1: As almas dos fiéis defuntos, pela misericórdia de Deus, descansem em paz.
0: Amém. Desejamos a todos uma boa quarta-feira e até amanhã, se os quiser.
1: Até amanhã.
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5: São 7 horas.
6: Bom dia.
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9: Atualizamos a informação regional com a jornalista Maria João Canatas.
10: O Instituto Português do Mar e da Atmosfera prevê para hoje ocorrência de trovoada acompanhada de aguaceiros para Macedo Cavaleiros. A Rádio Onda Livre foi visitar a segunda-feira do mês de agosto em Macedo Cavaleiros e perceber qual é o impacto económico das vendas com a chegada dos imigrantes junto dos comerciantes. A Associação Recreativa e Cultural de Paradinha de Besteiros vai ter uma nova sede. Já foi demolido o edifício pré-fabricado existente no local onde será construída a futura sede da Associação. O Instituto Português do Mar e da Atmosfera, o IPMA, prevê para hoje ocorrência de trovoada, acompanhada de aguaceiros na maior parte dos concelhos do Distrito de Bragança, incluindo Macedo de Cavaleiros. As exceções são Alfândega da Fé, Bragança e Carraseta de Anciães. O IPMA prevê céu, em geral, pouco nublado, com mais nublosidade no litoral e durante a tarde no interior norte e centro. Está também prevista a possibilidade de precipitação fraca e uma descida acentuada da temperatura. Em Macedo Cavaleiros, a temperatura máxima deverá atingir os 37 graus no que diz respeito ao perigo de incêndio rural. Todos os concelhos dos distritos de Bragança e de Vila Real estão sinalizados com perigo máximo, o nível mais elevado da escala. Arrancou esta terça-feira e decorre até 24 de agosto a campanha de segurança rodoviária Taxa Zero ao Volante, promovida pela Autoridade Nacional de Segurança Rodoviária, pela Guarda Nacional Republicana e pela Polícia de Segurança Pública. A iniciativa é a oitava das 11 campanhas previstas no Plano Nacional de Fiscalização de 2026 e centra-se na prevenção da condução sob o efeito de álcool. Em 2025, 28 em cada 100 vítimas de acidentes rodoviários autopsiadas em Portugal apresentavam uma taxa de álcool no sangue acima do limite legal. Destas, 78% tinham uma taxa igual ou superior ao limite a partir do qual a condução sob efeito do álcool constituiu crime. No mesmo ano, foram realizados cerca de 2,1 milhões de testes de álcool, dos quais 1,6% tiveram resultado positivo. As infrações por condução sob efeito do álcool representaram cerca de 2,4% do total de infrações rodoviárias registadas no país. A campanha combina ações de sensibilização da Autoridade Nacional de Segurança Rodoviária com operações de fiscalização da GNR e da PSP, com especial incidência na detecção da condução sob efeito do álcool e de outros comportamentos de risco associados a acidentes graves. A iniciativa pretende reforçar a adoção de comportamentos seguros com uma recomendação central: se beber, não conduza. O regresso dos imigrantes a Macedo Cavaleiros durante o verão contribui para aumentar o movimento na feira, mas não se está a traduzir no aumento significativo das vendas. Os feirantes ouvidos pela Rádio Onda Livre apontam para uma procura moderada e dizem que, apesar da presença de imigrantes, o volume de compras continua abaixo do esperado.
11: Sou com coitado, a vida lá também está mal, mas dizem que lá está mal como aqui.
10: A roupa e os artigos para o lar estão entre os produtos disponíveis na feira. Sandra Machado, feirante de Mirandela, confirma que a procura tem sido apenas moderada.
12: Hoje, mais ou menos, porque já é imigrante.
13: E eles têm comprado muito?
12: Nem por isso, mas pronto, mas vende-se mais um bocadinho do que nas outras feiras, não é?
10: Também no artesanato as vendas são descritas como irregulares. Adriana dos Santos, de Macedo Cavaleiros, comercializa peças em barro e louça.
14: Mais ou menos, também não é sempre. Mais barro, louça, panelas, mais coisas de barro, por exemplo, desenhos de barro. E é isso. Não vieram muito este ano, mas estão a correr bem. Alguns bem, alguns não bem. São mais ou menos. Mas em comparação ao outro ano, foi uma diminuição muito baixa.
10: Entre os visitantes, o regresso a casa e o período de férias são motivos para passar pela feira, mesmo quando as compras não são o principal objetivo.
6: É dar uma volta, como estou aqui de férias.
15: Já fez muitas compras?
6: Não, cheguei agora. Sim, está boa. Tem sido uma feira sempre boa.
10: O movimento mantém-se, assim, associado ao período de férias e ao regresso de quem vive fora, mas os feirantes não sentem esse fluxo refletido nas vendas. Para quem visita, a avaliação da feira mantém-se positiva.
16: Está a correr bem.
17: Não, ainda não fizemos nada. Viemos agora para ver, para comprar, provavelmente temos que ver.
10: É uma afluência que traz mais pessoas à feira, mas que, até ao momento, não representa um aumento expressivo do consumo. Arrancaram no início desta semana as obras na sede da Associação Recreativa e Cultural de Paradinha de Besteiros, que foi uma promessa assumida perante os associados pela atual direção da associação, como nos diz o jornalista Filipe Ventura Alves.
18: Na segunda-feira foi dado o primeiro passo com a demolição do edifício pré-fabricado no local onde será construída a futura sede da ARCP, como explica o atual presidente da ARCP, Nuno Rodrigues.
19: Nós tínhamos ali uma grande dificuldade com aquele edifício porque ele estava quase a cair e não fazia face às necessidades da associação para os eventos que a associação promove, para os sócios e também de apoio à comunidade. E com um edifício daquele tamanho e em ruínas, era-nos completamente impossível.
18: As obras, segundo o Presidente, serão um projeto comunitário e não têm previsão para a conclusão das mesmas.
19: É um projeto que também, de alguma forma, ajuda a congregar e a unir a população e os sócios da ARCP e também as pessoas que se queiram juntar. E vamos fazendo, vamos desenvolvendo, vamos evoluindo. Claro que o nosso objetivo é que seja feito o mais rápido possível, porque não temos onde fazer nada, não é?
18: O objetivo destas obras, segundo o Presidente Nuno Rodrigues, passa por criar novas oportunidades para os sócios.
19: O facto de construirmos ali um edifício novo vai-nos também permitir construir novas ideias, novas iniciativas, novas pontes, dinamizar atividades para aquela região, para aquela zona do concelho.
18: O atual Presidente adianta ainda que este fim de semana será realizada uma nova tomada de posse e reflete com satisfação os projetos conseguidos nos últimos anos, confiante na continuidade do cargo por mais 5 anos.
10: Nuno Rodrigues vai assim continuar no cargo.

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1: Bom dia, doutor. Bem-vindo à Rádio Onda Livre. Hoje a rúbrica é Como é que nós vemos?
2: Bom dia, Rui. Bom dia a todos os ouvintes da Rádio Onda Livre. Vamos então falar deste tema. Como é que nós vemos? A visão é um dos nossos sentidos mais complexos. O processo da visão humana é bastante extraordinário. Para melhor se compreender como vemos as coisas, vamos primeiro falar sobre os componentes, as estruturas que fazem parte dos nossos olhos. Começo pelas partes exteriores do olho, em que temos as pálpebras, que oferecem proteção aos nossos olhos, a esclera, a córnea, que cobram e ajudam a proteger o interior do olho, e temos a película lacrimal, que transporta oxigênio até à córnea e mantém os nossos olhos hidratados, saudáveis e confortáveis. As partes interiores do olho, vamos falar da íris, que é a parte colorida do olho, a pupila, a abertura circular negra no centro da íris, que deixa entrar a luz, o cristalino, que permite focar os objetos ao perto e ao longe, e a retina, que é uma camada fina com milhões de células fotorreceptoras. O processo desencadeia-se em termos de visão da seguinte maneira: a luz reflete-se nos objetos e segue em linha reta para o nosso olho. A luz passa através da córnea, para dentro da pupila e através do cristalino. A córnea e o cristalino ajustam a luz para que a imagem fique focada na retina. Os fotorreceptores da retina convertem a luz em impulsos elétricos. Os impulsos elétricos atravessam o nervo óptico até ao cérebro e o cérebro processa os sinais para criar uma imagem.
1: Antes de uma questão, sei que tem uma curiosidade. Quantas vezes pestanejamos por dia?
2: Muito bem. É importante que os ouvintes possam ficar a saber que uma pessoa pestaneja cerca de 12 mil vezes por dia e que, por exemplo, a córnea é um órgão do nosso corpo que não tem qualquer tipo de vasos sanguíneos. Isto são curiosidades, mas basicamente as pessoas muitas vezes dizem assim: ah, eu sinto que a minha pálpebra treme um bocadinho. O músculo, que são responsáveis por elevar e fazer descer as pálpebras, são músculos que trabalham muito durante o dia.
1: Problemas de visão comuns, quais são?
2: Tal como estivemos a falar, a anatomia do olho é fascinante. Vê claramente quando a córnea, o cristalino e a retina trabalham todos em conjunto e de forma adequada. Mas muitas vezes isto não acontece. E quando não acontece, existem problemas de visão. E hoje vamos falar aqui um bocadinho daqueles problemas de visão que são mais comuns. Falamos da miopia, da hipermetropia e da presbiopia. Em relação à miopia, quando a luz entra nos olhos e se foca à frente da retina, em vez de ser diretamente sobre a retina, significa que temos miopia, ou dificuldade em ver ao longe. Os objetos à distância ficam desfocados e pouco nítidos. Se for hipermetropia, a luz que entra nos nossos olhos e se foca atrás da retina, em vez de se focar diretamente sobre a retina, significa que estamos perante uma situação de hipermetropia ou dificuldade em ver ao perto. Em relação à presbiopia, outro problema de visão bastante comum tem a ver com a dificuldade em que o cristalino tem em focar as imagens sobre a retina, devido ao facto das pessoas começarem a ter alguma idade. E este problema manifesta-se mais ou menos a partir dos 40, 45 anos. Despeço-me a continuação de um bom programa e até uma próxima.
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1: São 8 horas. Bom dia.
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0: Olá amigos, bom dia, bem-vindos a esta edição do nosso Despertar, a festa da música portuguesa nesta manhã, que eu espero que seja uma ótima manhã de quarta-feira, 19 de agosto. A partir deste momento já sabem, venha daí comigo, participe, desejo o seu bom dia, com alegria e boa disposição, até às 9. É com imenso prazer que estou do vosso lado. Com um abraço para todos aqueles que já estão a trabalhar, para si que se prepara para mais um dia, para enfrentar mais uma semana. Vamos já saber quem está do outro lado. Olá, bom dia.
4: Ai, meu menino, muito bom dia.
0: Ora, bom dia, alegria para todo o dia.
4: Pois, meu netinho, olha a ver como está a portar bem, assim já vou a dar a notica.
0: Então diga-me lá, conte-me novidades, rapidamente.
4: Olha, ó meu netinho, não quer ir comigo hoje até a Miranda do Douro?
0: Miranda, só sendo para dançar com os politeiros.
4: Pois é isso mesmo, rapaz.
0: Olha, ainda levo com o pau na cabeça.
4: Não leva, é velha. Vai lá fazer a dança do pau.
0: Vamos saber quem está do outro lado. Olá, bom dia.
5: Olá, bom dia.
0: Oh, Alice, bom dia.
5: Bom dia, Rui.
0: Olha, eu e a velha em Miranda, olha, ela levava com o pau na cabeça, olha, ainda ficava pior.
5: Pois isso, mas ela podia levar com o pau a ver se tinha mais juízo.
0: Ora, já ouviu? A vozinha já ouviu o que a Alice está a dizer?
4: Já! E a Alicinha já está com a ronha toda!
0: Está com ciúmes, também quer ir para Miranda!
4: Então vamos, já dançar a dança do pau, mulher! Olha, e a dança de... E vamos a tocar a gaita de foz também! Isto é que vai ser cá uma chocada por até estar todos!
0: Olha, a velhinha, sabe aquela música dos politeiros?
4: Ai, ó meu menino, pois é para isso mesmo que eu já...
0: Então canta lá essa música dos politeiros.
4: Ai, eu vou a Miranda, no pano tenho, venho pano tenho, eu vou a Miranda. Ai, jogava que a velha não sabia.
0: Sabe tudo.
4: Olha, está aí a Maria João?
0: Não está, não está.
4: Mas o menino vai esquecer que a velha mandou um beijinho, está bem?
0: Está bem. Ora, bom dia, Luísa.
6: Bom dia, Rui.
0: Bom dia, Alice.
7: Bom dia, Rui.
0: Como está? Tudo bem, Alice?
7: Está tudo bem, Rui.
0: A Luísa também.
6: A Luísa também.
0: Sai um cafezinho para a Alice e para a Luísa.
6: Ah, sai, sai.
0: E outro para mim.
6: Claro.
0: Para revitarmos.
6: Para ver. Ainda mais.
0: Nós acordamos já revitados, não é, Alice?
7: É isso, Rui.
0: Ora, vamos ao bom dia da amizade, Luísa.
6: Nós somos as três da Bigueirada, vá. O bom dia vai já ir para a Dona Alice, que vai ir a dançar a dança do pau com a velha. Mas quem vai lá com o pão da testa vai ser o Rui. Assim, uma socada, se a velha tirar a soca, se preparem. E para o senhor Isolino... para a Dona Gina, para a Dona Célia, a Dona Beatriz da Pato Freixo, aquela senhora Maria que é ali dos lados de Moncorvo, venha, junte-se à festa. Também para a Dona Isabelinha, para o senhor Manuel Almendra, o senhor Freitas, olha, em suma é para todos. Um grande beijinho para si, Rui, e um bom dia. E não se esqueça de dar o beijinho à Maria João.
0: Ora, muito bem, desejo-lhe uma ótima manhã, bom trabalho, tudo de bom, até logo.
6: Até logo.
0: Ora, Alice, amanhã já está a aquecer, aquece aqui e aquece aí Mirandela.
7: Já está para a tareca a transpirar.
0: O bom dia, vai para quem?
5: Olha, vai para os filhinhos e para a minha netinha, para o meu genro e família dele e para toda a minha também. Vai para a Noeminha com um grande beijinho e para as dela, para a Manuela e para as meninas e para o netinho. Vai para o senhor Isolino, o senhor Isolino está a sair à conta de nós. Um beijinho para ele e para a Nazaré e para o José. Para todos os nossos imigrantes, todos em geral, porque são muitos, um beijinho para eles todos e tudo de bom. Vai para a Carrinha com boas férias, para os dela. Para todas, olha, para o Freitas e para a Fatinha, para toda a gente que participa no nosso programa e que está a ouvir, um beijinho para eles todos, porque o tempo é escasso, um beijinho para toda a gente e boa continuação. Olha, e haja alegria ao menos, como se puder. Beijinho, Rui. Até logo, se Deus quiser. Beijinho grande.
0: Muito obrigado. Um beijinho também para si. Uma ótima manhã, com alegria e boa disposição. Até logo.
5: Obrigado, Rui. Até logo.
0: E tudo de bom. Já começamos a falar de Politeiros e de Miranda. Um grande abraço para essa boa gente do Planalto Mirandês. E seguimos a nossa viagem. Olá, bom dia.
8: Olá, muito bom dia, Rui. Olá, como estás?
0: Olha, outro que quer ir até Miranda.
8: Pois, mas eu é pau para baixo ou pau para cima.
0: Oi, Zulino, já foi alguma vez a Miranda?
8: Olha, nunca.
0: Então aproveita a excursão.
8: Pois é, vamos todos, que é para parecermos muito, não é? E então aí é que vai trabalhar o pau.
0: Aí é que vamos dançar.
8: É no ar, é pena não estar um ventinho para aquelas que usam saias, não é? Também fazendo balão. Pronto, olha.
0: Oi, Isolino, já tomou um pequeno almoço?
8: Olha, graças a Deus, já cá canta, não é?
0: Ora, e acha boa disposição?
8: Ora, é o que importa, agora vou tomar um cafezinho pelo meio e pronto, e é assim mesmo.
0: Olha, agora aproveite e convide-me a mim, a Alice e também a Luísa. Tomamos café consigo com todo o gosto.
8: Olha, e digo-te, com muito prazer e com muita hospitalidade vos recebia de braços escancarados, já me digo abertos, que era os... Aqui é que era mesmo uma sueca bem jogada, não é? Só faltava um para ir buscar a bebida, mas já tomávamos o café, estava tudo dito. Vá, olha, manda um beijinho para a Luísa, outro para a Alice, tudo bom também. Não esquecendo também a tua mãe, um beijinho grande, para ti um forte abraço, para o Pereitas, para o Manuel Almendra, para o nosso querido amigo Armando, que já há tanto tempo que não ouvimos, para a nossa Noémia, para a Ritinha, para a dona Manuela e suas meninas, e olha, para quem me lembrou até aqui. Por hoje é tudo, um forte e grande abraço, tchau, tchau. Até logo, se Deus quiser. E vamos ao pau lá para Miranda.
0: Ora, muito obrigado, Isolina. Um grande abraço para si, para Barqueiros, Missão Frio, tudo de bom. Boa quarta-feira.
8: Obrigado igualmente, rapaz. Tudo bom para você.
0: Tudo de bom. Aproveito desde já também para enviar um abraço para o Conselho de Chaves e para a cidade. Hoje é dia de feira e mercado municipal naquela cidade. Seguimos a nossa viagem depois de Barqueiros, Moção Frio. Vamos até, olá, bom dia.
9: Bom dia, Recosta.
0: Ora, vamos perto e bom caminho, Sucens, Freitas, como está, tudo bem?
9: Tudo bem, e eu, Rui?
0: Está tudo bem, olhe, começando com esta história dos politeiros.
9: É, bem, a velhota está arrechada.
0: Está. Qualquer dia vamos ver aí numa festa aos pinos e às piruletas.
9: Ah, sim.
0: Já foi a festa de Sucens?
9: Já.
0: Ah, porque se não convidávamos a velhota íamos todos até aí.
9: Ah, sim. Foi dia 8 e 19.
0: Ora, vamos saber quem está também a bater à porta. Olá, bom dia.
10: Bom dia, Rui.
0: Ora, outra que se junta à excursão.
10: Eu também vou. Eu aponto-me para tudo, Rui.
0: Ah, mais nada, uma mulher é um pau para toda a colher, não é, Noémia?
10: É.
0: E se formos para a zona de Miranda, olhe, quem não dançar como os politeiros, é melhor não ir.
10: Ah, eu danço com aqueles pauzinhos, eu também dou um jeito.
0: Freitas, o bom dia, vai para quem?
9: Oh, vai para a minha família toda. Vai para o Rui, para o Rui. Vai para a da Carrilha, para a Carrilha, com o gajinho. E boa continuação de férias. Depois vai para a Dona Celina, para o seu Flávio, para a Dona Graça Pita lá de Passos, para a velhota, que ela está arrechada, gosta muito de dançar os pauliteiros e cantar, que ela... E vai para a Luizinha, vai para a Alice do Peleco Virgínia, para a Dona Aline do Caixão, para a Dona Conceição da Força Boa com o Ricardo, para a Dona Noémia e para toda a família, as melhores para o irmão, um beijinho para ela. Depois vai para a Dona Manuela e para os meninos dela, para as meninas dela e para o netinho, com um beijinho, para o Sr. Roberto Ribalonga, para a Dona Belinha e para as colegas dela, para a Fetinha e as melhoras, para a Dona Julinha e para o marido, para o Zé e para a Nazaré, e para todos que estão a falar e que estão na nossa companhia, para não ficar nenhum de fora.
0: Muito obrigado, Freitas. Desejo-lhe um bom trabalho, uma ótima manhã, tudo de bom e até logo.
9: Igualmente.
0: Voltamos ao Conselho de Mursa, ao encontro da Noémia. Noémia, já tomou pequeno almoço?
10: Já cá canta, Rui.
0: Ora, e os seus cumprimentos hoje vão para quem?
10: Os meus cumprimentos vai já aí para o Rui, um beijinho para a sua mãezinha, para todas essas meninas aí da rádio. Vai para toda a minha família, as melhoras para o meu irmão. Vai para a Dona Hilda, para a Dona Celinha, para o Sr. Humberto da Ribalonga, para o Sr. Freitas e toda a família, um beijinho muito grande. Para o Sr. Jorge, para a esposa, para a Dona Nazaré, para o Sr. José, para o Sr. Fernando da Palorca, para a Manuela e para as meninas dela e para o resto da família. Vai para a Dona Esterinha, vai para a família do Leandro, vai para a Dona Graça do Cabequinho, para a Dona Julinha, para a Dona Fetinha, para a Dona Rita, para a Dona Adélia, para a Dona Odete, as melhores para ele e para a Nora, para a Dona Alicinha do Pelé, um beijinho muito grande, para o Sr. Simão, para o Sr. Justino e para a mãezinha dele, para o Sr. Isolino e para a esposa. O Sr. Isolino disse que faltava uma para a bebida, eu não deixava faltar a bebida em cima da mesa, ó Rui. E vai para o Sr. Armando, vai para o Sr. Manuel Almendra e vai para o... Olha, para todos os meus amiguinhos que costumam falar, Rui, e aí um beijinho para o Rui e até logo. Já me estão aqui a reclamar.
0: Também quer ir na excursão?
10: Também quer ir a minha filha, também ouviu-nos quer ir.
0: Ora, um beijinho, tudo de bom, Noémia, até logo.
10: Até logo.
0: E seguimos a nossa viagem. Já sabe, até às 9 também pode participar e desejar o seu bom dia da amizade. Vamos passar para o outro telefone. Olá, bom dia.
11: Bom dia, Sr. Rui.
0: Ora, vamos até às Chaves. Henrique, como está? Tudo bem?
11: Ah, está tudo bem. Hoje está sozinho.
0: Hoje está sozinho?
11: Está.
0: Não, não está sozinho. Está connosco.
11: É, está connosco, mas está muito calor.
0: Ora, hoje está um dia, aliás, amanhã, pelo menos aqui por Macete Cavaleiros, já está a começar bem quentinha. Henrique, o seu bom dia vai para quem?
11: A Bastante Dona Ana de Barreiro, minha filha para os pais, para todos os de Barreiro. Pai para o seu Manuel Manto, minha filha, pai para o pai para a Dona Região, que não tinha nada. Pai para a Dona Bastinha Pastora, minha filha, para toda a família. Pai para a Graças ao Cavaquinho, para toda a família. Vai para o nosso dinheiro, para toda a família. Vai para o nosso comando de serviço, e tudo por lá vai. Vai para a nossa sardinha, minha prela, para a sua amiga, para o seu marido. Vai para a dona, dona Alice do Paradinho. Vai para a Maria Lombardo, para a sua irmã, e tudo por lá vai. Vai para a senhora Lida de Massa Cavaleiro, vai para a Dona Jolson de Cabaquinho, vai para a Dona Estela de Direitos e toda a família, vai para a Dona Lida de Castelo Branco, mesmo para a Dona Jolson de Norte, para toda a família. Vai para a senhora Isolim, para a senhora, tem juízo sempre bem, que é um pouco a cheque. É mesmo a iPhone. Vai para o seu mais espaço, vai para a sua idade, vai para a sua família, vai para o seu destino e para a sua mente. Vai para o seu Zé Cavalheiro, vai para a suplente e para mim, vai para a dona Marlin, e minha foi mal, tudo foi bem. Vai para a dona Ana Vasco Dias, bem para o Timbu. Vai para o seu irmão, a minha pele, e vai para o seu Ricardo Vosgor, vai para a suplente, vai para o seu Simão Ganchai, e meu irmão. Vai para a dona Carminha, e mandou a sua família, e depois foi para lá. Vai para o seu recorte, vai para a sua mãezinha, para a sua irmã, para a família. Está tudo bom.
0: Ora, muito obrigado, Henrique. Desejo-lhe também uma ótima manhã, boa quarta-feira, tudo de bom, até logo. Ora, e agora, se quiser participar, vai ter que aguardar uns minutinhos, pouco tempo. Mas até às 9 ainda vai ter muito tempo para falar connosco e desejar também o seu bom dia da amizade. Para já vamos ouvir o nosso amigo Zé Ferreira, que é de Bragança e que nos vai levar, musicalmente falando, até Miranda, ver os pauliteiros. Já começamos este nosso programa a falar de pauliteiros.

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0: Depois desta alegria e boa disposição, viajamos um pouco por toda a região transmontana. Falta também a sua participação neste nosso despertar, nesta manhã de quarta-feira, 19 de agosto. É só marcar o 278-428-376 ou então o 278-428-377. Até às 9 conto consigo. Vamos já saber quem está do outro lado. Olá, bom dia.
1: Bom dia, amigo Rui.
0: Olá, amiga Fátima, como está? Tudo bem?
1: Vamos, estamos no dia de cada vez, amigo Rui.
0: Mais um dia de trabalho pela frente.
1: Não, trabalho não, que eu fui a comer um animal, agora não volto mais nada.
0: Ora, agora é descansar e estar ao fresquinho.
1: É, fazer o peixe, fazer o almoço e estar por aqui. Olha que a Luizinha não vai lançar lá para o dentro do Miranda. Ela vai lançar aqui para ser a cana verde.
0: Ora, a cana verde.
1: Esta cana verde vai.
0: É preciso ter cuidado com ela.
1: Ah, não muito orbitada.
0: O bom dia vai para quem, Fátima?
1: Olha, vai já para ti, passa um beijinho, para ser curador de todos nós, trabalho no livro. Olha, vai para tudo isso, participante, para todos os antigos, para a melhor, mover o seu para os imigrantes, para ser hoje ajuda a todos. Eu vejo para também a minha família estar para o estrangeiro, para mim que esteja parabéns. Um abraço aí para o seu Freitas, para o seu Zulina, para os meus amiguinhos. Um beijinho para a amiga Lizinha Perezinho, e para a panzinha dela, e para a comadre, para a velhota, e para a Luizinha, olha, e para todos os meus amiguinhos. E se todos um bom dia, quarta, quinta-feira, também, se quiser, até logo, se quiser que tudo bom.
0: Quarta-feira, hoje ainda é quarta.
1: Hoje ainda é quarta-feira, é verdade.
0: Tomarmos nós já a quinta, não é, Fátima?
1: É a quinta para vir tudo à feira.
0: Ora, um beijinho para si, uma ótima manhã, tudo de bom, até logo.
1: Muito obrigado, até logo.
0: 8 horas, 40 minutos. Continuamos a nossa viagem depois de Valdeasnas. Vamos até, bom dia.
2: Olá, Titi.
0: Ora, vamos até o Conselho de Alfândega da Fé, Isabel. Vamos até Vilarelhos. Como está, Isabel?
2: Eu vou a tomar milho.
0: E salta que nem as pipocas.
2: É verdade.
0: Diz ela.
2: Ah.
0: Já tomou cafezinho, Isabel?
2: Olha, estive a descascar as contas, mas é para escover.
0: Muito bem.
2: Eu não vou tomar o cafezinho, mas esta porta vai andar, porta a trabalhar.
0: Ora, e agora para descansar um bocadinho, sei que tem algo para nos contar.
2: Vou cantar-vos para hoje aqui uma amiga que eu tenho cá de Vilarinhos, que ela hoje faz anos.

0: Parabéns, Catarina, beijo um ano.
1: Muito bem, e se alguém completar algum aniversário, contrata aqui a Isabel, que ela canta bem, os parabéns. O bom dia vai para quem, Isabel?
0: Olha, Rui, em primeiro lugar, ao nosso querido pai que nos levanta um pouquinho de tudo para termos saúde e sorte na vida. Vamos a dar os bons dias a cá e à Luizinha, que já nos deu também a mim. Vai para a Dona Noelinha, para a Fatinha, para o Artur de Roios, para o Manoel Almeida e as mulheres para ele. Vai para quem mais? Para a rádio, para vocês todos. Vai para a minha irmã Angela, que já não falo nela, para o meu irmão Alfredo e Armindo e cunhadas, para os meus sobrinhos todos, da primeira aos últimos. E vai para todos os meus conterrâneos, vai para todos os nossos nascimentos aqui. Parece que a gente toda de Varelhas, incluindo o Hugo, o Bruno, do Café Almendra, a família do meu irmão, principalmente o Mariano, que é o irmão e a cunhada dos índios, os sobrinhos. Olha, Rui, e mais, um beijinho para ti.
1: Muito obrigado, beijinho também para si, a continuação de uma ótima manhã, até logo.
0: Olha, também fala na Nazaré, que ela também fala sempre em mim, coitadinha.
1: É isso mesmo, para a Nazaré e também para o José, para todos os nossos imigrantes, muitos já estão a fazer a mala para voltar. E nós voltamos aos nossos telefones, vamos já saber quem está também em linha para falar comigo. Olá, bom dia.
2: Bom dia.
1: Alegria. Como está, Adélia? Está tudo bem?
2: Está tudo. E agora vou dedicar aqui um poema para o Rui Costa e para a Carla.
1: Muito bem, vamos ouvir.
2: Já está a começar o programa da manhã.

0: E o seu bom dia de amizade vai para quem?
1: O bom dia vai para todos vocês aí da Rádio Onda Livre. Vai para toda a minha família em geral, não esquecendo ninguém. E não sei se entendi bem se é a Fátima Pastora que está de parabéns ou não.
0: Não, é uma amiga, da Isabel.
1: Ah, e pronto, ali os parabéns para quem está de parabéns e até, até logo os teus quiserem.
0: Obrigado, Adélia, um beijinho para si, para a senhora sua mãe, uma boa manhã, até logo.
1: Até logo, obrigado igualmente.
0: Venha daí comigo, é só marcar o 278-428-376 ou 77. Já temos alguém a bater à porta. Olá, bom dia.
2: Bom dia, Alegria.
0: Bom dia, Nazaré, como está? Tudo bem?
2: Comigo está, mas com o José não anda nada bem.
0: Então, o que é que se passa?
2: Olha, já esteve de baixo e... ontem veio a trabalhar e hoje...
0: As melhoras, pensamento positivo, vai correr tudo bem, está bem, Nazaré? Muita força. O seu bom dia vai para quem?
2: Olha, vai para toda a rádio, aqui para a rádio, para a minha família, para a família do José, para a Dona Isabel e para o Sr. Lima de Limão, para a minha irmã Teresa e para o meu cunhado Fernando, para a minha filha Patrícia e Rita, para a Dona Alice, para a irmã da Dona Alice, para a Dona Luísa, para a Dona Filomena, para a Dona Noémia, para o Sr. Simão, para a Dona Fetinha, para o Sr. Fernando, para o Sr. Isolino, para o Sr. Mário, para o Sr. Ricardo, para o Sr. Justino, para a Dona Manuela, para o Sr. Humberto, para o Sr. Manela Mendes, para a Dona Beatriz, para o Rui da minha aldeia, para a Dona Adélia, para o Sr. Freitinhas, para a Dona Isabelinha, para a Dona Cândida, para o Sr. José Castelo Rodrigo, para a Dona Belinha, para o Sr. Artur, para a Dona Julinha, para o Sr. João Rodrigues, para a Dona Celinha, para o Sr. Cavalheiro, para o Sr. Zé Alfredo dos Abantos, para o Sr. Jorge, para o Sr. Araminto, a sobreira esposa, para o Sr. Abílio, para a Dona Hilda e para a Dona Julieta e para todos os imigrantes, para todos os participantes e para todos os colegas e os parabéns para aquela senhora que está também de parabéns e é tudo por hoje.
0: Muito obrigado, as melhoras para o José, um bom trabalho para vocês, uma boa manhã, até logo.
2: Até logo.
0: Este é o nosso despertar, até bem perto das 9. Ainda tem alguns minutos para entrar também no nosso programa. Das 9 ao meio-dia, a manhã informativa. Vamos já saber quem está do outro lado. Olá, bom dia.
3: Oh, Rui, bom dia. Desculpa lá, pá. O que é que se passa com o amigo Zé, o homem da Nazaré?
0: Não sei, qualquer coisa. Ela também não adiantou muito.
3: Eu vou já contactá-la, não é? Por outros meios sociais, mas pronto, tem que ser. Porque nós temos que estar atentos àquilo que de bom e de mal acontece aos nossos queridos amigos e amigas.
0: E dar força a quem precisa, não é?
3: É isso mesmo. Olha, querido, desculpa. Desculpa esta intervenção, foi um abuso, mas olha, que me perdoe todos os ouvintes. Um abraço, até logo.
0: Ora, um grande abraço, Isolino. E um abraço também para todos os nossos amigos e amigas que já andam a trabalhar. Outros que vão na estrada com votos de uma boa viagem. Aproveito para deixar ficar aqui uma mensagem para todos os bombeiros que estão a combater os incêndios na nossa região e não só.

tenho aqui uma surpresa dentro de alguns minutos para todos. Para ouvir nesta manhã de quarta-feira, 19 de agosto. E assim mesmo, todos juntos logo pela manhã. Alegria e boa disposição, e é claro, temos que ser unidos, dar força a

0: Às 9 vamos atualizar a informação nacional e também internacional em simultâneo com a TSF. Depois segue a manhã informativa. A primeira edição dos discos pedidos vai para o ar das 13 às 14. A segunda das 19 até às 20. E na manhã informativa vou-lhe trazer muita e boa música. Rui Costa. E agora vamos aqui ao nosso álbum de recordações, retirar uma crónica de Raul Solnado para ouvir e matar saudades deste grande humorista e ator. Vamos ouvir a história da cirurgia plástica. Vamos recordar Raul Solnado.
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7: Tá? Tá, daqui fala da clínica da cirurgia plástica, a beleza. Sim, foi o senhor que telefonou para cá para a gente fazer uma operação de estética à sua senhora para a reformar. Sim. O senhor queria que a gente a fizesse uma nova? Ela que idade tem? Não, quantos anos tem? De que modelo é? Ah, nem se sabe a idade dela. Mas assim por alto, quantos é que calcula? Nossa Senhora! E quantos anos é que o senhor queria que a gente lhe tirasse? Ih, mas isso vai-lhe custar uma fortuna. Não, para esse preço só lhe podemos tirar dias. Por exemplo, hoje é sexta-feira, a gente opera aí e deixa com a cara de sábado passado. Pois é. Nós agora estamos a trabalhar com glândulas de macaco. Mas tem é que ser um macaco bom, porque outro dia operámos aqui um senhor arquiteto com glândulas de macaco ordinário e ele subiu para cima de uma árvore. Ele desce, mas apanha uma banana e sobe outra vez. Pois é, qual é a estatura da sua senhora? Ela não tem nenhuma irmã? Não é que a gente podia empalmar as duas e talvez desse uma boa. Pois é. Nós estamos a trabalhar muito bem aqui. Olha, outro dia pus-me a tirar aqui anos a uma senhora. Sabe quantos anos é que eu lhe tirei? Todos. O enterro é amanhã às 5. Pois eu acho que a sua senhora talvez ficasse bem era com o divórcio. Pois o senhor é que sabe. Tá bem. A gente depois fala. Muito obrigado. Casam-se com a primeira que aparece e depois arranjo-me isto como se fosse uma máquina de escrever. Ai, que raiva que estás. Outro dia veio cá uma senhora que queria que eu lhe tirasse 30 anos. Dizia ela que tinha nascido em 1902. Só se foi antes de Cristo. E ela queria voltar para o liceu. Pois, com os fenícios. Outra vez veio cá outra que já tinha feito 42 operações plásticas. Tinha a pele tão esticada que cada vez que sorria levantava um pé. Coitada, já tinha o umbigo no pescoço, fazia uma impressão. Está lá? Oh, minha senhora! Minha senhora, olha, o seu marido está cá na clínica. Esta manhã ele foi apanhado por uma motocicleta, pois, e ficou aqui, e era preciso pôr-lhe um nariz novo. Era porque o que ele tinha quando se assoou caiu-lhe. Pois, a senhora quer um nariz moderno? Que modelo quer? Bom, temos vários preços, desde 4 contos, que é assim um mais jeitoso. E, não, em barato temos cartão e cola, 7 escudos. Também era preciso pôr-lhe uma orelha. Pois, e eu estive a pensar, como há toureiros a quem dão duas, a gente podia botar uma orelha de touro ao seu marido. Oh, minha senhora, pelo amor de Deus, não acho que agora alguém vai insinuar alguma coisa só por causa de uma orelha. Está bem. Também era preciso fazer-lhe uma transplantação na córnea. Não é na córnea do touro, é na córnea do olho. Tá bem. Bom, ele ficou também com uma perna mais curta que a outra. A senhora quer que a gente enxerte ou fica assim? Se ele andar com a perna curta para a borda do passeio, não se nota. Pois, só quando atravessar a rua, toxi, toxi, toxi. Pronto, agora a senhora desculpe, mas eu deixei o seu marido em cima da mesa da cozinha e tenho medo que vá lá o gato buscar-lhe alguma peça. Confio.

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12: São 9 horas. 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

0: Dois trabalhadores morreram esta manhã na sequência da queda de uma grua de grandes dimensões na via pública na freguesia de Belas, no concelho de Sintra, em Lisboa. É uma informação que foi confirmada já pela TSF, junto da Proteção Civil do Comando Subregional da Grande Lisboa. Esta grua estava instalada numa obra. Há informações de que ela terá caído então na via pública, na rua Dona Inês de Castro, em Belas. Dois trabalhadores desta obra morreram. Não se sabe se houve mais danos, quer na rua, quer em carros que estivessem estacionados. O alerta para este acidente foi dado pelas 8:05 da manhã. É uma informação que vamos continuar a acompanhar. A caminho vai já um repórter da TSF no sentido de obter mais informações sobre este acidente numa obra em Lisboa. Também nesta quarta-feira há notícia de que 32 pessoas foram transportadas para o hospital esta madrugada na sequência de uma intoxicação alimentar. Também esta informação é confirmada à TSF por fonte do Comando Subregional da Grande Lisboa da Proteção Civil. Este comando considera, diz que neste grupo de 32 pessoas se incluíam 26 crianças e 6 adultos. As crianças eram alunas do Colégio dos Salesianos e este grupo foi distribuído pelos hospitais de Santa Maria, Dona Estefânia e Fernando da Fonseca. Para já ainda não se sabe qual a origem desta intoxicação alimentar. 4 bombeiros de Arouca ficaram feridos, 3 deles em estado grave, num despiste de veículo de combate a incêndios em que seguiam. O acidente ocorreu numa zona de difícil acesso no lugar de Pedrógão, como adianta o comandante José Rodrigues, da Autoridade Nacional de Emergência e Proteção Civil.
1: Pelas 4 da madrugada tem um despiste numa zona de onde estavam a deslocar-se para uma frente de incêndio. Portanto, estamos a falar de uma zona de serra, há um despiste, a saída da estrada de terra batida onde estavam e depois o capotamento do veículo para uma arriba. Está a ser feito a retirada das vítimas, 2 delas já estão a ser assistidas nas ambulâncias, temos pessoal de INEM, Mavimer no local. E há mais 2 bombeiros, portanto o carro transportava 4 bombeiros e há mais 2 bombeiros que estão a ser retirados desse mesmo local para as ambulâncias também. Sabemos que são vítimas com politraumatizados, com várias fraturas, mas ainda não consigo avançar com o estado dos 4 vítimas.
0: Nesta altura em que gravamos este depoimento, cerca das 7 da manhã, ainda não se sabia com exatidão o estado dos feridos, mas há pouco o Comando Subregional da Proteção Civil da Área Metropolitana do Porto confirmou à TSF que 3 dos feridos estão em estado grave. Relativamente a este fogo de Arouca, o Comandante José Rodrigues da Proteção Civil Nacional faz também um ponto da situação, um balanço feito às 7 da manhã.
1: Mantém 3 frentes ativas, apesar de se ter feito muito trabalho também de máquina de rasto e de supressão neste incêndio durante a noite. A situação atual, em termos da evolução desse incêndio, é favorável. Vamos ver agora, com a entrada dos meios aéreos, o que é que se consegue avançar mais, porque há zonas de difícil acesso. Estamos a falar de uma zona de serra e durante a noite, apesar da redução da temperatura e a entrada da umidade, algum vento fez-se sentir no local, o que dificultou também os trabalhos. Com as condições meteorológicas que se prevêem, com a entrada de mais umidade, a possibilidade de alguma chuva, vamos ver como é que correm os trabalhos. Mas, sim, mantém preocupação, é Arouca, 3 frentes ativas.
0: Ainda para além de Arouca, nesta manhã de quarta-feira, há outros fogos ativos, 3 deles que causam mais preocupação, uma preocupação que, no entanto, é sublinhada, sobretudo em 2 situações de incêndios.
1: Torre Moncorvo, um incêndio que ainda tem 2 frentes ativas, no local 491 operacionais apoiados por 157 meios terrestres. O incêndio de Santo Tirso com uma frente ativa, um incêndio que durante a noite se conseguiu debelar as outras 2 frentes que existia, mas no Teatro de Operações mantém um dispositivo de 239 operacionais apoiados por 76 meios terrestres. Existe um incêndio em Monção, Retorta, é um incêndio que teve início no dia de ontem pelas 19 horas e 25 minutos. Tem um dispositivo de 50 operacionais, 15 meios terrestres e mantém uma frente ativa. Foi um incêndio que durante a noite os trabalhos decorreram de forma também muito favorável, um incêndio que chegou a ter 4 frentes ativas.
2: Mas há alguma habitação em risco?
1: Não, não temos registro de povoações que estejam neste momento cercadas pelo incêndio. Há algumas povoações que foram confinadas durante a noite, até que no incêndio de Arouca estamos a falar de uma localidade de Tebilhão, mas no incêndio de Torremão Corvo temos algumas localidades, sim, estamos a falar de pequenas aldeias.
0: Ora, nesta manhã vão entrar os meios aéreos que, juntamente com a descida das temperaturas, poderão ajudar o combate a estes fogos. Esta quarta-feira, a meteorologista do Instituto do Mar e da Atmosfera, Cristina Simões, confirma a descida dos termómetros.
3: Embora com o céu em geral pouco nublado, para o dia 2 teremos a nebulosidade matinal no litoral, portanto até ao final da manhã, depois para o fim do dia novamente, e há até a possibilidade de ocorrência de precipitação fraca. Durante a tarde também teremos um aumento de nebulosidade no interior norte e centro, também com possibilidade de ocorrência de aguaceiros e trovoada no interior norte e centro durante a tarde. Espera-se então uma descida de temperatura, sendo acentuada a máxima no norte e centro, nas regiões norte e centro em especial.
0: Ainda assim, cerca de 60 concelhos do interior norte e centro do país enfrentam hoje perigo máximo de incêndio. A Provedoria de Justiça divulgou hoje 2 relatórios sobre a resposta das autoridades públicas à tempestade Christine, em janeiro deste ano, e aos incêndios do ano passado. A Provedoria identificou alguns problemas e deixou também dezenas de recomendações que podem ser adotadas em situações de catástrofe. Cláudia Patrício Silva.
4: A Provedoria de Justiça acredita que se pode ir mais longe no apoio às populações, desde logo com a criação de um fundo para catástrofes naturais e sismos que inclua um sistema de seguros obrigatórios para habitações e empresas. A Provedoria pede também mais clareza, não só em relação aos critérios de acesso a esses mesmos apoios, como também em relação às responsabilidades que cada entidade que está no terreno tem. O relatório deixa ainda um alerta: a tempestade Christine revelou uma reduzida cobertura dos seguros multirriscos habitacionais. Já o segundo relatório está relacionado com os procedimentos de evacuação em situações de catástrofe. A ideia principal do documento é que devem ser assegurados os direitos fundamentais da população mais vulnerável. A Provedoria de Justiça começa por recomendar uma melhoria dos sistemas de aviso à população, tendo em conta também as necessidades das pessoas idosas, das pessoas com deficiência ou dos cidadãos estrangeiros. E também pede mecanismos que permitam identificação da população que efetivamente está presente em áreas que podem vir a ser sujeitas à evacuação. O documento sublinha que devem existir mecanismos de redundância para assegurar as redes de comunicações de emergência, e a atualização regular dos planos municipais é outro ponto referido neste relatório, assim como a identificação clara dos percursos, dos pontos de encontro, dos locais de abrigo e procedimentos de evacuação para os principais aglomerados populacionais. Para os mais vulneráveis, novamente, a Provedoria de Justiça lembra que, quando as pessoas estão em abrigos, deve ser assegurada a continuidade do acesso à medicação, aos cuidados de saúde e ao apoio psicológico.
0: O relatório também tem um ponto relacionado com os animais, pede aos municípios que criem planos de evacuação a pensar neles e que sejam assegurados os cuidados veterinários necessários. A GNR deteve em Porto Alegre o líder de uma rede internacional de tráfico de droga. Em comunicado, a guarda adianta que o homem estava foragido à justiça há 13 meses. A detenção surge na sequência de uma mega operação desenvolvida com a Guardia Civil Espanhola, na qual foram detidas cerca de 50 pessoas, alegadamente pertencentes a uma organização criminosa, e foram também apreendidos mais de 7 toneladas de droga, 11 armas e 18 embarcações de alta velocidade. O suspeito, que foi agora detido, era considerado um dos elementos centrais na organização de redes criminosas ligadas ao narcotráfico internacional, com operações em Portugal. Na Albânia, um português de 20 anos foi morto ontem. O jovem estava de férias na cidade de Ksamil, no sul do país. Foi esfaqueado numa praia na sequência de uma rixa que envolveu várias pessoas. 11 delas já foram detidas, são suspeitas de estarem ligadas ao crime. A agência Lusa conta que o principal suspeito, um homem de 29 anos, também foi detido. As autoridades albanesas procuram ainda outro homem que estará em fuga e 4 empregados do bar onde os desacatos aconteceram. Donald Trump suspendeu por 3 dias a entrada em vigor das tarifas aduaneiras de 50% sobre as importações do Canadá. Numa publicação nas redes sociais, o presidente norte-americano diz que nesse período deverá estar concluído um acordo comercial mais abrangente entre os dois países. Estas tarifas deveriam entrar em vigor a meados de agosto, abrangem cerca de 17 mil milhões de euros em bens canadianos, afetando produtos que vão desde o cimento ao setor automóvel, às bebidas alcoólicas e ao equipamento desportivo. A Casa Branca justifica a imposição das tarifas invocando tratamento discriminatório e práticas comerciais desleais por parte de Ottawa em relação aos produtos norte-americanos.
5: As notícias em simultâneo com a TSF nesta manhã de quarta-feira, 19 de agosto. 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

0: sentido das palavras, um olhar mais positivo sobre a vida. Hoje, ao contrário do que acontecia até há poucas décadas, as pessoas já se casam a pensar na hipótese de um dia virem a separar-se. Esta ideia, quando existem filhos, faz com que cada um dos cônjuges sinta uma necessidade de ser um pai ou uma mãe muito especial para que a criança o prefira na eventual hipótese da separação. Existem casos em que os pais ligam-se mais intensamente aos filhos do que ao próprio cônjuge, pois esse tipo de vínculo parece-lhes muito mais sólido e estável. A maior parte dos casais disputa e rivaliza entre si a preferência dos filhos. Ser o preferido dos filhos passou a ser um novo item nesta competição entre ambos. Quando o casal se separa, muitas vezes, ter o filho do seu lado como seu aliado é a suprema vitória. É um tipo de humilhação e vingança que, infelizmente, funciona muitas vezes como arma de arremesso contra o ex-cônjuge. Pense nisto e seja feliz.
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2: Está na hora de consultarmos as primeiras páginas dos jornais nacionais, nesta primeira hora da revista de imprensa. Comigo tenho a jornalista Maria João Canadas. Maria João, bom dia.
9: Muito bom dia. Vamos começar então a nossa revista de imprensa com o jornal O Público, hoje que como manchete traz em grande plano, portanto, em 11 anos, mais de 1.800 operadores ilegais de jogo online com ordem para encerrar. Outra manchete neste jornal diz respeito ao grupo de trabalho que propõe gestão individual das pensões. Um estudo pedido pelo governo vê um déficit no sistema superior a 1,94 mil milhões. O grupo de trabalho liderado pelo economista Jorge Bravo propõe a criação de contas individuais virtuais para os trabalhadores e defende a aposta em planos complementares profissionais. Também na Península Ibérica, a temperatura da água esteve 5 graus acima do normal, a queima de combustíveis fósseis na origem do aquecimento dos mares da Europa. Também na energia, a reguladora tem de avaliar a entrada do Estado na REN. A ERSE tem de autorizar a compra do Estado, que demorará 15 anos a compensar o investimento. Também no cabeçalho deste jornal, destaque para os Estados Unidos, Trump castiga sul-coreanos e Oman por fracasso no Irão. Também Montenegro era o alvo quando uma estada secreta no hotel deu dor de cabeça, mas evitou um atentado. E ainda uma notícia referente ao caderno de sociedade: ao fim de 14 anos, apátridas vão poder pedir o estatuto e Jasmin Ahmetovic quer ser o primeiro. Vamos passar para o Diário de Notícias, hoje que faz grande destaque dos universitários com oferta de quartos para arrendar que cai 25%. Também as parcerias Brisa faz derrapar o risco das PPP em 60%. Os contribuintes arriscam perder 3 mil milhões de euros. Ainda, empresa na hora, registros comerciais têm mais de 2 mil dias de atraso. Os atendimentos é cada vez maior a demora em vários serviços e, segundo o Sindicato dos Trabalhadores dos Registros e Notariado, os dados públicos que permitiam calcular os atrasos deixaram de ser publicados. O IRN não respondeu ao pedido de informação deste título de jornal. Também em Belém, presidente promulga a lei das burcas. Na saúde, o Ministério diz que a solução adotada pelo Garcia de Horta para IGV está prevista na lei. No Médio Oriente, Trump nega diálogo com o Irão, apesar da ameaça sobre um novo território dos Estados Unidos, ou seja, Hormuz. Também um estudo revela que o governo recusa reforma estrutural da Segurança Social nesta legislativa. Vamos passar de imediato aqui para o JN, hoje que faz grande destaque de um relatório que alerta para o déficit anual de 1,9 mil milhões na Segurança Social. Um grupo de trabalho nomeado pelo governo argumenta que este excedente resulta de ilusão contabilista. Também um terço dos polícias tem a saúde mental em risco, níveis de stress estão acima do que é considerado saudável e maioria não procura ajuda psicológica. Um estudo internacional liderado pela Católica incidiu, aliás, sobre agentes que prestam serviço no Porto. Em Viana, Cortejo das Mordomas é uma montra milionária de ouro e traz, cada uma leva hoje à rua pelo menos 5 mil euros ao peito. Já em Gaia, sem controlos dos acessos, automóveis invadem a marginal. Câmara avança com sistema de leitura de matrículas. No ciclismo, pedalar pelas encostas do Douro até à Foz, o prólogo noturno em Vila Real no arranque. Ainda nos incêndios, uma preocupação também do país, mais de 1000 bombeiros no combate aos 3 maiores fogos que neste momento estão ativos. Na saúde, presidentes dos hospitais têm mandatos caducados. E vamos terminar a imprensa generalista com o Correio da Manhã. Hoje que o grande destaque vai também para os incêndios e para os fogos, com, portanto, aqui algumas aldeias ameaçadas no norte de Portugal. Também, conclusões do grupo de trabalho, o sistema de pensões com buraco de 1,9 mil milhões de euros, os peritos contestam excedente na Segurança Social por causa da despesa da Caixa Geral de Aposentações. Ainda em Santo Tirso, Salvador com doença rara precisa de gel milagroso e também destacar aqui de Torres Novas a Alcoitão, mulher sequestrada e violada em assalto. Destaque também para o Hospital de São José, diretor de serviço demite-se contra caos nas urgências e um turista na Albânia, um jovem português, que foi assassinado. Termino aqui com um destaque também deste jornal e em jeito de homenagem, portanto, faleceu uma das estrelas das telenovelas, portanto, ontem até se registaram duas mortes de duas grandes atrizes brasileiras, mas neste caso falamos de Laura Cardoso, que morreu ontem.
2: Ora, e voltamos a um dos assuntos que destacaste em relação a Viana do Castelo. A polícia já referiu que vai reforçar a segurança no cortejo que hoje vai decorrer naquela cidade porque há milhões de euros ao peito. Sem dúvida, Maria João, já tiveste a oportunidade de ver esse cortejo?
9: Não, por acaso não,
2: muito
9: nunca fui.
2: Muito bonito, eu por acaso já tive a oportunidade de ver e é sem dúvida, é muito ouro, muita cor e muita gente para assistir a esta tradição minhota. Passamos para os jornais desportivos.
10: Desporto.
2: E nesta quarta-feira damos o pontapé de saída para a capa do jornal.
9: Vamos começar pela bola, como é habitual, ou seja, hoje o grande destaque vai aqui para Sirkati, é o substituto de António Silva na defesa do Benfica. O internacional australiano de 21 anos nasceu e joga em Itália. Problema central está resolvido, contratado ao Parma por 18 milhões mais 2 por objetivos. Há 37 anos que a Águia não marcava tantos golos. Destaque também aqui, portanto, para o Futebol Clube do Porto, para a euforia enorme na chegada de Mora a Roma, centenas de tifosi esperavam no Ciampino. Canceladas também as conversações por Santiago Gimenez. Ainda Sunderland, destaque para o Sporting, vai subir a parada por Jenny Catano. Leão tem alternativas a Zerki, portanto para a esquerda, e ainda Gonçalo Inácio, a última herança de Amorim. Ainda no cabeçalho deste jornal aqui, portanto, com menor destaque, podemos falar também no ténis, outra modalidade, Borges e Jaime em grande. Vamos passar para o Record, que faz exatamente a mesma manchete relativamente ao jogador do Benfica. Sirkati está fechado, australiano de 22 anos e 1,91 m, portanto, chega ao Parma, portanto, foi titular no Mundial, um negócio em torno dos 20 milhões, também referente a Palhinha, que está iminente e dá nega ao Newcastle. Destaque também para o Sporting, vai para Sunderland, que tem 40 milhões, portanto, para o jogador Jenny. O valor fixo sobe 10 milhões. Os Leões estão preparados para substituir o extremo e ainda destaque para o Porto, a SAD procura alternativa a Gimenez, portanto o Milan recusa a oferta pelo avançado mexicano e portanto a apresentação também vai decorrer hoje em Roma. Rodrigo Mora foi recebido ainda em euforia. Também no ténis, Borges e Faria fazem história, Bilharete em Chianiti, nos oitavos, de um dos Masters 1000. Também pode acompanhar uma entrevista alargada a Alexis Guérin, a dizer que quer ganhar outra volta a Portugal. E vamos terminar as capas desportivas com o jogo, hoje que faz destaque da nega por Giménez, empréstimo por opção de compra de 15 milhões, não convenceu o Milan, mas há outros alvos goleadores na mira. Mora já está em Roma e foi recebido em euforia. Também no Braga, Milosevic em risco de ser desviado. No ténis, Jaime Faria também nos oitavos de Chianiti e Borges bate Rublev. No ciclismo, festa do GP Douro Internacional, que vai acabar no Porto. No Benfica, Central Circati está garantido. E no Sporting, Sunderland aumenta a oferta por Catano.
2: É o ponto final nesta revista de imprensa de quarta-feira.

0: Cavaleiros. Também a Rádio Onda Livre foi visitar a segunda-feira do mês de agosto em Macedo Cavaleiros e perceber qual é o impacto económico nas vendas com a chegada dos imigrantes junto dos comerciantes. A Associação Recreativa e Cultural de Paradinha de Besteiros vai ter uma nova sede. Já foi demolido o edifício pré-fabricado existente no local onde será construída a futura sede da associação.
1: Para ouvir às 10 no Informativo Regional. Até lá, bom trabalho, até já.
0: Até já.
1: Seguimos com a Manhã Informativa até ao meio-dia.

0: está aqui a vossa taróloga Maria Helena para vos dizer como vai correr o vosso dia.
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0: Hoje vou começar com o escorpião, grande signo. Está com a força, que revela força para dominar as situações que se apresentam na sua vida. O número da sorte é o 11. Gêmeos, cavaleiro de espadas, que aconselha a estar mais atenta às novas oportunidades. Oh, Nossa Senhora, eu estou. Tem que aparecer, tá bom? Aí eu vou procurá-las. O nosso número de sorte é o 32. Carneiro, com a roda da fortuna, que significa que está em maré de sorte. Tudo pode acontecer, tudo de bom. E o número da sorte é o 10. Caranguejo, com o rei de espadas, que lhe diz para fazer valer a sua autoridade. Acredite mais em si, vamos lá. O número da sorte, 46. Agora, touro, está com o 10 de espadas, que revela uma grande tristeza que guarda dentro do seu coração. Vá lá. Perdoa-se a si, perdoa quem tiver que perdoar e vá para a frente. Para a frente é que é o caminho. Vá lá, meu amor. O número da sorte é o 6. Aquário, com o rei de ouros, que significa que o seu sentido prático vai ajudar a resolver as situações assim da melhor forma. Que coisa boa. O número da sorte é o 15. Quanto a leão, está com o papa, que significa que conseguirá superar desavenças com um familiar. Que coisa boa, não é? É sempre bom estarmos bem com toda a gente, principalmente da família. O número da sorte é o 5. Capricórnio, com o 10 de ouros, diz para se empenhar no trabalho. Tem boas hipóteses para ser bem-sucedido. Acredita em si. O número da sorte é um grande número, que é o início. Virgem, com o 4 de copas, diz para apanhar ar puro, com os seus pulmões, o seu organismo agradece. Você precisa de espairecer um bocadinho. O número da sorte é o 14. Balança, está com 8 de paus, que anuncia uma fase em que as situações se vão resolver com mais rapidez. Já não era sem tempo, é ou não é? O número da sorte é o 30. Sagitário, com o valete de copas, que significa que deve refletir bem antes de tomar uma decisão. Pense o que é melhor para si. O número da sorte é o 47. Quanto a peixe, está com o 10 de paus, que alerta para estar atento. Está sujeito a cair em falsas ilusões, portanto, muita atenção. O número da sorte é o 39. 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
1: Ficámos a saber a previsão dos signos para o dia de hoje com a doutora Maria Helena. Dentro de alguns minutos, atualizamos as notícias de Trás-os-Montes e Alto Douro. Tenha uma ótima manhã!

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1: Dez horas. 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
3: O Instituto Português do Mar e da Atmosfera prevê para hoje ocorrência de trovoada acompanhada de aguaceiros para Macedo Cavaleiros. A Rádio Onda Livre foi visitar a segunda-feira do mês de agosto em Macedo Cavaleiros e perceber qual é o impacto económico das vendas com a chegada dos imigrantes junto dos comerciantes. A Associação Recreativa e Cultural de Paradinha de Besteiros vai ter uma nova sede. Já foi demolido o edifício pré-fabricado existente no local onde será construída a futura sede da associação. O Instituto Português do Mar e da Atmosfera, o IPMA, prevê para hoje ocorrência de trovoada, acompanhada de aguaceiros na maior parte dos concelhos do Distrito de Bragança, incluindo Macedo de Cavaleiros. As exceções são Alfândega da Fé, Bragança e Carraseta de Anciães. O IPMA prevê céu, em geral, pouco nublado, com mais nublosidade no litoral e durante a tarde no interior norte e centro. Está também prevista a possibilidade de precipitação fraca e uma descida acentuada da temperatura. Em Macedo Cavaleiros, a temperatura máxima deverá atingir os 37 graus no que diz respeito ao perigo de incêndio rural. Todos os concelhos dos distritos de Bragança e de Vila Real estão sinalizados com perigo máximo, o nível mais elevado da escala. Arrancou esta terça-feira e decorre até 24 de agosto a campanha de segurança rodoviária Taxa Zero ao Volante, promovida pela Autoridade Nacional de Segurança Rodoviária, pela Guarda Nacional Republicana e pela Polícia de Segurança Pública. A iniciativa é a oitava das 11 campanhas previstas no Plano Nacional de Fiscalização de 2026 e centra-se na prevenção da condução sob o efeito de álcool. Em 2025, 28 em cada 100 vítimas de acidentes rodoviários autopsiadas em Portugal apresentavam uma taxa de álcool no sangue acima do limite legal. Destas, 78% tinham uma taxa igual ou superior ao limite a partir do qual a condução sob efeito do álcool constituiu crime. No mesmo ano, foram realizados cerca de 2,1 milhões de testes de álcool, dos quais 1,6% tiveram resultado positivo. As infrações por condução sob efeito do álcool representaram cerca de 2,4% do total de infrações rodoviárias registadas no país. A campanha combina ações de sensibilização da Autoridade Nacional de Segurança Rodoviária com operações de fiscalização da GNR e da PSP, com especial incidência na detecção da condução sob efeito do álcool e de outros comportamentos de risco associados a acidentes graves. A iniciativa pretende reforçar a adoção de comportamentos seguros com uma recomendação central: se beber, não conduza. O regresso dos imigrantes a Macedo Cavaleiros durante o verão contribui para aumentar o movimento na feira, mas não se está a traduzir no aumento significativo das vendas. Os feirantes ouvidos pela Rádio Onda Livre apontam para uma procura moderada e dizem que, apesar da presença de imigrantes, o volume de compras continua abaixo do esperado.
4: Sou com coitado, a vida lá também está mal, mas dizem que lá está mal como aqui.
3: A roupa e os artigos para o lar estão entre os produtos disponíveis na feira. Sandra Machado, feirante de Mirandela, confirma que a procura tem sido apenas moderada.
5: Hoje, mais ou menos, pois já é imigrante.
6: E eles têm comprado muito?
5: Nem por isso, mas pronto, mas vende-se mais um bocadinho do que nas outras feiras, não é?
3: Também no artesanato as vendas são descritas como irregulares. Adriana dos Santos, de Macedo Cavaleiros, comercializa peças em barro e louça.
7: Mais ou menos, também não é sempre. Mais barro, louça, panelas, mais coisas de barro, por exemplo, desenhos de barro, e é isso. Não vieram muito este ano, mas estão a correr bem, alguns bem, alguns não bem, são mais ou menos. Mas em comparação ao outro ano, foi uma diminuição muito baixa.
3: Entre os visitantes, o regresso a casa e o período de férias são motivos para passar pela feira, mesmo quando as compras não são o principal objetivo.
8: É dar uma volta, como estou aqui de férias.
6: Já fez muitas compras?
8: Não, cheguei agora. Sim, está boa. Sim. Tem sido uma feira sempre boa.
3: O movimento mantém-se, assim, associado ao período de férias e ao regresso de quem vive fora, mas os feirantes não sentem esse fluxo refletido nas vendas. Para quem visita, a avaliação da feira mantém-se positiva.
9: Está a correr bem. Isso. Não, ainda não fizemos nada. Viemos agora para ver, para comprar, provavelmente temos que ver.
3: É uma afluência que traz mais pessoas à feira, mas que, até ao momento, não representa um aumento expressivo do consumo. Arrancaram no início desta semana as obras na sede da Associação Recreativa e Cultural de Paradinha de Besteiros, que foi uma promessa assumida perante os associados pela atual direção da associação, como nos diz o jornalista Filipe Ventura Alves.
10: Na segunda-feira foi dado o primeiro passo com a demolição do edifício pré-fabricado no local onde será construída a futura sede da ARCP, como explica o atual presidente da ARCP, Nuno Rodrigues.
11: Nós tínhamos ali uma grande dificuldade com aquele edifício porque ele estava quase a cair e não fazia face às necessidades da associação para os eventos que a associação promove, para os sócios e também de apoio à comunidade. E com um edifício daquele tamanho e em ruínas, era-nos completamente impossível.
10: As obras, segundo o Presidente, serão um projeto comunitário e não têm previsão para a conclusão das mesmas.
11: É um projeto que também, de alguma forma, ajuda a congregar e a unir a população e os sócios da ARCP e também as pessoas que se queiram juntar. E vamos fazendo, vamos desenvolvendo, vamos evoluindo. Claro que o nosso objetivo é que seja feito o mais rápido possível, porque não temos onde fazer nada, não é?
10: O objetivo destas obras, segundo o Presidente Nuno Rodrigues, passa por criar novas oportunidades para os sócios.
11: O facto de construirmos ali um edifício novo vai-nos também permitir construir novas ideias, novas iniciativas, novas pontes, dinamizar atividades para aquela região, para aquela zona do concelho.
10: O atual Presidente adianta ainda que este fim de semana será realizada uma nova tomada de posse e reflete com satisfação os projetos conseguidos nos últimos anos, confiante na continuidade do cargo por mais 5 anos.
3: Nuno Rodrigues vai assim continuar no cargo.
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segunda hora da manhã informativa de quarta-feira, 19 de agosto. Ora, recordamos um clássico vindo do país vizinho, na voz de Sérgio Dalma. Aproveite muito bem esta manhã de quarta-feira na companhia da Onda Livre.

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1: Rui Costa.
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E hoje à noite, a partir das 21 horas, as ruas de Macedo Cavaleiros vão encher-se de alegria e de muitos sons, com o grupo cultural, desportivo, recreativo e cívico Os Abelhudos de Cortiços e Cernadela. O grupo cultural, desportivo, recreativo e cívico, popularmente conhecido como Grupo de Bombos, Os Abelhudos dos Cortiços e Cernadela, no concelho de Macedo Cavaleiros, foi fundado oficialmente no dia 24 de dezembro de 2024, embora a atividade do Grupo de Bombos e animação tradicional venha a público de forma informal há mais anos. O grupo de bombos Os Abelhudos é um grupo jovem que enche as ruas das aldeias, vilas e cidades com muita alegria e também muitas

0: Hoje, a partir das 21 horas, o grupo de bombos Os Abelhudos vai animar as ruas de Macedo de Cavaleiros.
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0: São 11 horas. Bom dia.
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7: Bem-vindos à terceira e última parte da Manhã Informativa de quarta-feira, 19 de agosto. Hoje, pela primeira vez aqui em estúdio, temos o novo jornalista da rádio. Filipe, muito bom dia. Vamos conhecer um dos assuntos que está na ordem do dia neste 19 de agosto.
8: Bom dia, Rui. Para já agradecer aqui a minha apresentação. Então, começamos com o momento da atualidade aqui. A Agência Portuguesa do Ambiente, em comunicado, deu conta que está a acompanhar a situação registada no Rio Corgo, em Vila Real, e aponta como causa provável da morte de milhares de peixes uma descarga anormal de águas residuais. A APA diz que foram recolhidas amostras de água do rio e exemplares de peixe para análise laboratorial, com o objetivo de identificar as causas da ocorrência e avaliar a extensão dos impactos ambientais associados, referindo que a avaliação preliminar aponta para a provável ocorrência de uma descarga anormal de águas residuais, de origem ainda por apurar, com eventual entrada no meio hídrico através da rede de águas pluviais. A investigação dá conta ainda que a descarga foi pontual e terá tido lugar entre os dias 15 e 16 de agosto, período em que se registaram episódios de trovoada acompanhados de precipitação na região. A APA acrescenta que a conjugação deste episódio pontual de poluição com as elevadas temperaturas que se fazem sentir e com o reduzido caudal característico desta época do ano terá contribuído para a mortandade de peixes observada no Rio Corgo. A APA diz que continua a acompanhar a situação em coordenação com as entidades competentes e vai avaliar informação adicional assim que estejam concluídas as análises laboratoriais.
7: É o ponto final desta síntese de informação regional. Ainda não te apresentei, Filipe, vou-te apresentar dentro de alguns segundos aqui na manhã informativa de quarta-feira.

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1: Rui Costa. Para já uma informação, hoje não há sugestões para o almoço no restaurante O Cantinho da Espanhola em Macete Cavaleiros. Hoje é dia de folga, hoje eles estão a descansar depois de terem trabalhado tanto este mês de agosto. Um bom descanso e um abraço também para toda a equipa do Cantinho da Espanhola. Amanhã, aí sim, já pode ir almoçar ou jantar ao Cantinho da Espanhola na Rua do Mercado Municipal em Macete Cavaleiros. Estávamos a iniciar a síntese de informação regional com o Filipe, novo jornalista da Rádio Onda Livre, um jovem transmontano. Ora, Filipe, de Miranda do Douro.
2: Exatamente. Pronto, apresento-me agora aqui para os nossos ouvintes, que provavelmente vão ouvir a minha voz mais vezes. Serei aqui também, faço aqui parte então da informação da Rádio Onda Livre e podem contar connosco e com a minha voz aqui. Pronto, mais uma adição aqui à equipa.
1: Já agora, Filipe, conhecias a Rádio Onda Livre? Que ideia é que tu tinhas relativamente à Onda Livre?
2: Do que eu conheço da Rádio Onda Livre, é uma rádio muito próxima aqui para os nossos ouvintes transmontanos e que acompanha sempre a atualidade e acho isso excelente manter aqui as nossas gentes informadas.
1: Ora, e tens conhecimento que na zona de Miranda do Douro há imensa gente a acompanhar o nosso trabalho.
2: Claro que sim. Até membros da minha família são...
1: Ah, é?
2: Sim. Pronto, eu
1: quando... Quem, por exemplo?
2: O meu tio, aqui eu contei-lhes que vinha fazer parte aqui da equipa da Rádio Onda Livre, ficou entusiasmado, ele próprio disse, eu estou sempre a ouvir quando está na garagem, por isso, se o meu tio me estiver a ouvir, um abraço.
1: Já agora, como é que se chama o teu tio?
2: Orlando Machado.
1: Orlando, abraço, e como é que se chama a oficina dele?
2: Não, aqui a garagem dele agora está reformada.
1: Muito bem. Horácio, um abraço. O seu sobrinho está-se a portar mal, mas com estilo. É o lema do Rui Costa.
2: Exato.
1: Estás a gostar da experiência?
2: Sim, claro que sim. Sim.
1: O Filipe, que é de Miranda, trocou os politeiros pelo jornalismo.
2: Sim, agarrei-me ao microfone. Pronto, e ando aqui a saltar. Saltei o castelo aqui para Macedo. E pronto, e aqui estou.
1: Olha, bem-vindo.
2: Muito obrigado.
1: E espero que sejas feliz aqui com a equipa da Rádio Onda Livre.
2: Obrigado, é isso mesmo.
1: Não sendo discos pedidos, porque é amanhã informativa, tenho aqui uma surpresa para ti.
2: Estou curioso.
1: Esta música é para ti. Queres ter calado alguém? Já agora, olha.
2: A ver, o que é que sai daí?
1: Ao teu tio, por exemplo, se está na nossa companhia.
2: Posso dedicar ao meu tio, à minha família em geral. Eu sou muito apegado à minha família, por isso.
1: E à zona toda de Miranda.
2: Claro, aos meus mirandeses.
1: Então esta música é para ti.

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9: Meio-dia. Boa tarde. 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

Muito obrigado. Próximo tema é dedicado a todos vocês, porque o nosso público significa toda a nossa carreira, significa tudo o que nós somos, e por isso sem ele não podemos estar ausentes.

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1: A entrega das propostas decorre até ao dia 9 de setembro.
2: O Movimento Democrático das Mulheres, núcleo de Vila Real, realiza hoje um acampamento na Avenida Carvalho de Araújo com o objetivo de alertar para a crise da habitação em Trás-os-Montes. São 10 tendas que vão ficar instaladas entre as 19 e as 3 da manhã para, de uma forma simbólica, denunciar os problemas de acesso à habitação decorrente da nova proposta de lei apresentada pelo Governo, como a refere Francisca Morgado, do Movimento.
3: Portanto, esta iniciativa surge na sequência da proposta de lei de alteração ao novo regime de arrendamento urbano que, entre outras medidas, propõe uma maior celeridade dos processos de despejo e a liberalização do valor das rendas, que conduz, portanto, a situações de maior vulnerabilidade socioeconómica e habitacional. Portanto, o nosso objetivo é denunciar, então, esta proposta de lei, porque o artigo 65º da Constituição consagra o direito a uma habitação de dimensão adequada e digna. Não basta apenas termos um teto sobre a cabeça.
2: O acampamento está integrado na iniciativa Exigimos Casa para Morar, que reivindica alterações à nova lei do arrendamento. O Movimento Democrático das Mulheres lembra ainda a dificuldade em arranjar casa em cidades universitárias como é Vila Real.
3: Sim, esperamos que sim, até porque realizamos esta iniciativa no mês de agosto, pela expectativa de que a proposta seja discutida em setembro. E é um período que coincide igualmente com o início do ano letivo e, consequentemente, com o aumento da procura de habitação por parte dos jovens e dos estudantes, não é? Especialmente aqui em Vila Real e em Bragança.
2: O acampamento na Avenida Carvalho de Araújo, em Vila Real, pretende denunciar os problemas no acesso à habitação em Trás-os-Montes, que se agravam com o regresso às aulas e com a procura de quartos pelos alunos do ensino superior. A iniciativa pretende ainda pedir a revisão da nova proposta do Governo do regime de arrendamento, que para o Movimento Democrático das Mulheres vai complicar ainda mais o acesso à habitação. Nos últimos 2 anos, o município de Mirandela atribuiu 153 cupões bebé, no valor total de 76.500 euros, a pais que tinham domicílio fiscal no Conselho de Mirandela há mais de um ano e que se candidataram a este programa, criado em julho de 2024, que atribui um voucher de 500 euros por cada bebé abrangido para ser utilizado exclusivamente nos estabelecimentos do comércio local aderentes. Números avançados pelo vice-presidente da Câmara de Mirandela, Orlando Pires, que sublinha o facto de este programa ter uma dupla vertente, reforçar o apoio às famílias e dinamizar o comércio tradicional.
4: Temos tido, de facto, uma adesão da parte das famílias muito interessante. Atribuímos, desde 2024, 153 cupons, no valor de 500 euros para cada bebé e, neste momento, o valor é de 76.500 euros que ficam no comércio local. Estes cupons podem ser trocados em qualquer um dos comércios aderentes, estão no mirandelamarket.pt e, por isso, esta iniciativa é 2 em 1, é uma resposta às famílias, mas também é uma resposta ao comércio local, uma resposta social. No fundo, o que nós queremos dizer às famílias, aos jovens, é que tudo estamos a fazer para que se fixem em Mirandela, para que construam família em Mirandela e para que Mirandela seja uma cidade para que as famílias vivam e sejam felizes.
2: Orlando Pires refere que esta é apenas uma das várias medidas incluídas numa estratégia integrada que visa fixar jovens e captar mais famílias para o concelho. E o vice-presidente do município garante que já está a dar os seus frutos.
4: Criar as condições para que haja respostas ao nível das creches, dos infantários, respostas educativas transversais, desde os 3 meses até ao ensino superior, e é um trabalho que estamos a fazer gradualmente, com base naquilo que foi a carta educativa, aquilo que é a carta social e também a estratégia local de habitação. Nós sabemos que fixar os jovens e as famílias é um processo difícil, porque também tem a ver com a questão do trabalho, e por isso também tudo isto está ligado com a questão da zona de acolhimento empresarial, que conseguir que empresas fiquem em Mirandela. Há aqui um plano integrado para dar resposta aos jovens e é um processo que está a ter resultados eficazes porque os últimos dados da CCDRN em relação ao Conselho de Mirandela é que, no caso, a cidade de Mirandela está a reverter a tendência de despovoamento. Estamos a captar mais população e a fixar mais população.
2: Por agora ficam os números do programa Cupão Bebé, que está em vigor desde julho de 2024, atribuído a pais que residam no Conselho de Mirandela há mais de um ano e que apresentem a sua candidatura no Gabinete de Apoio ao Munícipe. Até agora já foram distribuídos 153 cupons de 500 euros cada, o que representa um apoio total de 76.500 euros. O regresso dos imigrantes a Macedo Cavaleiros durante o verão contribui para aumentar o movimento na feira, mas não está a traduzir-se num aumento significativo nas vendas. Os feirantes apontam para uma procura moderada e dizem que, apesar da presença de imigrantes, o volume de compras continua abaixo do esperado.
5: Foi o que, coitado, a vida lá também está mal, mas dizem que lá está mal como aqui.
2: Vestuário e os artigos para o lar estão entre os produtos disponíveis na feira. Sandra Machado, feirante de Mirandela, confirma que a procura tem sido moderada.
6: Hoje mais ou menos, pois já é imigrante.
7: E eles têm comprado muito?
6: Nem por isso, mas pronto, mas vende-se mais um bocadinho do que nas outras feiras, não é?
2: Também no artesanato as vendas são poucas. Adriana dos Santos, de Macedo Cavaleiros, comercializa peças em barro e louça.
8: Mais ou menos, que também artigo? Não é sempre. Mais barro, louça, panelas, mais coisas de barro, por exemplo, desenhos de barro, e é isso. Não vieram muito este ano, mas estão a correr bem. Alguns bem, alguns não bem. São mais ou menos. Mas, em comparação ao outro ano, foi uma diminuição muito baixa.
2: Entre os visitantes, o regresso a casa e o período de férias são motivos para passar pela feira, mesmo quando as compras não são o principal objetivo.
9: É dar uma volta, como estou aqui de férias.
7: Já fez muitas compras?
9: Não, cheguei agora. Sim, está boa. Sim. Tem sido uma feira sempre boa.
2: O movimento mantém-se assim associado ao período de férias e ao regresso de quem vive fora, mas os feirantes não sentem esse fluxo refletido nas vendas. Para quem visita, a avaliação da feira mantém-se, no entanto, positiva.
10: Está a correr bem. Isso. Não, ainda não fizemos nada. Viemos agora para ver, para comprar, primeiro temos que ver.
2: Uma afluência que traz mais pessoas à feira de Macedo Cavaleiros, mas que até ao momento não representa um aumento expressivo do consumo. Fechamos esta edição recordando que uma descarga anormal de águas residuais pode estar na origem da morte de peixes no Rio Corgo. É pelo menos a conclusão preliminar da Agência Portuguesa do Ambiente, que ainda está a aguardar os resultados das análises laboratoriais. Em comunicado, a APA diz que está a acompanhar a situação, adiantando que a investigação dá conta que a descarga foi pontual e terá tido lugar entre os dias 15 e 16 de agosto, período em que se registaram episódios de trovoada acompanhados de precipitação na região. A APA acrescenta que a conjugação deste episódio pontual de poluição, com as elevadas temperaturas que se fazem sentir e com o resíduo caudal característico desta época do ano, terá contribuído para a mortandade de peixes observada no Rio Corgo, em Vila Real, durante o fim de semana.
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0: Rui Costa. Bem-vindos a esta primeira edição dos Discos Pedidos, nesta tarde de quarta-feira, 19 de agosto. A partir deste momento pode participar, pedir um tema, fazer também a sua dedicatória. É só marcar o 2784-283-76 ou 77 nesta primeira parte, com o apoio da empresa José Jorge Torres, na Zona Industrial de Macedo Cavaleiros.

0: Cumprimento o João Humberto de Ribalonga, Lejó, e também o José de Almofala, Figueira de Castelo Rodrigo. Humberto, boa tarde.
1: Boa tarde, Rui.
0: Está tudo bem, Humberto?
1: Tudo fino, agora que vai almoçar, vamos dar a volta.
0: Quero ouvir a Cristiana Sá, vai dedicar a quem esta música?
1: Vai para a minha prima Teresa, da família Panato Leandro, vai para o meu amigo Joel Gobelheira e Ângela, vai para o João Moreno Valquim, toda a família, vai para a minha amiga Celeste do Povo, Mãe Alice, para a Noemi Martins, toda a família, e melhores para o irmão, vai para a Manuel Bernini e Panatinho, vai para o Marcelo de Dados Pascos, vai para o Francisco Sainz, toda a família, vai para o Lucinda do Sainz, toda a família, vai para a Dona Alice Popalé, vai para a Fátima Pastor, toda a família, melhores para a Fátima, vai para o Marco de Sobreiro, toda a família, vai para o José Cavalheiro, vai para o Ricardo da Força, para toda a família, para o Fernando Palorgue, toda a família, para o Manuel Almendra, toda a família, para o José Grilo, para a Julinha, para o marido, para a Filomena, para o marido, para o Justino, para a mãe, melhores para a mãe, para o José Panazaré, para o Simão de Cabeceira, toda a família, melhores para o Simão, e para a Julinha, para todos os que trabalham na Randa Livre, para todos os pastores, e para o Rico, boa tarde.
0: Muito obrigado, desejo-lhe também uma ótima tarde, tudo de bom, até logo.
1: Até logo, obrigado, com licença.
0: José, boa tarde.
2: Boa tarde, Rui.
0: Como está, tudo bem, José?
2: Tudo bem.
0: Já almoçou?
2: Já.
0: Quer recordar Teresa Tarouca, vai dedicar a quem?
2: Olha, minha irmã, meu sobrinho, meu cunhado, a mulher Centro Dia, a Nazaré, a Rita e o José, as melhores José, e o Abração da Rei, para

0: e vai para o Chico, para a Piedade, e vai para si, para a Carla, para os bombeiros, principalmente o Siguez de Castelo Ladim, e para que esteja a ouvir. E até logo.
1: Muito obrigado, desejo-lhe também uma ótima quarta-feira, tudo de bom, até logo.
0: Até logo.
1: Vamos ouvir a Cristiana Sá, pedido do...

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7: Rui Costa. Cumprimento já a Filomena, vamos até Izeda, depois vamos até Garviçais cumprimentar o Simão. Filomena, boa tarde.
8: Olá, Sr. Rui Costa, como é que vai ser a sua mãe, a sua mana e os seus colegas? Estão todos bem?
7: Tudo bem, Filomena, bem disposta?
8: Estou melhorzinha.
7: Ora, fico contente em saber que já está melhor. Vamos ouvir a Roberta Miranda com a Paula Fernandes. Vai para quem esta música?
8: Dedicou para mim e para o meu marido. Como é que é? O Sr. Humberto, não é?
7: Sim.
8: O Sr. Humberto, sou o Sr. Fernando Fascoa, a Dona Madalena Fascoa, a Dona Helena de Pela de Beira, a Dona Manuela, a Dona Odete. A Dona Noemi está doente também, para ela, para a Luizinha de Bragança, para a Dona Esther, para a Dona Ercília, para o Sr. Simão, e para todos os ouvintes aqui de Izeda e todos os ouvintes que ouvem a Rádio Onda Livre, com muitos beijinhos e um bom fim de semana.
7: Ainda é cedo, ainda voltamos a falar antes do fim de semana, ainda hoje é quarta-feira, Filomena.
8: Eu sei, beijinho para dizer. Um beijinho muito grande, está bem?
7: Beijinho também para si, tudo de bom.
8: Beijinho grande à senhora, sua mãe, está bem?
7: Muito obrigado. Simão, boa tarde.
9: Olá, boa tarde, Sr. Costa.
7: Como está? Tudo bem, Simão?
9: Não, acabado de almoçar, estou tudo bem, já vou melhorzinho, é o que interessa.
7: Ótimo, fico contente. Quero ouvir Maria Celeste e Carlos Ribeiro. Vai dedicar a quem?
9: Olha, vou dedicar a si, à sua mãe. Mais gosta, desejo muita felicidade para a sua mãe e para o resto da sua família. E depois quero dedicar aí ao seu Humberto um santo abraço meu, tudo de bom para ele, tenha uma santa caminhada e para o resto da família dele. E depois quero dedicar aí à Dona Filomena um santo abraço para ela, tudo de bom, e desejo a melhor, tudo corre bem. E depois vou dedicar à Dona Noémia, a melhor para o cunhado, para o irmão. E muita felicidade para ela, é como mais desejo. Vou dedicar ao nosso amigo Ricardo Bambuza Estábal, para a Dona Conceição e família. E vou dedicar para todos os doentes, em geral, que se encontram nos hospitais e para os dois hospitais. E para os bombeiros todo o corpo. E depois vou dedicar ao Sr. Rui de Carviçais, um santo abraço para ele, tudo de bom. E depois vou ligar para a Dona Nazaré, para o Sr. José, para o Sr. António, um santo abraço para eles, tudo de bom. Que venham a Portugal e desejo muita felicidade para ela, com interesse. E para todos os amiguinhos que falam em mim e para todos os ouvintes. Obrigado pela sua atenção e para logo que vocês quiserem.
7: Muito obrigado, Simão. Desejo-lhe também uma ótima quarta-feira. Boa tarde, até logo.
9: Boa tarde, Sr. Costa, obrigado.
7: Seguimos com a voz de Teresa Tarouca, pedido do José de Almofala, Figueira de Castelo Rodrigo. Já sabe, até às 3 da tarde, pode marcar o 2784-28376 ou 77...

0: Caminhamos nesta tarde de quarta-feira, 19 de agosto, primeira edição dos Discos Pedidos. Vamos já até Pato Freixo cumprimentar a Beatriz. Olá, boa tarde.
1: Boa tarde, Ricardo.
0: Como está? Tudo bem, Beatriz?
1: Está tudo bem.
0: Já almoçou?
1: Sim, já almocei.
0: Quer recordar Marco Paulo? Vai dedicar a quem esta música?
1: É para o Rui, para a Carla, para o marido da Dona Nazaré, as melhoras. E ela tenha muita força e coragem. Para a Dona Alice o Pelé de Mirandela, para a Dona Luísa de Bragança, para a Dona Noémia, para toda a gente que está a ouvir a rádio e para quem participa.
0: Muito obrigado, Beatriz. Desejo-lhe também uma ótima tarde. Tudo de bom. Até logo.
1: Até logo, igualmente.

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15: E nesta primeira hora dos discos pedidos, vamos ouvir Roberta Miranda e Paula Fernandes, Majestade Sabiá, a pedido da Filomena, que nos telefonou há minutos de Izeda. Depois, Maria Celeste e Carlos Ribeiro, com Português Imigrante, para a participação do Simão, com um abraço também para todos os nossos imigrantes. E a Beatriz de Pato Freixo quer recordar Marco Paulo com o tema Nossa Senhora.

0: Minha ídola, Roberta Miranda.
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Aproveite! Nós estamos de regresso dentro de alguns minutos, logo após o sinal horário das 14. Se ainda não teve a oportunidade de participar, conto consigo na segunda hora. É só marcar o 278-428-376 ou 278-428-377. Estamos de volta dentro de alguns minutos para a segunda parte dos discos pedidos. Até já!

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26: São 2 horas. Boa tarde.
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0: Estou de volta nesta segunda parte dos discos pedidos, nesta quarta-feira, 19 de agosto. A partir deste momento pode pedir um tema, fazer também a sua dedicatória até às 3. É só marcar o 2784283776 ou 77.

0: Até às 15, edição de discos pedidos nesta segunda hora com o apoio de Magnatura, a ser comercializado desde 2012. 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E vamos já até a Praia dos Castelhanos cumprimentar o José. Depois vamos até a Mirandela cumprimentar a Alice. Olá José, boa tarde.
1: Boa tarde.
0: Como está? Tudo bem, José?
1: Tudo bem, graças a Deus.
0: Quero ouvir Tony Carreira, vai dedicar a quem?
1: Para o Marco, mas eu vou pagar para o meu neto, para a Fata Pastora e para a Alice, que está aí, principalmente também para a Alice e para o Faleia. Para amigos, Burga do Afonso, para a família, para amigos Queiros, para amigos Micovo, para amigos do Pedro, para todo o trabalho, para a sua companhia, para a companhia da Carlos, para todo o trabalho no rádio.
0: Muito obrigado, José. Desejo-lhe uma ótima tarde. Tudo de bom. Até logo.
1: Até logo.
0: Alice, boa tarde.
2: Boa tarde, Rui.
0: Está bem disposta, Alice?
2: Estou sempre bem disposta, minha filha.
0: Está com o leque na mão.
2: Estou com o quê?
0: O leque para sabanar.
2: Já nem vamos com o leque, nem sem leque, Rui. Anda tudo cortado das brilhas já.
0: Ora, vamos, o vino de Portugal vai dedicar a quem?
2: Que até já faz-me rir, rapaz. Vai para as filhinhas e para a netinha, para a maior família dele e para toda a minha. Um beijinho muito grande para eles todos, para a Noeminha, para a minha irmã também, e para aí, para o senhor José, que tenha uma boa tarde. Vai para todos os nossos imigrantes. Um beijinho para a Nazaré, muito apertadinho, e para a Nazaré, e para o José, as melhoras dele, e tudo de bom. Beijinhos para todos vocês e para todos os imigrantes. E é também para a Dona Hilda, para a Dona Beatriz, para a Celinha, para a Luizinha, para o Zé Grilo, olha, para o Zé Isolino, para todos que falam em mim no meu Pelé, um beijinho para eles todos. E Rui, um beijinho muito grande para a mãe, para si, já sabem, aquele beijão do tamanho do mundo, para a Carlinha com boas férias e boa continuação para todos. E até logo, Rui.
0: Muito obrigado, um beijinho também para si, tudo de bom, até logo.
2: Ora, o que é que andará a fazer a Luizinha?
0: Ela
2: é
0: comigo, não sei, também deve estar assada.
2: É capaz de andar com o leque a banar-se. Beijinho.
0: Um beijinho.

0: E vamos já até a Valfigueira cumprimentar a Hilda, depois até a Carraseda de Anciãs cumprimentar a Julieta. Hilda, boa tarde.
1: Boa tarde.
0: Como está? Tudo bem, Hilda?
1: Tudo bem, obrigada.
0: Já almoçou?
1: Olha, vou almoçar agora, estou atrasada.
0: Bom proveito.
1: Fiz com uma cigarra.
0: Ora, e dentro de alguns minutos, Hilda, vamos até à maternidade.
1: Ah, já estou a ver.
0: Vamos ouvir e recordar uma crónica de Raul Solnado com uma bonita história da maternidade, está bem?
1: Ah, tem coisas muito bonitas.
0: Vai dedicar a quem esta história?
1: Olha, vou dedicar para toda a gente que esteja a ouvir, vai para si também, para a sua mãezinha, para toda a sua família. Perdão. Vai para a Dona Luísa também, com um beijinho para ele. Vai para a Dona Adélia, para a Dona Noémia, para a Dona Almendra, para a Sra. Julina, para a Dona Julieta Mirandela, Dona Celinha e marido, para a Sra. Freitas, para a Dona Isabelinha, Dona Alice, para a Sra. Cavalheiro, Dona Fatinha e para todos os ouvintes em geral.
0: Muito obrigado, Hilda. Desejo-lhe um bom almoço, uma ótima tarde. Até logo.
1: Muito obrigada. Até logo.
0: Agora vamos até a Carraseda de Anciãs. Olá, Julieta. Boa tarde.
2: Boa tarde, Sr. Rui. Como está?
0: Bem, Julieta. Está tudo bem?
2: Com este calor, com este frio que está tudo junto, não sei, Sr. Rui, como é que a gente está.
0: E com os incêndios já mistura, não é?
2: Ah, não digo nada. Aqui nós em Carraseda andamos tão assanhados tudo, meu Deus. E Vila Flor e tudo.
0: Complicado. Ora, quer recordar a América Rosa, o chalho de minha mãe, vai para quem?
2: Olha, para já, para a minha irmã Adelina, para o meu irmão Aníbal, para a minha cunhada Zé Carlos, para a Dona Filomena de Izedas, um beijinho grande para ela com as melhoras, para a Dona Noémia, para o Ricardo Sabor e para a mãezinha dele também, com um beijinho grande para os dois. E para toda a gente que está a ouvir, olha, e para todos os bombeiros, valha-me Deus, aqueles que ficaram feridos, coitadinhos. E para toda a gente que nos está a ouvir, para o Sr. Rui e para toda a gente. Obrigado.
0: Muito obrigado, Julieta. Desejo-lhe uma ótima quarta-feira. Tudo de bom. Até logo.
2: Até logo, Sr. Rui. Muito obrigado.
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0: Seguimos com o Nuno Portugal, a pedido Alice de Mirandela.

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2: Cumprimentos ao Jorge de Prado Espinhel e a Luísa do Conselho de Bragança. Jorge, boa tarde. Olá Jorge, boa tarde.
3: Boa tarde.
2: Como está? Tudo bem, Jorge?
3: Oh, tudo bem, sim, dentro do possível.
2: Já almoçou?
3: Ainda não.
2: Ora, quer ouvir os solitários? Vai dedicar a quem esta música?
3: Olha, vai para toda a minha família, para todos os ouvintes presentes, para todos os pastores, para todos os franquistas, para si para a sua família, e para a Carla. E para a Lúcia também, que está aí ao telefone. Tudo bom para toda a gente. E uma boa tarde, até mais logo, se quiser.
2: Muito obrigado, desejo-lhe um bom almoço, uma ótima tarde, até logo.
3: Até logo, obrigadinho igualmente.
2: Olá Luísa, boa tarde.
4: Olá Rui, boa tarde.
2: Como está? Tudo bem, Luísa?
4: Sim, tudo bem.
2: Já almoçou?
4: Sim, já almoçou e estou muito fresquinha.
2: Ora, está muito fresquinha.
4: Estou, porque hoje liguei um pedacinho ao ar-condicionado.
2: Muito bem, então não está como a Alice disse.
4: Ah, não. Olha, Alice, hoje não me deixava passar no meio da estrada. Levava a perna direita numa berma da estrada, a perna esquerda na outra berma da estrada, e eu cortava a buzinar e não me deixava passar. Vira-se para mim e diz assim: o que é que tu queres? Queres as murros? Eu vou aqui muito passada.
2: Ora, muito bem. Boa resposta. Ora, vamos ouvir José Malhoa, vai para quem?
4: É brincar, olha, vai já aí para esse senhor, para a dona Alice, vai para a irmã dela, para a dona Hilda, para o senhor Isolino, e agora? Olha, é para todos, para ninguém ficar de fora, e um beijinho para si, Rui.
2: Muito obrigado, desejo-lhe também a continuação de uma ótima tarde, boa quarta-feira, até logo.
4: Até logo.
2: E agora vamos até à maternidade, vamos recordar Raul Solnado para a participação da Hilda de Valfigueira.
5: Está lá? É da maternidade, hein? Olha, minha senhora, já nasceu o meu filho. Como? Cesariana? Não, minha senhora, é um rapaz e nem sequer tem nome. Tem padrinho, mas o padrinho foi a pé à Noruega para fazer a digestão, só volta para a semana. Sim, senhor. Então podia fazer o obstáculo de ir lá ver. Da graça. Imagina, cesariana, se isto é nome que se punha alguém. Faz-me uma raiva. As maternidades estão cada vez piores. Outro dia uma senhora, minha amiga, mandaram-lhe um filho tão feio que ela a devolveu. Bem feita. Passados uns dias, está claro, mandaram-lhe outro melhor. Tinha 24 anos e era alferes. E ela já está contente. Está lá? Sim? Tem um sinal, sim, senhor? Aí, isso. Ah, está aí ele. Então eu pedi ao chamá-lo. Oh, minha senhora, pelo amor de Deus, não lhe custa nada, perde um minuto e vai chamar o meu filho. Tá bem. Muito obrigado. Ai, que coisa. Estas mulheres das maternidades não querem fazer nada, Jesus. Coitadas das clientes é que têm que fazer tudo. Dão material, a mão de obra, fazem tudo e pagam por si. Também sou ministro, sabe? Tá lá? És tu? É o pai! Então, nasceste bem? Quantos quilos? Ainda cabruto! E a mãe, como é que está? Dói-lhe a cabeça? Vá lá, com 6 quilos, 750. Pois, isso com comprimido passa. Está bem. Olha uma coisa, Na segunda-feira temos que ir ao registro. Sim, para te matricular lá ou não sei o que aquilo. Pois. Não, deve ser por causa do imposto profissional. Sim. Está bem, agora se arranjas aí duas testemunhas. Qual de acusação qualquer é? Só para dizer que já nasceste e que está tudo bom. Pronto. Está bem. Pronto, e também temos que ir ao dentista, que eu mandei-te fazer uma dentadurazinha pestiça, muito pequenininha, que é para não andares agora para aí desdentado. E mesmo para comeres alfarroba, calça. Faz bem? Está bem. Está bem. Olha, já te arranjei emprego. Já, sim. Vais para o Algarve vender terreno aos alemães. Sim. É verdade, olha, não faças xixi fora de plástico, é? Tudo no plástico. Pronto, então adeusinho. Dá beijinhos à mãe. Deu. Olha, está lá! Já mamaste? Então mama. Olha, mama, mas não abuses.
2: Recordamos uma crónica de Raul Solnado. Vamos até a França. Nazaré, boa tarde.
6: Boa tarde, Rui.
2: Como está? Tudo bem, Nazaré?
6: Ah, se vai andando, Rui.
2: O José está melhor?
6: Foi agora ao doutor, outra vez.
2: Ora. E então o que é que ele tem?
6: Olha, nem sabemos. Nem sabemos verdadeiramente, nem sabemos o que é. Nem sabemos.
2: Ora, a Nazaré quer ouvir os Dama e Zé Amaro. Vai dedicar a quem esta música?
6: Olha, vai para toda a equipa da rádio, para a minha família, para a família do José, para a Dona Isabel e o Sr. Lima de Limões, para a minha irmã Teresa e o meu cunhado Fernando, para a minha filha Rita e Patrícia, para a Dona Alice, para a Dona Luísa, para a Dona Filomena, para a Dona Noémia, para o Sr. Simão, para a Dona Setinha, para o Sr. Fernando, para o Sr. Isolino, para o Sr. Mário, para o Sr. Ricardo, para o Sr. Justino, para a Dona Manuela, para o Sr. Humberto, para o Sr. Manuel Almendro, para a Dona Beatriz, para o Rui da minha aldeia, para a Dona Adélia, para o Sr. Freitinhas, para a Dona Isabelinha, para a Dona Cândida, para o Sr. José de Castelo do Rodrigo, para a Dona Belinha, para o Sr. Arturo, para a Dona Julinha, para o Sr. João Rodrigues, para a Dona Celinha, para o Sr. Cavalheiro, para o Sr. José Alfredo dos Avanços, para o Sr. Jorge, para o Sr. Armindo da Sobreada e Esposa, para o Sr. Abílio, para a Dona Ila, para a Dona Julieta, para todos os bombeiros, para todos os imigrantes, para todos os ouvintes e é tudo.
2: Muito obrigado, Nazaré. Desejo-lhe assim uma ótima tarde. As melhoras para o José. Até logo.
6: Até logo.
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2: Vamos recordar a América Rosa, o Shail de minha mãe.

0: Américo Rosa, a pedido da Julieta de Que Resede de Anciães.
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0: Seguimos com os solitários a pedido do Jorge de Prado Espinhel, depois José Malhoa para a participação da Luísa, que nos telefonou do Conselho de Bragança.

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0: Caminhamos nesta tarde de quarta-feira, 19 de agosto, para ouvir José Malhoa, mulher beijoqueira, a pedido da Luísa, que nos telefonou do concelho de Bragança. E depois vamos ouvir os Damas, juntamente com Zé Amaro, para a participação da Nazaré, que nos telefonou de França.

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Estamos na reta final desta segunda e última parte dos discos pedidos nesta primeira edição. 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Sabe porquê? 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Seguimos com grandes músicas na antena da Onda Livre. A segunda edição está de regresso mais tarde, das 19 até às 20. Pela minha parte é tudo. Desejo-lhe uma ótima tarde.

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12: São 4 horas. 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
6: Atualizamos a informação regional com a jornalista Maria João Canatas.
7: A PSP de Mirandela deteve 2 indivíduos de nacionalidade estrangeira, suspeitos de serem os autores de vários furtos em estabelecimentos comerciais de Mirandela e de outros concelhos da região. A Agência Portuguesa do Ambiente, a APA, está a acompanhar a situação registada no Rio Corgo, em Vila Real, e aponta como causa provável da morte de milhares de peixes uma descarga anormal de águas residuais. A Rádio Onda Livre foi visitar a segunda-feira do mês de agosto em Macedo Cavaleiros e perceber qual é o impacto económico nas vendas com a chegada dos imigrantes junto dos comerciantes. A PSP de Mirandela deteve ontem 2 indivíduos de nacionalidade estrangeira suspeitos de serem os autores de vários furtos em estabelecimentos comerciais de Mirandela e de outros concelhos da região, revela a fonte da Polícia de Segurança Pública. Ao que conseguimos apurar, os furtos terão sido concretizados durante o horário de funcionamento de várias lojas comerciais e posteriormente comunicadas às autoridades por parte dos proprietários após visualização das imagens das câmaras de vigilância. Neste caso, terão sido lesadas óticas, sapatarias e lojas de vestuário. No entanto, apenas um dos suspeitos, de 23 anos, nacionalidade argelina, ficou detido na esquadra da PSP de Mirandela pelo facto de estar em situação ilegal no nosso país, ficando a aguardar os trâmites legais nestas situações. A Agência Portuguesa do Ambiente, em comunicado, deu conta que está a acompanhar a situação registada no Rio Corgo, em Vila Real, e aponta como causa provável da morte de milhares de peixes uma descarga anormal de águas residuais. A APA diz que foram recolhidas amostras de água do rio, exemplares de peixe, para análise laboratorial, com o objetivo de identificar as causas da ocorrência e avaliar a extensão dos impactos ambientais associados, referindo que a avaliação preliminar aponta para a provável ocorrência de uma descarga anormal de águas residuais de origem ainda por apurar, com eventual entrada no meio hídrico através da rede de águas pluviais. A investigação dá conta ainda que a descarga foi pontual e terá tido lugar entre os dias 15 e 16 de agosto, período em que se registaram episódios de trovoada acompanhados de precipitação na região. A APA acrescenta que a conjugação deste episódio pontual de poluição com as elevadas temperaturas que se fizeram sentir e com o reduzido caudal característico desta época do ano terá contribuído para a mortandade de peixe observada no Rio Corgo. A APA diz que continua a acompanhar a situação em coordenação com as entidades competentes e vai divulgar informação adicional assim que estejam concluídas as análises laboratoriais. Arrancou esta terça-feira e decorre até 24 de agosto a campanha de segurança rodoviária taxa zero ao volante, promovida pela Autoridade Nacional de Segurança Rodoviária, pela Guarda Nacional Republicana e pela Polícia de Segurança Pública. A iniciativa é a oitava das 11 campanhas previstas no Plano Nacional de Fiscalização de 2026 e centra-se na prevenção da condução sob o efeito de álcool. Em 2025, 28 em cada 100 vítimas de acidentes rodoviários autopsiadas em Portugal apresentavam uma taxa de álcool no sangue acima do limite legal. Destas, 78% tinham uma taxa igual ou superior ao limite a partir do qual a condução sob efeito do álcool constituiu crime. No mesmo ano, foram realizados cerca de 2,1 milhões de testes de álcool, dos quais 1,6% tiveram resultado positivo. As infrações por condução sob efeito do álcool representaram cerca de 2,4% do total de infrações rodoviárias registadas no país. A campanha combina ações de sensibilização da Autoridade Nacional de Segurança Rodoviária com operações de fiscalização da GNR e da PSP, com especial incidência na detecção da condução sob efeito do álcool e de outros comportamentos de risco associados a acidentes graves. A iniciativa pretende reforçar a adoção de comportamentos seguros com uma recomendação central: se beber, não conduza. O regresso dos imigrantes a Macedo Cavaleiros durante o verão contribui para aumentar o movimento na feira, mas não se está a traduzir no aumento significativo das vendas. Os feirantes ouvidos pela Rádio Onda Livre apontam para uma procura moderada e dizem que, apesar da presença de imigrantes, o volume de compras continua abaixo do esperado.
3: Estou com o coitado, a vida lá também está mal, mas dizem que lá que está mal como aqui.
7: A roupa e os artigos para o lar estão entre os produtos disponíveis na feira. Sandra Machado, feirante de Mirandela, confirma que a procura tem sido apenas moderada.
8: Hoje, mais ou menos, pois já é imigrante.
9: E eles têm comprado muito?
8: Nem por isso, mas pronto, mas vende-se mais um bocadinho do que nas outras feiras, não é?
7: Também no artesanato as vendas são descritas como irregulares. Adriana dos Santos, de Macedo Cavaleiros, comercializa peças em barro e louça.
10: Mais ou menos, também não é sempre. Mais barro, louça, panelas, mais coisas de barro, por exemplo, desenhos de barro, e é isso. Não vieram muito este ano, mas estão a correr bem, alguns bem, alguns não bem, são mais ou menos. Mas em comparação ao outro ano, foi uma diminuição muito baixa.
7: Entre os visitantes, o regresso a casa e o período de férias são motivos para passar pela feira, mesmo quando as compras não são o principal objetivo.
11: É dar uma volta, como estou aqui de férias.
9: Já fez muitas compras?
11: Não, cheguei agora. Sim, está boa. Tem sido uma feira sempre boa.
7: O movimento mantém-se, assim, associado ao período de férias e ao regresso de quem vive fora, mas os feirantes não sentem esse fluxo refletido nas vendas. Para quem visita, a avaliação da feira mantém-se positiva.
12: Está a correr bem. Isso.
13: Não, ainda não fizemos nada. Iremos agora. Vou ver, para comprar, primeiro temos que ver.
7: É uma afluência que traz mais pessoas à feira, mas que, até ao momento, não representa um aumento expressivo do consumo. Arrancaram no início desta semana as obras na sede da Associação Recreativa e Cultural de Paradinha de Besteiros, que foi uma promessa assumida perante os associados pela atual direção da associação, como nos diz o jornalista Filipe Ventura Alves.
14: Na segunda-feira foi dado o primeiro passo com a demolição do edifício pré-fabricado no local onde será construída a futura sede da ARCP, como explica o atual presidente da ARCP, Nuno Rodrigues.
15: Nós tínhamos ali uma grande dificuldade com aquele edifício porque ele estava quase a cair e não fazia face às necessidades da associação para os eventos que a associação promove, para os sócios e também de apoio à comunidade. E com um edifício daquele tamanho e em ruínas, era-nos completamente impossível.
14: As obras, segundo o presidente, serão um projeto comunitário e não têm previsão para a conclusão das mesmas.
15: É um projeto que também, de alguma forma, ajuda a congregar e a unir a população e os sócios da ARCP e também as pessoas que se queiram juntar. E vamos fazendo, vamos desenvolvendo, vamos evoluindo. Claro que o nosso objetivo é que seja feito o mais rápido possível, porque não temos onde fazer nada, não é?
14: O objetivo destas obras, segundo o presidente Nuno Rodrigues, passa por criar novas oportunidades para os sócios.
15: O facto de construirmos ali um edifício novo vai-nos também permitir construir novas ideias, novas iniciativas, novas pontes, dinamizar atividades para aquela região, para aquela zona do concelho.
14: O atual presidente adianta ainda que este fim de semana será realizada uma nova tomada de posse e reflete com satisfação os projetos conseguidos nos últimos anos, confiante na continuidade do cargo por mais 5 anos.
7: Nuno Rodrigues vai assim continuar no cargo.
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0: querer.
1: O sentido das palavras, um olhar mais positivo sobre a vida. Hoje, ao contrário do que acontecia até há poucas décadas, as pessoas já se casam a pensar na hipótese de um dia virem a separar-se. Esta ideia, quando existem filhos, faz com que cada um dos cônjuges sinta uma necessidade de ser um pai ou uma mãe muito especial para que a criança o prefira na eventual hipótese da separação. Existem casos em que os pais ligam-se mais intensamente aos filhos do que ao próprio cônjuge, pois esse tipo de vínculo parece-lhes muito mais sólido e estável. A maior parte dos casais disputa e rivaliza entre si a preferência dos filhos. Ser o preferido dos filhos passou a ser um novo item nesta competição entre ambos. Quando o casal se separa, muitas vezes, ter o filho do seu lado como seu aliado é a suprema vitória. É um tipo de humilhação e vingança que, infelizmente, funciona muitas vezes como arma de arremesso contra o ex-cônjuge. Pense nisto e seja feliz.
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3: São 18 horas. 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
1: Não dá definitivamente tréguas. O incêndio que já lavra há 4 dias, que começou no concelho de Torre Moncorvo e se estendeu ao concelho de Carraseda de Anciães, na zona de Vilarim da Castanheira. Ora, no terreno continuam mais de 500 operacionais, 167 viaturas e, segundo a página da internet da Autoridade Nacional de Emergência e Proteção Civil, há ainda 5 meios aéreos. A Quercus exige o pagamento integral e imediato do imposto municipal sobre imóveis em falta relativo às barragens vendidas e denuncia um alegado o tratamento discriminatório entre empresas públicas e privadas na cobrança de impostos. Uma descarga anormal de águas residuais pode estar na origem da morte de peixes no Rio Corgo no passado fim de semana. É pelo menos a conclusão preliminar da Agência Portuguesa do Ambiente, que ainda está a aguardar os resultados das análises laboratoriais. Definitivamente não dá tréguas. O incêndio que começou já no sábado passado em Cabeça Boa, no concelho de Torre de Moncorvo, e que agora se alastrou ao concelho de Carraseda de Anciães, nas proximidades de Vilarim da Castanheira. Ora, nesta altura, segundo os dados atualizados na página da Autoridade Nacional de Emergência e Proteção Civil, esse incêndio continua em curso. Há 510 operacionais no terreno, apoiados por 167 viaturas terrestres e ainda 5 meios aéreos. Quanto ao incêndio que está a lavrar-se no distrito de Vila Real, mais concretamente no concelho de Boticas, e também já acontece desde domingo passado, está em fase de resolução. No terreno estão ainda 97 operacionais, com apoio de 29 viaturas e 4 meios aéreos. São, por agora, os dois incêndios que causam maior preocupação na região transmontana. A PSP de Mirandela deteve ontem 2 indivíduos de nacionalidade estrangeira, suspeitos de serem os autores de vários furtos em estabelecimentos comerciais de Mirandela e de outros concelhos da região, revela a fonte da Polícia de Segurança Pública. Ao que conseguimos apurar, os furtos terão sido concretizados durante o horário de funcionamento de várias lojas comerciais e posteriormente comunicadas às autoridades por parte dos proprietários após visualização das imagens das câmaras de vigilância. Neste caso, terão sido utilizadas óticas, sapatarias e lojas de vestuário. No entanto, apenas um dos suspeitos, de 23 anos, de nacionalidade argelina, ficou detido na esquadra da PSP de Mirandela pelo facto de estar em situação ilegal no nosso país, ficando a aguardar agora os trâmites legais nestas situações. A Quercus exige o pagamento integral e imediato do IMI, Imposto Municipal sobre Imóveis em Falta, relativo às barragens vendidas, e denuncia um alegado tratamento discriminatório entre empresas públicas e privadas na cobrança do imposto. Jody Pinto.
2: A Associação Ambientalista considera inadmissível que o Estado permita, segundo a Quercus, a não cobrança de impostos devidos em operações de grande dimensão no setor do ambiente, enquanto exige o cumprimento das obrigações fiscais aos cidadãos e às empresas públicas detentoras de barragens. A Associação considera que esta situação põe em causa o princípio da igualdade tributária e defende uma investigação urgente pelo Ministério Público para apurar eventuais responsabilidades e possíveis prejuízos para o erário público. A Quercus exige também o pagamento dos restantes impostos que, segundo a Associação, foram identificados pelo Ministério Público, nomeadamente o Imposto Municipal sobre as Transmissões Onerosas de Imóveis, o Imposto do Selo e o Imposto sobre o Rendimento das Pessoas Coletivas. A Associação reclama ainda transparência por parte da Autoridade Tributária e do Ministério das Finanças sobre o processo de cobrança e eventuais recursos apresentados pelas empresas envolvidas, defendendo a aplicação dos mesmos critérios a todos os contribuintes. A Quercus pede igualmente o reforço da fiscalização sobre operações societárias no setor do ambiente que possam configurar planeamento fiscal agressivo. A presidente da Quercus, Alexandra Azevedo, considera inaceitável que o Estado prescinda de receitas fiscais, enquanto os municípios do interior, onde estão localizadas as barragens, continuam com a falta de recursos. A Associação defende, por fim, que os municípios beneficiários destas receitas devem insistir na conservação da natureza, das albufeiras e da floresta.
1: A Associação de Conservação da Natureza, a Quercus, exige a cobrança de IMI das barragens e denuncia o tratamento desigual, considera inadmissível a não cobrança de impostos em grandes obras no setor do ambiente e defende a investigação do Ministério Público à alegada discriminação fiscal. A Agência Portuguesa do Ambiente, APA, em comunicado, dá conta que está a acompanhar a situação registada no rio Corgo, em Vila Real, e aponta como causa provável da morte de milhares de peixes numa descarga anormal de águas residuais. A APA diz que foram recolhidas amostras de água do rio e exemplares de peixes para análise laboratorial, com o objetivo de identificar as causas da ocorrência e avaliar a extensão dos impactos ambientais associados, referindo que a avaliação preliminar aponta para a provável ocorrência de uma descarga anormal de águas residuais, de origem ainda por apurar, com eventual entrada no meio hídrico através da rede de águas pluviais. A investigação dá conta ainda que a descarga foi pontual e terá tido lugar entre os dias 15 e 16 de agosto, período em que se registaram episódios de trovoada acompanhados de precipitação na região. A APA acrescenta em comunicado que a conjugação deste episódio pontual de poluição, com as elevadas temperaturas que se fazem sentir e com o reduzido caudal característico desta época do ano, terá contribuído para a mortandade de peixes observada no rio Corgo, pode ler-se no comunicado. A APA diz ainda que vai continuar a acompanhar a situação em coordenação com as entidades competentes e vai divulgar informação adicional assim que estejam concluídas as análises laboratoriais. A Câmara de Vila Pouca da Guiar voltou a abrir o concurso público para adjudicar a empreitada relativa à requalificação do Centro de Saúde de Vila Pouca da Guiar e ainda à Extensão de Saúde de Jales, zona envolvente, e remodelação da Extensão de Saúde de Pedras Salgadas, depois do primeiro concurso ter ficado deserto. Esta obra vai melhorar a eficiência energética do edifício, entre outras beneficiações da estrutura, como refere a Presidente da Câmara de Vila Pouca, Ana Rita Dias.
3: Mais uma vez, fizemos o concurso para a adjudicação da requalificação do Centro de Saúde de Vila Pouca da Guiar e da extensão de Campos de Jales e Pedras Salgadas também, precisamente para melhorar aqui as condições destes equipamentos, nomeadamente no que diz à eficiência energética e, portanto, para proporcionar melhores condições aos utentes e também aos trabalhadores e para quem usar os serviços de saúde do Concelho de Vila Pouca da Guiar.
1: As intervenções enquadram-se no plano de ação dos investimentos territoriais integrados da Comunidade Intermunicipal do Alto do Tâmega e Barroso, aprovado no Programa Norte 2030, no âmbito dos cuidados de saúde primários.
3: Dentro do Portugal 2030, ainda dentro do quadro comunitário, são obras que já lançamos anteriormente o concurso, mas infelizmente ficaram desertos por falta de apresentação de propostas, também pelo facto de estarem a decorrer obras no âmbito R, e, portanto, haver aqui uma dificuldade acrescida no que diz respeito à mão de obra para a execução das obras. Acreditamos agora, com o final também do PRR, que consigamos finalmente arrancar com estas qualificações que são essenciais para estes equipamentos e também para a população do nosso concelho.
1: A Presidente da Câmara de Vila Pouca da Guiar salienta que esta melhoria irá permitir rentabilizar o investimento já efetuado da autarquia naquela estrutura.
3: Esta melhoria também das próprias instalações permite que aqueles investimentos que já foram feitos pelo município também, no que diz respeito, por exemplo, ao raio-x e a outras respostas que estão dentro do centro de saúde, também a nível de acolhimento de médicos, até, quem sabe, de outras especialidades que depois também possam vir para o centro de saúde, que seja possível com esta melhoria das instalações e com a melhoria das respostas às pessoas.
1: A entrega das propostas decorre até ao dia 9 de setembro. O Movimento Democrático das Mulheres, núcleo de Vila Real, realiza hoje um acampamento na Avenida Carvalho de Araújo com o objetivo de alertar para a crise da habitação em Trás-os-Montes. São 10 tendas que vão ficar instaladas entre as 19 e as 3 da manhã para, de uma forma simbólica, denunciar os problemas de acesso à habitação decorrente da nova proposta de lei apresentada pelo Governo, como a refere Francisca Morgado, do Movimento.
4: Portanto, esta iniciativa surge na sequência da proposta de lei de alteração ao novo regime de arrendamento urbano que, entre outras medidas, propõe uma maior celeridade nos processos de despejo e a liberalização do valor das rendas, que conduz, portanto, a situações de maior vulnerabilidade socioeconómica e habitacional. Portanto, o nosso objetivo é denunciar, então, esta proposta de lei, porque o artigo 65º da Constituição consagra o direito a uma habitação de dimensão adequada e digna. Não basta apenas termos um teto sobre a cabeça.
1: O acampamento está integrado na iniciativa Exigimos Casa para Morar, que reivindica alterações à nova lei do arrendamento. O Movimento Democrático das Mulheres lembra ainda a dificuldade em arranjar casa em cidades universitárias como é Vila Real.
4: Sim, esperamos que sim, até porque realizamos esta iniciativa no mês de agosto, pela expectativa de que a proposta seja discutida em setembro. E é um período que coincide igualmente com o início do ano letivo e, consequentemente, com o aumento da procura de habitação por parte dos jovens e dos estudantes, não é? Especialmente aqui em Vila Real e em Bragança.
1: O acampamento na Avenida Carvalho de Araújo, em Vila Real, pretende denunciar os problemas no acesso à habitação em Trás-os-Montes, que se agravam com o regresso às aulas e com a procura de quartos pelos alunos do ensino superior. A iniciativa pretende ainda pedir a revisão da nova proposta do Governo do regime de arrendamento, que para o Movimento Democrático das Mulheres vai complicar ainda mais o acesso à habitação. Nos últimos dois anos, o município de Mirandela atribuiu 153 cupões bebé, no valor total de 76.500 euros, a pais que tinham domicílio fiscal no Conselho de Mirandela há mais de um ano e que se candidataram a este programa, criado em julho de 2024, que atribui um voucher de 500 euros por cada bebé abrangido para ser utilizado exclusivamente nos estabelecimentos do comércio local aderentes. Números avançados pelo vice-presidente da Câmara de Mirandela, Orlando Pires, que sublinha o facto de este programa ter uma dupla vertente: reforçar o apoio às famílias e dinamizar o comércio tradicional.
5: Temos tido, de facto, uma adesão da parte das famílias muito interessante. Atribuímos, desde 2024, 153 cupões, no valor de 500 euros para cada bebé, e que neste momento o valor é de 76.500 euros que ficam no comércio local. Estes cupões podem ser trocados em qualquer um dos comércios aderentes, estão no mirandelamarket.pt, e por isso esta iniciativa é 2 em 1, é uma resposta às famílias, mas também é uma resposta ao comércio local, uma resposta social. No fundo, o que nós queremos dizer às famílias, aos jovens, é que tudo estamos a fazer para que se fixem em Mirandela, para que construam família em Mirandela e para que Mirandela seja uma cidade para que as famílias vivam e sejam felizes.
1: Orlando Pires refere que esta é apenas uma das várias medidas incluídas numa estratégia integrada que visa fixar jovens e captar mais famílias para o concelho. E o vice-presidente do município garante que já está a dar os seus frutos.
5: Criar as condições para que haja respostas ao nível das creches, dos infantários, respostas educativas transversais, desde os 3 meses até ao ensino superior, e é um trabalho que estamos a fazer gradualmente, com base naquilo que foi a carta educativa, aquilo que é a carta social e também a estratégia local de habitação. Nós sabemos que fixar os jovens e as famílias é um processo difícil, porque também tem a ver com a questão do trabalho, e por isso também tudo isto está ligado com a questão da zona de acolhimento empresarial, que conseguir que empresas fiquem em Mirandela. Há aqui um plano integrado para dar resposta aos jovens, e é um processo que está a ter resultados eficazes, porque os últimos dados da CCDRN em relação ao Conselho de Mirandela é que, no caso da cidade de Mirandela, está a reverter a tendência de despovoamento. Estamos a captar mais população e a fixar mais população.
1: Por agora ficam os números do programa Cupão Bebé, que está em vigor desde julho de 2024, atribuído a pais que residam no Conselho de Mirandela há mais de um ano e que apresentem a sua candidatura no Gabinete de Apoio ao Munícipe. Até agora já foram distribuídos 153 cupões de 500 euros cada, o que representa um apoio total de 76.500 euros. O regresso dos imigrantes a Macedo Cavaleiros durante o verão contribui para aumentar o movimento na feira, mas não está a traduzir-se num aumento significativo nas vendas. Os feirantes apontam para uma procura moderada e dizem que, apesar da presença de imigrantes, o volume de compras continua abaixo do esperado.
6: Pouco, coitado, a vida lá também está má, mas dizem que lá está mal como aqui.
1: Vestuário e os artigos para o lar estão entre os produtos disponíveis na feira. Sandra Machado, feirante de Mirandela, confirma que a procura tem sido moderada.
7: Hoje, mais ou menos, pois já é imigrante.
2: E eles têm comprado muito?
7: Nem por isso, mas pronto, mas vende-se mais um bocadinho do que nas outras feiras, não é?
1: Também no artesanato as vendas são poucas. Adriana dos Santos, de Macedo Cavaleiros, comercializa peças em barro e louça.
8: Mais ou menos, que também artigo? Não é sempre. Mais barro, louça, panelas, mais coisas de barro, por exemplo, desenhos de barro, e é isso. Não vieram muito este ano, mas estão a correr bem. Alguns bem, alguns não bem. São mais ou menos. Mas, em comparação ao outro ano, foi uma diminuição muito baixa.
1: Entre os visitantes, o regresso a casa e o período de férias são motivos para passar pela feira, mesmo quando as compras não são o principal objetivo.
9: É dar uma volta, como estou aqui de férias.
2: Já fez muitas compras?
9: Não, cheguei agora. Sim, está boa. Tem sido uma feira sempre boa.
1: O movimento mantém-se assim associado ao período de férias e ao regresso de quem vive fora, mas os feirantes não sentem esse fluxo refletido nas vendas. Para quem visita, a avaliação da feira mantém-se, no entanto, positiva.
10: Está a correr bem. Isso. Não, ainda não fizemos nada. Viemos agora. Vamos ver, para comprar, temos que ver.
1: Uma afluência que traz mais pessoas à feira de Macedo Cavaleiros, mas que até ao momento não representa um aumento expressivo do consumo. Conferimos agora um dos temas que vai marcando a atualidade. Para lá dos incêndios, agora a Quercus exige o pagamento integral e imediato do Imposto Municipal sobre Imóveis em falta relativa às barragens vendidas e denuncia um alegado tratamento discriminatório entre empresas públicas e privadas na cobrança de impostos. A Associação Ambientalista considera inadmissível que o Estado permita, segundo a Quercus, a não cobrança destes impostos devidos em operações de grande dimensão, enquanto exige o cumprimento de obrigações fiscais aos cidadãos e às empresas públicas detentoras de barragens. Em comunicado, a Quercus acusa ainda a autoridade tributária de ter recorrido à cobrança coerciva de IMI junto de empresas públicas detentoras de barragens, mantendo, segundo aquela associação, uma postura de tolerância e inação face às empresas privadas concessionárias. Neste comunicado, a Associação Ambientalista considera ainda que esta situação coloca em causa o princípio da igualdade tributária e defende uma investigação urgente pelo Ministério Público para apurar eventuais responsabilidades e possíveis prejuízos para o erário público.
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minhas senhoras, meus senhores, vou dedicar este fado a um fadista que admiro bastante desde criança, Alfredo Marceneiro. 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
5: São 19 horas.
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0: Bem-vindos à segunda parte dos Discos Pedidos, segunda edição, no final desta tarde de quarta-feira, 19 de agosto. A partir deste momento pode marcar o 278-428-376 ou 278-428-377, pedir um tema, fazer também a sua dedicatória. Cumprimento já o Serafim, que nos está a telefonar do Conselho de Celúrico da Beira, e também a Alice, que nos está a ligar de Mirandela. Olá, Serafim, muito boa tarde. Boa tarde, Serafim. Oh, Serafim, boa tarde. Serafim, boa tarde.
1: Boa tarde ao Sr. Rui Costa, peço desculpa, estava entretido. Boa tarde para o Sr. Rui Costa e para todo o mundo.
0: Como é que está o meu amigo? Está bem disposto?
1: Estou na rua, estou sentado nas escadas da minha casa, está a passar um ventinho bom. Tenho a porta aberta, estou a ouvir a rádio e estou por ali na vida.
0: Oh, que maravilha! E vamos recordar Martinho da Vila com o Roberto Leal. Vai para quem este Chora Carolina?
1: Para a liberdade.
0: Desejo-lhe um bom final de tarde, tudo de bom, uma ótima noite de quarta-feira, até amanhã.
1: Muito obrigado e boa noite.
0: Olá, Alice, muito boa tarde.
2: Boa tarde, Rui, boa tarde.
0: Como está? Tudo bem, Alice?
2: Está tudo bem, Rui.
0: Alice já jantou?
2: Claro, tenho que comer cedo, filho.
0: Agora, para desgastar, vamos dar um pezinho, vamos mexer o pezinho com uma modinha aqui bonita do Zé Amaro.
2: Para isso é que vai ser.
0: Alice dança aí e eu danço aqui. Pode ser, Alice?
2: Pronto, mas não ponho a vassoura, ficamos assim um de cada lado.
0: Ficamos assim, um para lá e outro para cá.
2: Cuidado a não pisar nos pés.
0: É isso mesmo, a dedicatória vai para quem?
2: Olha, vai para os filhinhos e para a netinha, para o meu geral, família dele e para toda a minha também, com um beijinho para eles todos. Vai para a Noémia, vai para a minha irmã, mama, olha, gosta tu também daí, que ela também gosta. Um beijinho para todos. E também para a Luizinha, para o Zé Grilo, para todos os pastores, para a Petinha, beijinhos, Petinha. E para o José, com muita força para ele e para a Nazaré, beijinhos grandes e tudo de bom. Para todos os imigrantes, olha, para toda a gente que eu costumo falar para ser mais rápido, um beijinho grande para todos. Rui, para si e para a mãe, com uma boa noite. E para a Carlinha, para toda a gente mesmo. E até amanhã, se Deus quiser.
0: Muito obrigado, desejo-lhe também uma ótima noite, tudo de bom, até amanhã.
2: Ora, se calhar é melhor dançar descalça, o que é que diz?
0: É melhor calçada.
2: E depois parte o salto.
0: Ai, se cair do salto, não, sem salto, está bem?
2: Sem salto, rasteiro, está bem.
0: Rasteirinho.
2: Está lindo, até amanhã se Deus quiser.
0: Um beijinho e tudo de bom. Seguimos com o pedido do Serafim, que nos telefonou do Conselho de Celúrico da Beira.

0: Vamos até ao espaço Mirandela cumprimentar o Mário. Olá, boa tarde.
1: Olá, Rui, boa tarde. Como está? Passou bem?
0: Bem, o Mário, bem disposto?
1: Sempre. Sabe, Rui, quando o sol amarra as orelhas, fico todo contente.
0: Ora, muito bem. E já amarrou?
1: Já baixou.
0: Ora, vamos...
1: Deste lado, para vós ainda tens aí.
0: Ainda temos. Vamos ouvir o grupo Entre Vozes com homenagem a Mali Rodrigues. Vai dedicar a quem?
1: Olha, vai já para o Rui com um grande abraço e família, equipa da rádio para todos. Vai para a Alice, para o Pelé e para a família. Vai para mim, para a minha família toda. Vamos até ao Lume. Um grande abraço para os amigos e familiar. Um beijinho para a minha sobrinha que está em Macedo, Helena, os meninos e o marido, tudo bom para eles. Vai para os reis, para o Zé Grilo, vai para a Dona Gina e familiares, vai para o nosso amigo Freitas e família. Depois vou dedicar aqui para este lado para o Fernando Palorca e toda a família, para o João, para o Pérez, para quem mais, para o nosso amigo Amílcar, para toda a gente aqui deste lado. Está tudo, um grande abraço.
0: Muito obrigado, Mário. Desejo-lhe um bom regresso a casa, bom jantar, tudo de bom e até amanhã.
1: Também, até amanhã, se os quiser, e tudo de bom para vós também.
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0: E agora vamos mexer o pezinho ao som de Zé Amaro para a participação da Alice de...

0: Cumprimento já a Fátima, vamos até Val de Agens, no concelho de Mirandela. Fátima, boa tarde.
1: Boa tarde, amigo Rui.
0: Como está? Tudo bem, Fátima?
1: Vamos estando nisso cada vez.
0: O jantar já está pronto?
1: Já está prontinho.
0: Ora, vamos ouvir dentro de alguns minutos Hotel Califórnia, vai dedicar a quem?
1: Eu já percebi, passou mais de 50 beijinhos, passei a coleção na sala de dormir, vai para o teu vídeo participante, para todos os antigos com rapanhoras, bem sobre os imigrantes, para tenho fim de problema no estrangeiro, para quem quiser, parabéns. Um abraço aí para o Mário, também tinha um bom passeio para todos os pastores e para os meus amiguinhos. Um beijo para a amiga querida Alicinha, para a nossa Perezinha, para a mana dela, e para todos os meus amiguinhos. E assim a todos, uma boa noite, amanhã se quiser que tudo bom.
0: Muito obrigado, desejo-lhe também um bom jantar, uma ótima noite, tudo de bom, até amanhã.
1: Muito obrigado, até amanhã se quiser.
0: 2784283767, seguimos com o pedido do Mário dos Passos Mirandela.

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1: 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E seguimos no final desta tarde de quarta-feira, 19 de agosto, com o pedido da Fátima, que nos telefonou de Valdeares, Mirandela, para ouvir Hotel Califórnia.

0: E seguimos a nossa viagem no final desta tarde de quarta-feira. Vamos até Prados Pinhel cumprimentar o Jorge, depois vamos até à Foz do Sabor cumprimentar o Ricardo. Rui Costa. Jorge, boa tarde.
1: Boa tarde, Rui.
0: Como está? Tudo bem, Jorge?
1: Está tudo bem, obrigado, e por aí também.
0: Também, olha, com um final de tarde com um bocadinho de vento, espetacular. E aí?
1: É, sim, está bom agora, sim.
0: Assim está ótimo. Ainda está de férias?
1: Ainda esta semana só.
0: Ora, há que aproveitar as férias, não é, Jorge?
1: Tem que ser.
0: Já jantou ou ainda é cedo?
1: Ainda não, está-se a fazer ainda.
0: Muito bem, para abrir o apetite, vamos ouvir aqui, vamos recordar, Marco Paulo e Joana, vai para quem?
1: Olha, vai para toda a minha família, para todos os transmutantes, para todos os pastores, para toda a gente que está a ouvir a rádio e para toda a equipa da rádio. E até tudo bom para toda a gente e até amanhã, se Deus quiser.
0: Muito obrigado, desejo-lhe um bom jantar, uma ótima noite, tudo de bom, até amanhã.
1: Até amanhã, igualmente, obrigadinho.
0: E agora seguimos a nossa viagem, vamos até à Foz do Sabor. Olá, Ricardo, boa tarde.
2: Boa tarde, Ricardo.
0: Como está? Tudo bem, Ricardo?
2: Sempre em desporto.
0: Então hoje foi até à praia?
2: Hoje não, vou ter ido agora.
0: Ora, vamos recordar Tina Turner com The Best, vai para quem esta música?
2: Até para o Simão Cristiano. Passa mais para o passa para o Francisco Brás, para o Zé Menezes e para todos os presidentes. Vai para o Sejado Preto, vai para a Patina Pastora, e as melhoras para ela, para o amigo Freitas, para o amigo Humberto, para o amigo Artura, para os pastores todos. Vai para o Sérgio Portelo, e vai para a Dona Lema Martim, e vai para todos os ouvintes, eu vou ter para vocês todos, com uma boa tarde.
0: Ora, desejo-lhe a si e à família a continuação de um bom resto de quarta-feira, tudo de bom, até amanhã.
2: Amanhã, obrigado.
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0: Rui Costa. Aproveite muito bem este final de tarde, início de noite de quarta-feira, 19 de agosto, na companhia da Onda Livre. Seguimos com esta edição dos discos pedidos e a partir das 20 temos para si uma ótima seleção musical, por isso há que aproveitar, se está de férias, boas férias, se está a trabalhar tal como nós, um bom trabalho, se prepara para jantar, um bom proveito e também um bom jantar. Nos próximos minutos seguimos com o pedido do Jorge, que nos telefonou de Prados Pinhel, depois vamos ao pedido do Ricardo da Foz do Sabor, Torre de Moncorvo.

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3: São 23 horas. 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
1: O Grupo Cultural, Desportivo, Recreativo e Cívico, popularmente conhecido como o Grupo de Bombos, os Abelhudos, dos Cortiços e Cernadela, no Conselho de Macedo Cavaleiros, são os meus convidados para dois dedos de conversa. O grupo foi fundado oficialmente no dia 24 de dezembro de 2024, embora a atividade do Grupo de Bombos e Animação Tradicional venha a público de forma informal há mais anos. Fernando Fernandes é o atual responsável pelo grupo. Fernando, fala-me do vosso grupo.
2: O grupo de Bombos dos Abelhudos é um grupo essencialmente formado por jovens. Somos da aldeia dos Cortiços, gostamos de animar as festas das aldeias e do município. E prontos, e normalmente somos um grupo animado e que gosta muito de animar as festas.
1: Quantos elementos tem o grupo?
2: Neste momento somos 14 elementos. O mais novo tem um ano e um mês, e o mais velho deve ser aqui o Sérgio.
3: É o João,
2: que tem 34 anos.
1: Ora, são jovens todos das localidades dos Cortiços e Cernadela?
2: Sim, maioritariamente sim, somos todos dos Cortiços da Cernadela, e se não forem dos Cortiços e da Cernadela, são filhos de alguém da aldeia.
1: Ora, vocês fazem arruadas, festas populares?
2: Sim, fazemos arruadas, festas populares, aniversários, o que nos chamarem para fazer, nós vamos e atuamos e animamos a festa.
1: Além de terem atuado várias vezes aqui no Conselho de Macedo Cavaleiros, já tiveram a oportunidade de atuar fora?
2: Sim, já fomos a algumas aldeias de Bragança, por exemplo, ali a Salsas, quando foi de uma festa lá dos tratores. Já fomos a Mirandela, a Abreiro, e percorremos um bocadinho aqui a zona mais de trás dos montes. Pronto.
1: Quem é que pode participar no grupo?
2: Quem quiser, desde que goste da animação e de estar em família, pode entrar.
1: Quem quiser contratar o vosso grupo, vocês têm redes sociais? Queres aproveitar a oportunidade para deixar ficar algum contacto mais pessoal?
2: Sim, podem nos contactar pelas redes sociais, pelo Facebook, pelo Instagram, que é os Abelhudos. Normalmente temos sempre lá muita informação das nossas saídas, que as nossas meninas das redes sociais estão a trabalhar muito bem.
1: Olha, apresenta-me então os teus colegas.
2: Então, temos aqui o João, que é o nosso tesoureiro do grupo.
1: João, há quanto tempo fazes parte do grupo?
4: Há 14 anos.
1: E gostas de fazer festas, romarias?
4: Sim, gosto. Tenho muito prazer nisso.
1: És de onde?
4: Cortiços.
2: Pois temos aqui o Sérgio, que é o vice-presidente do grupo.
1: Sérgio, o grupo tem tido muitos espetáculos?
5: Sim, graças a Deus, e com a ajuda de Deus temos tido bastantes espetáculos e é assim, nós gostamos muito de animar a malta e este verão tem sido uma afluência significativa e é muito bom para nós e estamos muito animados por isso.
1: Oh, Fernando, já que já vamos conhecer os restantes elementos, já que o grupo estava fundado já há muitos anos, depois teve muitos anos parados, como é que resolveram organizar e voltarem no dia 24 de dezembro oficializar o grupo?
2: É assim, nós parados nunca estivemos, só não estávamos como uma associação, mas estávamos praticamente com um grupo de amigos e depois a vida teve que nos, à conta das festas e assim, tivemos que nos tornar uma associação. Mas parada nunca tivemos, sempre festas, romarias, tivemos sempre por aí.
1: Na vossa associação há sócios?
2: Sim.
1: Quem é que pode ser sócio?
2: Que, neste momento, alguém que esteja ligado à nossa freguesia. Pode, alguém que esteja conterrâneo dos Cortiços ou da Sernadela pode chegar ao pé de nós e tornar-se sócio dos Abelhudos.
1: E agora temos aqui este jovem.
2: Este jovem é o Brahim, é o marroquino mais tuga aqui da Macedo de Cavaleiros e é, faz parte dos Abelhudos há 2-3 anos e ele gosta muito de estar por aqui.
1: E ele vive?
2: Vive aqui em Macedo.
1: Ora, como é que um marroquino pertence a um grupo de bombos aqui do Conselho de Macedo de Cavaleiros? Gostas da experiência?
6: Sim, muito a gosto. E para mim gostou a primeira que estive aqui no Portugal e sinto no Macedo também. Gostou de estar aqui e neste grupo, tudo um grupo familiar. Para mim gostou de estar aqui.
1: Ora, vamos aproveitar.
2: Temos aqui o nosso primeiro caixeiro, que é o Tomás, que é dos Cortiças e é um gosto de estar a ter-lhe ensinado um pouquinho do que sei. Neste momento é dos melhores caixeiros que temos aqui.
1: Ó, Tomás, quantos anos tens?
7: 12.
1: O que é ser um caixeiro?
7: É bom.
1: Gostas de participar do grupo, de tocar caixa?
7: Sim.
1: Como é que aprendeste?
7: Eu já sabia tocar.
2: Depois temos aqui o Francisco, também é caixeiro nos Abelhudos. Primeiro começou no bombo, mas depois vimos que ele tinha jeito para a caixa e agora é também um dos melhores caixeiros do grupo.
1: Ó, Francisco, como é que surgiu a ideia de tu participares no grupo?
8: Nada, sempre vi o grupo a tocar pelos Cortiços e gostei de ver e decidi entrar também.
1: És dos Cortiços?
8: Sou.
1: E agora temos?
2: Pois temos aqui a Lídia, toca bombo, é presidente da Assembleia Geral do grupo e sempre nos ajudou desde o início.
1: Lídia, é uma alegria pertencer ao grupo?
9: É sim. Gosto muito de estar de participar e de tocar o bombo.
1: Isto acaba por ser uma família?
9: É sim, uma família mesmo grande.
1: Vamos conhecer mais um elemento?
2: Pois temos aqui a Yara, que sempre foi a mais pequena do grupo que nos acompanhava, mas sempre com um bocadinho de vergonha. Depois lá deu-lhe assim o coisa para vir para o pé de nós e neste momento toca bombo.
1: Oh Yara, eras envergonhada desde que entraste no grupo, a vergonha ficou de lado?
10: Sim, um pouco. Tenho sempre vergonha, né, desde pequena, por isso acho que sim.
1: E esta experiência está a ser boa?
10: Sim, eu gosto.
2: Depois temos aqui a Xana, que a Xana também é dos Cortiças, é caixeira, sempre gostou, acho eu, de andar nos Abelhudos e é dos Cortiças e é o nosso braço direito nas caixas.
1: E é a mais namoradeira?
2: Não sei, temos que lhe perguntar.
1: Oh Xana, a experiência no grupo de bombos é uma experiência única?
10: É.
1: Como é que tu te sentes quando estás a fazer arruadas?
10: Eu sinto-me bem, eu gosto de andar com os Abelhudos, são uma família para mim.
1: Ora, vamos então conhecer mais um elemento.
2: Pois temos aqui a Francisca, que é a segunda mais nova do nosso grupo neste momento, toca bombo e é uma animação estar aqui no grupo com ela.
1: Oh Francisca, convidaram-te, foste tu que te propuseste a pertencer ao grupo, como é que foi?
10: Foi eu que fui.
1: Quiseste participar, postes e entraste?
10: Sim.
1: Como é que tu te sentes quando vais fazer uma festa?
10: Sinto-me com alegria, diversão.
1: E o que é que as pessoas costumam dizer do vosso grupo, quando vocês vão a essas festas? Que é uma alegria?
10: Gostam. Se é que gostam quando nós tocamos, as músicas que nós tocamos.
2: Depois temos aqui a Natália, que é a presidente do Conselho Fiscal do grupo. É o nosso braço direito também e pronto, é mais uma que toca bombo.
1: Natália, como é que surgiu o gosto para tocar bombo?
11: Bom, inicialmente nós entramos para o grupo para acompanhar as crianças, os filhos. Depois surgiu o gosto, já que os acompanhávamos, porque não também tocar. E aí divertimos-nos imenso.
1: Tem filhos aqui no grupo?
11: Sim, a Francisca e o Tomás.
1: acaba por ser uma festa, né?
11: Sim, sempre.
1: E ensaio em casa também?
11: Pouco, em casa pouco. mas é sempre uma diversão.
1: É gratificante?
11: Muito.
1: Poder ter os filhos e a mãe também?
11: Eu penso que sim.
1: E o que é que diz a família disto tudo?
11: Eles gostam de nos ver, todos eles.
2: Depois temos aqui a Inês, também toca a bomba, é das cortiças e pronto, já acho que nem sei o que dizer, é a Inês.
1: Oh Inês, tocas bombo?
12: Toco.
1: É dos instrumentos que tu gostas mais de tocar?
12: É.
1: Sabes tocar outro instrumento?
12: Não.
1: Como é que começaste aqui no grupo de bombos?
12: Foi, achei interessante a maneira com que eles lidavam uns com os outros e eles são muito simpáticos entre eles todos e então também quis fazer parte desta família.
1: Vocês acabam por conhecer muitas terras?
12: É, basicamente nós conhecemos várias culturas e terras e regiões.
1: E os ensaios são rigorosos?
12: Não, são divertidos, são momentos felizes que temos.
1: Há mais algum elemento?
2: Sim, neste momento temos aqui o elemento mais jovem do nosso grupo, que é o meu filho, tem um ano e 16 meses, um ano e um mês, e a minha mulher, ela faz parte do grupo, só que não, por causa do filho e andando de estar grávida, não toca.
1: Mas não vou ter a oportunidade de falar com o filho, porque ela ainda não fala, mas vou falar com a mãe. Acompanha sempre o grupo de bombos?
13: Sempre que possível, sim.
1: E o que é que acha do grupo?
13: Acho engraçado porque eles, para além de serem amigos, acaba por ser um grupo familiar também. E os momentos que eles passam juntos são incríveis.
1: Costuma dar alguma repreensão quando não tocam bem? Costuma dar algumas ideias?
13: Não, repreensão não, que não preciso, porque acaba por ser sempre um bocadinho à base da brincadeira que bate certo. Mas bom, ideias posso dar e depois falamos.
1: A nível de traje, como é que foi a escolha da vossa indumentária?
2: Nem sei bem, foi algum... Sim, da abelha. Basicamente a abelha, que a nossa abelha, o nosso símbolo é esta cor, este amarelo mostarda, e depois com os calções pretos e no inverno as calças.
1: E a abelha é a mascote?
2: Sim, a abelha é a nossa mascote, já desde o início que fizemos o símbolo e ficou sempre a abelha o nosso mascote, e pronto, e foi assim que tudo começou.
1: O grupo de bombos, os Abelhudos, é um grupo jovem que enchem as ruas das aldeias, das vilas e das cidades com muita alegria e muitas bombadas.
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3: É meia-noite. Boa noite.

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4: Ora, muito boa noite a todos os nossos ouvintes. Sejam bem-vindos às Ondas do Jazz. Eu sou Joaquim Santos, vou estar convosco até à uma da madrugada.

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5: É uma hora. Boa noite.